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1: Vinte e uma horas e 15 minutos. 19 graus.
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2: 21:26, 19 graus.
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21:35. 19 graus. 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
1: Vinte e uma horas e 46 minutos, 19 graus.
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1: 21 horas e 59 minutos. 19 graus.
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1: 22 horas e 20 minutos. 19 graus.
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1: 19 graus.
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1: 22 horas e 42 minutos. 19 graus.
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0: 10 para as 11 no Confidencial.
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0: Uma ótima noite para você, bom final de semana, sexta-feira, 9 de outubro. Olha quem manda recado também aqui, já o nosso amigo Alex Murad mandou aqui um pensamento que diz assim, você não é mais uma vírgula na minha vida. Você é o meu ponto final, porque eu não quero mais uma história para contar. Eu quero uma vida para viver. E se eu pudesse escolher de novo entre todas as mulheres do mundo, eu escolheria você. O que mais quero é ficar na tua vida para sempre e ser a pessoa que fica depois que todos vão embora. Valeu, Alex. Segue aí no nosso
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0: Sidney, Cris, Giovana e Gustavo, né? Obrigado aí pela sintonia de vocês. Quem mais? Opa, boa noite, tudo certo, Paulo? É o Paulo Jungues e família de Dom Diogo Baixo, município de São José do Sul. Mandando aquele abraço aí para todos, em especial para minha mãe, a dona Nilce Jungues. Um abraço aí para toda a família, Paulo. Boa noite, tranquilo. Temos uma escuta aqui em São Borja. Um abraço aí, o Luiz Pedroso. Oi, Luiz, seja sempre bem-vindo. Uma grande noite para vocês, um bom final de semana. Olha, daqui a pouco nós temos aí os presságios, aí o horóscopo completinho para você que tá ligado aqui na Caiçara.
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Caiçara, Paulo Fante. 12:08, boa noite, bem-vindo aqui ao nosso confidencial. Aquele momento que você confidencia através da música, você abre o seu coração, é pra você realmente abrir o seu coração, né? Aliás, falar em abrir coração, já tô recebendo aqui da Mari Giovanna, daqui a pouco vou atender os pedidos, o pessoal que tá mandando aqui. A Mari Giovanna mandou aqui um pensamento que fala de da carência ou daquele momento que você está fragilizado e você pode cair numa armadilha, né, do amor, do coração, justamente pelo seu estado emocional. Não tá naquele momento de poder pensar e escolher. E ela manda aqui então, dizendo: teve uma fase em que eu não estava apaixonada por ninguém. Estava apaixonada pela ideia de estar. Queria o frio na barriga, a mensagem de bom dia, a sensação de ter alguém. E quando a vontade é maior que o critério, qualquer pessoa que aparece vira escolhida. Eu preenchi os vazios com o que a pessoa nunca disse ser. Via potencial onde só tinha interesse. Via sinal onde só tinha conveniência. Chamava de amor o que era carência, com roupa de romance. E quando a ilusão caía, eu não chorava a pessoa. Chorava a história que inventei sobre ela. Hoje eu sei. Querer amar não é amar alguém. Amor de verdade enxerga quem a pessoa é, não quem você precisa que ela seja. Antes de se entregar, pergunte: eu gosto dela ou gosto de não estar sozinho? A resposta honesta evita muita dor e muita perda de tempo. Quem se escolhe, quem se conhece, escolhe. Quem tem pressa, acaba aceitando. Obrigado, Mari Giovanna aí, sempre, né? Participando e enviando suas mensagens aqui. E agora, aqui no Confidencial,

0: Gia Giovanni, te amo aqui no Confidencial, agora 11:21.
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0: E agora chegou aquele momento da gente.
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0: Muito bem, vou falar agora para você, Áries, que o teu sábado vai ser um dia variável. No trabalho, deixe as preocupações pessoais de lado e concentre-se apenas na sua atividade profissional. No amor, analise melhor suas amizades. Saúde estável, número 779, e a cor é lilás, Áries. Oi, todo, vai ser um dia ótimo. No trabalho, bom dia para cuidar do trabalho e organizar tudo que fique mais, para que fique mais aconchegante. No amor, tendência a dar início a uma nova paixão. Saúde tá boa, viu, todo? Número 651 e a cor é verde. Gêmeos, olha, vai ser um dia variável. No trabalho, a tendência a se achar menos que os outros. Acredite mais em seu potencial profissional, tá bom, Gêmeos? E no amor, preocupe-se com as coisas realmente importantes. Saúde instável, número 806, e a cor é bege, Gêmeos. Agora 11:23 na Caiçara.
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3: Boa noite, Paulo Fante.
0: Boa noite.
3: Aqui é o Clóvis, aqui
0: Clóvis?
3: São José, aqui.
0: Tudo bem?
3: Queria pedir uma música aí do milionário José Rico, Tempestade.
0: Tempestade de amor. Isto.
3: Eu acho que é, né? Tempestade de amor.
0: Até coincidência, já tá por aqui essa música.
3: Muito obrigado e uma boa noite, hein, meu?
0: Valeu, Clóvis. Boa noite. Como é que é? É a Fátima, né? A Fátima de São Borja, que tá ligadinha na Caiçara. Ô, Fátima, grande abraço, uma boa noite, bom final de semana. Oi, Fante, boa noite, sempre na escuta. É a Leia Milanese de Osório. Oi, Leia, seja sempre bem-vinda aí, um grande abraço. E você também pode mandar seu recado. E agora, vamos aqui, seguindo no Confidencial.
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0: Pela última vez. Vai, vai.

0: é que eu faço? Zezé e Luciano aqui no Confidencial, agora 11:30 na Caiçara.
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1: Olha, 24 faltando pra meia-noite. 24 pra meia-noite. Como é que tá aí? Eu tô com você também, acompanhando aí na viagem, na estrada. Vamos aí seguindo, né? Com calma, o importante é chegar. E pra você que já tá em casa aí curtindo a programação, hoje de sexta-feira tá uma temperatura bem agradável, né? Nós estamos aí com uma temperatura agora de 18 graus, ainda permanece, né? Até foi conferir se ainda continuamos aí com 18 graus. A gente tem uma previsão de instabilidade neste sábado. E agora a gente vai conferir aqui mais presságios.
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1: Ó, vou falar aqui pra você do signo de Câncer que o teu sábado vai ser um dia bom. No trabalho, encoraje-se e deixe que seus talentos em sua atividade apareçam e verá os resultados. Já no amor, demonstre todo o seu afeto. Na saúde, cuide do corpo e da mente. Número 508 e a cor é vermelha, Câncer. O leão vai ser um dia razoável. No trabalho, organize-se e siga em frente a tudo que se propôs para o dia, para esse dia em seu trabalho. Já no amor, incertezas rondam a vida a dois. Saúde, cuidado com enxaqueca. Número 287 e a cor é branco. Falando para você, Virgem, olha, Virgem, vai ser um sabadão bom e no trabalho siga em frente, mesmo quando colegas profissionais pareçam estar contra você. No amor, dúvidas em relação a seus sentimentos. Saúde, regular. Número 23 e a cor é rosa, Virgem. 22 voltando para meia-noite.
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1: É, quem é que tá aqui mandando recado pelo nosso WhatsApp, hein? Dando aquele boa noite aqui. Coisa bomba, hein? Nosso amigo Maradona, um grande abraço, hein, Maradona? Vem da borracharia também, já tá aí descansando, ligadinha na Caiçara, minha amiga Ilka. Ilka vai dizer, bom final de semana, show de sucesso, obrigado, Milka. E agora, aqui no nosso confidencial,

0: Perfeito, Lidel. Lembranças de amor aí com aqui no Confidencial, agora 5 para meia-noite.
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0: Bom, agora eu vou falar para você, Libra, que vai ser um sábado variável. Olha, no trabalho, este será um dia de aprendizado se souber tirar proveito de conversas com pessoas experientes e influentes em sua área de trabalho. Agora, no amor, evite as cobranças. Saúde, risco de pequenos acidentes domésticos. Número 36 e a cor é marrom. Falando para você, Escorpião, olha, vai ser um dia bom. No trabalho você estará mais seguro do que deseja e bem mais responsável em seu cargo profissional. Já no amor, Escorpião, uma nova paixão poderá acontecer. Mas para isso, permita-se. Saúde, alimente-se com moderação. Número 955 e a cor é laranja. Sagitário, vai ser um dia variável. No trabalho, procure aceitar a opinião dos outros colegas como deseja que aceitem as suas. Já no amor, tendência à melancolia nesse dia. Saúde, de preferência, alimentos ricos em fibras. Número 885 e a cor é laranja. Sagitário. Faltando 3 aí para meia-noite.
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0: Isso pra meia-noite, boa noite. Boa noite, meu amigo Paulo. Manda uma música do Alain Aladim pra nós aqui em São Borja. É Denilson do bairro Jaguari. Ô Denilson lá em São Borja, no bairro Jaguari, tá ligadinho? Claro, daqui a pouco sai um Alain Aladim aí aqui no nosso Confidencial. Um grande abraço, uma boa noite, bom final de semana e agora.

0: Juliano, a maior saudade, agora meia-noite 12.
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0: Vamos fechar aqui o nosso horóscopo, presságios para esse sábado, né? Já estamos aí vivendo a madrugada de sábado. O Capricórnio, vai ser um dia razoável. No trabalho você deve temer os desafios profissionais, caso contrário, não chegará a lugar algum. Já no amor, faça um programa romântico a dois. Saúde, distraia-se mais. Número 62 e a cor é bege, Capricórnio. Aquário, olha, vai ser um dia variável. No trabalho, dia rotineiro e cansativo, trazendo até uma certa dose de impaciência com seus colegas. Já no amor, encontrar com os amigos será relaxante. Saúde regular, número 15 e a cor é cinza. Falando para peixes, vai ser um sábado bom. No trabalho terá a oportunidade de mostrar suas qualidades e diferenciais em seu trabalho. Já no amor, sorte para os assuntos do coração. Saúde, alimente-se com qualidade, número 206 e a cor é azul, peixes. Meia-noite 13.
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0: Olha quem tá ligadinho, mandando recado aqui. Boa noite, Paulo. Tá show o programa. É Ivanir Luiz, da Cidade Baixa, oferecer com muito amor e carinho pra Adriana Bom, de Imbituba, a música da Marília Mendonça. Te amo demais. Um abraço. E obrigado. E sempre ligar na Caiçara. Valeu, Ivanir. Eu que agradeço, né? Ivanir Luiz, da Cidade Baixa. Grande abraço. Bom final de semana. Quem também já tá ligadinho, no oi, boa noite. Pedindo uma música do Fábio Júnior, Alma Gêmea e a Lucy de Canoas. Um abraço, Lucy. Bom final de semana. Obrigadão pelo carinho, pela sintonia. E a gente segue aqui no Confidencial.

0: Roberto Carlos aqui no Confidencial.
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0: Faltando 14 para uma. Já estamos aí vivendo sabadão, esse 10 de outubro, décimo dia aí do mês. 10, né? Temperatura? 17 graus. Agora baixou um pouquinho, né? E a gente tem essa previsão de tempo aí de instabilidade aqui no estado. Nesse sábado, chuva e garoa atingem grande parte do estado ao longo do dia, com possibilidade de precipitação moderada a forte de forma isolada, né? Então, tem essa previsão, pode chover forte em um determinado ponto, outro não, né? Então, essa é a previsão para esse sábado. Também estava vendo aqui que a Transurb realiza uma operação especial para atender o público da Oktoberfest 2026 aqui de Porto Alegre, que é realizada aqui no Centro Histórico. Na ocasião, a estação Mercado irá permanecer aberta até às 11h59 da noite, ou seja, até às 23h59, e dois trens extra prestarão serviço até a estação Novo Hamburgo, um às 11h30 da noite e o outro após o fechamento da estação à 12h05. Trens reservas estarão preparados para uso em caso de necessidade. As demais estações do metrô fecharão no horário normais e irão funcionar apenas para desembarque durante o período da estação no horário de operação, tá? Então é especial uma programação que amanhã tem a Oktoberfest 2026 aqui em Porto Alegre, ali no centro. E aí vai ter os trens à disposição especial, né? Nesse horário aí, das 11h59, dois trens extras, né? Prestarão esse serviço até a estação Novo Hamburgo, um às 23h30 e o outro após o fechamento à 12h05. Tá aí, né? Uma boa. Agora 12 para uma, deixa eu ver quem tá por aqui, mandando recado. Boa noite! Cheguei agora. Que estrada, gente. Tudo de bom aí pra vocês. É a Zane do Guaju. Tá movimentada a estrada, é, Zane. Um grande abraço aí pra você. Já tá em casa, coisa boa. Bom descanso, né? Bom dia. Aqui é o Luiz Alexandre, de Sapucaí. Gostaria de ouvir uma música do Amado Batista, Sala de Cirurgia. Essa deve ser aquele amor perfeito, né? Oferecer pra minha mãe, a Isonete. Valeu, Alexandre. Um grande abraço. Segue aqui no Confidencial. E 12 para uma, daqui a pouco mais, você sabe, né? A partir da uma você tem o quê? O show da madrugada aí com ele, com o quem? Quem? Carlos Roberto, daqui a pouco ele chega. Hoje tá meio frio e não vai vir com a camiseta de física, nem com o calção dele, eu acho.

0: aqui, a gente acompanha sempre a previsão do tempo pela Caissara. Carlos já tá aqui vivendo o sabadão, eu tô saindo da sexta-feira ainda. Então, vamos nessa. E eu volto hoje mais cedo, hein? Às 5 da tarde.
1: Hoje é 5 da tarde?
0: 5 da tarde aí.
1: Bom retorno pra
0: Obrigado, ti. Bom trabalho, Carlos.

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2: Final de semana chegou, sabadão, grande abraço aí pra você, depois do Paulo Fante, depois do Caiçara Confidencial, tá chegando o nosso show da madrugada, no 10º dia, feriadão, outubro 2026. Tudo bem contigo? Carlos Roberto chegando até as 4 da manhã com o nosso show da madrugada. Pode mandar aí a tua mensagem, 99987-8101. Pode mandar aí mensagem de voz ou então mensagem de texto para quem tá curtindo aí a gente.

0: curtida Caiçara, Larissa, dá volume aí.
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0: Grande abraço, ótima noite, final de semana, bom sábado. Tá vendo aquela lua? 1h14, Caiçara.

0: assim eu tava, hein? Grupo Exalta Samba, aqui Rádio Caiçara, tá vendo aquela lua que brilha lá no céu? O Rainha Musical Travesseiro Encharcado, aqui Rádio Caiçara, show da madrugada, teu toque, teu bom dia, teu abraço. Ô Cirlei, beijos aí pra ti, Cirlei, obrigado aí pela audiência, sempre, Cirlei sempre curtindo aí a nossa Caiçara. Bom dia, como é que tá?
1: Aceita, se me avir no
0: isso.
1: Obrigado, Luciano.
0: Valeu, Luciano, abraço aí pra ti, grande abraço, Luciano.
2: Bom dia, Carlos.
0: Bom dia.
2: Bete Madeira de Amorada. Marília Mendonça, não era pra ser assim.
0: É.
2: Bom fim de semana, bom descanso. Até segunda-feira, fica com Deus.
0: Tu também.
2: Beijo.
0: Valeu, Bete Madeira, tá aí curtindo a nossa carreira.

boa, 1:24, aqui Rádio Caiçara, grande abraço a Maria Mendonça, não era para ser assim, 1:25, temperatura neste momento de 17 graus na madrugada de sábado. Bom dia, Carlos, tudo bem contigo? Roda aí, raça negra cheia de manias, vai para linda loira dos olhos azuis, o Felipe Apache mandando aí para linda loira dos olhos azuis, curtindo aí a nossa Caiçara. Excelente final de semana, 99987-8101, pode mandar aí mensagem de voz ou mensagem de texto.

Chitãozinho e Chororó, eu pago dobrado. Aqui, Rádio Caiçara, o Raça Negra, cheia de manias, Felipe Apache. Abraços aí pra ti, a loira linda dos olhos azuis. Nosso querido Rui, ô Rui, bem velho. Abraço aí pra todos curtindo a Rádio Caiçara. Pra ti também, Rui. Obrigado aí pela audiência sempre. O show da madrugada até às

0: oferecer a música Amor Além da Vida. Estamos completando 7 anos e 10 meses juntos, de muito amor. Não assinou aqui a mensagem, mas tudo bem, continue escrevendo aí, tá? Continue escrevendo enquanto eu vou procurando a música. Bom dia, Carlos, tudo bem? Camisa de física e calção, mas é o Carlos de São Verde com Preto, viu? Johnny Jobim tá no Viamão. Não, mas eu vou te mandar uma foto aí, tu vai ver, coisa mais amor, que nem diz o Zezé, coisa mais amores, Carlinhos. André Damer, recebi o teu presente, hein, cara? Presentaço, obrigado, viu? André Damer, já vou ajustar o horário ali bem certinho, relógio do Grêmio, gostei, adorei mesmo, André.
1: Bom dia, Carlos.
0: Bom dia.
1: André na área.
0: Como é que tá aí, meu
1: Guto? De plantão.
0: Bom serviço aí pra ti.
1: Carlos, tô prevendo um Grenal aí, se Deus quiser. Jogado na bolinha.
0: Olha
1: sem
0: aí.
1: Sem violência.
0: Isso aí, cara.
1: Sem pancadaria.
0: Nada disso.
1: Que vença melhor.
0: Claro.
1: Mas acredito que o máximo 1 ou 2 gols aí nesse Grenal aí.
0: Tu acha isso, é?
1: Tá, que vença o melhor.
0: Que vença o melhor.
1: Tá. Carlos, toca pra nós aí, Zezé de Camargo Luciano.
0: Toca.
1: Fim de semana de novo, eu tô no meio do povo, na maior condição. Aqui só tem alegria, eu gosto dessa folia. Essa é a minha paixão. E não esquece, hoje tem seleção brasileira contra a Argentina, futebol feminino. Abraço.
0: Outro.
1: André
0: Gremista. Eu tô tentando lembrar o nome dessa música aí, o título dela. Tô tentando, mas tentando e tentando, tio.
2: Bom dia, bicho velho.
0: Ô, bicho velho.
2: Ô, bicho, véio,
0: oh, bicho
2: tá?
0: Louco,
2: tudo
0: eu tô bem.
2: Tudo certo, tudo jóia?
0: Tudo certo.
2: Bora aí pra madrugada, né?
0: Então,
2: Caiçara, madrugada Caiçara.
0: Sempre da Caiçara.
2: Carlos Roberto, show da madrugada.
0: Olha aí o madrugada.
2: Passando aí pra deixar aquele abraço fraternal de A a Z.
0: Isso era aí.
2: Z, pra não esquecer de ninguém.
0: Claro.
2: Os colegas da área da vigilância. Segurança, portaria, vigias que estão escutando aí a programação. O Zequinha do Guaju e sua esposa. Um abraço a todos.
0: Valeu.
2: Ô, mano Carlão.
0: Ô, mano Carlão, grande abraço aí pra ti também. Obrigado aí pela companhia, tá? 99987-8101, sábado, gente boa. Final de semana. Eu tenho pedidos aqui, é duas vezes você do César e Paulinho. Deixa eu procurar aqui. Duas vezes você. Essa música é boa, cara. Duas vezes você, do César e Paulinho aqui, ó. Duas vezes você, já achei. Deixa eu ver, acho que tem com o Zé Neto e Cristiano também. Tem com o Zé Neto e Cristiano e o César e Paulinho. Muito bem. Boa. Boa. É, deixa eu ver se ele assinou aqui. Não, não assinou. A música pro amor, a música para o amor, né? Além da vida, 7 anos e 10 meses juntinhos.

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0: Acho que é bom. E aí, tudo certo contigo? Tá na caiçada, perdeu o sono, hein? Mas que tal? Bom dia, Carlos, sem sono, ouvindo aí a melhor, hein? Sonoriza aí, te amo ou te odeio? Te amo ou te odeio, César e Paulinho, né? Mas te amo, te adoro, te odeio, acho que é César e Paulinho, sim. Ah, acho que do Passarela, pode ser também, pode ser que eles tenham regravado. Valeu, queridão. Milton em Bom Princípio, tá curtindo aí a Rádio Caiçara, fica aí com a gente, tá? Espalha aí, Milton, espalha a nossa audiência sempre. Olha só, já vou falar para você de Ares Touro e também para você que é de Gêmeos e tem a nossa reflexão também neste sábado. É, reflexão show de bola.
1: Boa noite, Carlos Alberto.
0: Boa noite.
1: É bonito ver, né?
0: Ah.
1: Tu é um cara que nasceu pra fazer as pessoas felizes.
0: Coisa boa, obrigado.
1: De te ver dia a dia. Muita gente esperando chegar uma hora da manhã.
0: Que show, cara.
1: Como eu.
0: Olha aí,
1: pra ligar
0: sério?
1: A rádio e ouvir a tua voz. Amanhã tu vai ficar de folga.
0: Amanhã tu
1: faz uma falta enorme.
0: Amanhã eu tô de folga.
1: Tenho certeza que muitos ouvintes pensam da mesma forma.
0: Ah, que lindo.
1: Amanhã a gente não ouve a tua voz.
0: Ah.
1: E a tua voz, ela é maravilhosa.
0: Coisa
1: boa. Ela faz com que muitas pessoas tristes da madrugada fiquem alegres, se animem e pensam em escutar a Caiçara, né?
0: Que maravilha,
1: hein? É um parabenzão pra ti,
0: Divaldo. E eu sei que é de coração,
1: Iluminado.
0: Divaldo. Amém, amém.
1: E amanhã, que tu tá de folga, tu faz falta pra nós.
0: Ah, eu acho que eu vou vir trabalhar amanhã.
1: Toca aí, amor de verdade.
0: Amor de verdade.
1: Fica com Deus aí, meu velho.
0: Fica com Deus, queridão. Obrigado.
1: Sempre esse cara aí.
0: Pô, sempre. Obrigado aí por esse carinho, viu? Ô, Edivando, cara, eu fiquei aqui, a gente fica comovido, cara. Quando a gente ouve assim uma mensagem dessa, obrigado mesmo, uma mensagem de carinho, a gente sabe que é de coração. Edivandro, queridaço, já vou tocar aí a tua preferida aí, que é o amor de verdade, o Henrique Juliano. Muito bem, o que que ele diz aqui, o Carlão? Ô, Carlão.
2: Fala, Giro Velho, louco rei. Toca pra nós aí, os incríveis, o milionário.
0: Olha isso.
2: Toca pra nós, foi curtida da Caiçara por muitos anos.
0: Foi.
2: Incríveis, o milionário.
0: Ô, tá, vou procurar aqui, o Malu Carlão tá curtindo aí a nossa Caiçara. Vou falar pra você de Ares, Touro e Gêmeos.
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0: Ariana. Bom dia, Ariana. Deixe as preocupações pessoais de lado e conecte-se apenas na atividade profissional. No amor, analise melhor as suas amizades. Saúde é estável, 779 é o número, a cor é lilás. Agora pra quem é de Touro, bom dia, Taurino e Taurina. Bom dia para cuidar aí do trabalho e organizar tudo que fique mais aconchegante. Agora no amor, Taurino, a tendência é dar início a uma nova paixão. Ai, ai, ai. Saúde boa, 651 é o número, a cor é verde. Geminiano, para nós, geminiano e geminiana. A tendência de se achar menos que os outros. Ó, tendência de se achar menos do que os outros. Acredite mais em seu potencial profissional. Preocupe-se com coisas realmente importantes. Saúde instável, 806 é o número e a cor é bege. Falei para você de Ares, Touro e também para você que é de

Muito bem, vai mandando aí 999878101. Pode mandar aí a tua mensagem de voz, pode mandar aí a tua mensagem de texto. O que que tem aqui? Lucas, trabalhando, hein, guri? Hein, quero falar contigo, tá bom? Olha o Lucas aqui, ó, o Lucas é meu filho. Onde é que anda esse bicho louco, rapaz? Onde é que tu anda, cara? Eu e a Gláucia e a Ellen. Olha, o Lucas, a Gláucia e a Ellen curtindo a Rádio Caiçara. Toca uma música pra mim aí, o Zezé de Camargo e Luciano, pra mim e pra Gláucia, Como um Anjo. Deixa eu procurar aqui, Zezé de Camargo e Luciano, Como um Anjo. Ei, Luquinha, como é que tá aí, Tietu, a Glau, Davi, né? E a nossa amiga aí, Ellen, né? Como um Anjo, como um anjo do Zezé e Luciano, essa música é maravilhosa. O Luquinhas é meu filhote, cara. Ô, tio, onde é que tu anda, galo? Ô, Gláucia, beijos aí pra ti, Glau. Ah, minha norinha querida. A Glau, o Lucas. Tô na estrada aí, e curtindo a Caiçara. Agora 12 faltando pras duas.

0: cara, Zezé de Camargo e Luciano, como um anjo, excelente final de semana aí pra você, em casa, no trabalho, onde você estiver. Muito obrigado aí pela companhia, obrigado aí pela audiência, sempre, sempre. Mano Carlão, tá trabalhando em Gravataí, bom serviço aí, tá? Gravataí, ao som da Rádio Caiçara. Beijos aqui, boa madrugada, Carlos, perdi o sono, liguei o rádio pra te ouvir, essa voz aí maravilhosa, que bom, adoro, adoro, toca pra mim ouvir o, uma música bem bonita, escolhe uma música bem bonita, Maria da Graça que tá ligadinha com a gente, perdeu o sono, Maria, beijos aí pra ti, minha flor, sempre bem-vinda aí, tá? Boa madrugada, Carlos, na escuta em São Borja, Cleiton Moreira, tá começando um, começando aí uma chuva, é, uma chuva de leve, é? Grande abraço aí pra ti, te cuida. Nosso querido Cleiton Moreira, São Borja, também curtindo a nossa Rádio Caiçara.
1: Bom dia, meu amigo.
0: Opa,
1: Carlos.
0: Bom dia.
1: Ah, aqui é o Jamaica, aqui. Oi, Jamaica. De Capivari, Santa Rosa.
0: Fala aí, meu guri.
1: E meus parabéns aí pelo teu programa.
0: Obrigado, queridão.
1: Apesar que eu sou cara novo agora, recém poucos dias assistindo o programa, mas.
0: Seja bem-vindo.
1: Um bom programa aí. Que legal, o teu programa aí, gostei. Poxa, muito, tá?
0: Que bom, fico feliz.
1: E quero ver se tu consegue botar aí pra nós aí.
0: Qual?
1: Ah, qualquer uma dos Fivers. Vamos relembrar um pouquinho. Bora, aí os Fivers.
0: Boa, boa, boa.
1: Tá? Um abraço aí pra ti. Tá, tudo de bom.
0: Ti também, obrigado aí pelo
1: valeu, carinho. Amigo.
0: Valeu, valeu, Jamaica. É Capivari, do Capivari Santa Rosa, né? Isso? É, deixa eu procurar aqui The Fivers. The Fivers. Tem tanta música boa dos The Fivers. Um Louco é Boa, Um Louco é Boa, Vem Me Ajudar. É, Por Causa de Você. Ou Se Você Me Quiser. Cara, são tantas músicas boas do, do dos Fivers. Já programei aqui, viu, Jamaica? Abração aí pra ti, sempre bem-vindo ao som da Rádio Caiçara. Temos a nossa reflexão, hora de refletir então, bora lá.

0: Mas no meio da correria do dia a dia, a gente acaba esquecendo disso. Acordamos pensando nas contas, no trabalho, nos problemas, nas responsabilidades e também naquilo que ainda precisamos conquistar. Corremos tanto atrás do amanhã, não conseguimos aproveitar o hoje. O tempo vai passando. A gente deixa aquele abraço para depois, adia uma visita, guarda palavras bonitas dentro do peito e acredita que sempre vai haver uma oportunidade para dizer: eu te amo. Me desculpa, que saudades eu tenho de você. Mas a verdade é que ninguém tem a garantia do próximo encontro, da próxima conversa, ou de mais um dia ao lado da pessoa que a gente ama. A vida, ela não avisa que está passando depressa demais. Ela simplesmente passa. Pense nisso.
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música, olha, início dos anos 80, finalzinho dos anos 70. Pidge Without a Dove, o Patrick Diamond, aqui na Rádio Caiçara. Pidge Without a Dove. Dois faltando para as duas. Baixa pressão provocando chuva. Estabilidade no Rio Grande do Sul hoje, sábado. Chuva, garoa, atingindo o Rio Grande do Sul e todo o estado durante o dia. Tem possibilidade de precipitação moderada a forte de forma isolada. Neste momento, nós temos o que de temperatura? 17 graus. Atualizar aqui se continua nos 17. É 17 graus e a temperatura neste momento. E também fica ligado aí que a Transurb está divulgando operação especial para outubro de Porto Alegre. Horários e intervalos para o feriado desta segunda-feira. Sábado, hoje, dia 10, Transurb realiza a operação especial. E para te ficar entendendo, para te entender aí, na outubro 2026 de Porto Alegre, realizado no centro histórico da capital. E nesta ocasião, a estação Mercado vai permanecer aberta até as 23h59 deste sábado, tá? É, dois trens extras vão prestar serviços até a estação Novo Hamburgo. Um às 23h30 e outro depois do fechamento da estação, que é à 00h05, tá? Então fica ligado aí, divirta-se e juízo, hein? Já sabe, se beber, não dirija. Quem tá chegando aqui, deixando bom dia.

0: bom feriadão.
1: Obrigado.
0: Um bom descanso pra ti. Eu quero, por favor, escutar João Mineiro e Marciano.
1: Tá.
0: Aquela música, se eu não puder
1: te esquecer.
0: Um abraço. Pra ti,
1: boa,
0: pra
1: boa música. Tá? Se eu não puder te esquecer, André, a Daiane pedindo aí, se eu não puder te esquecer, João Mineiro Marciano. Essa música é do Moacir Franco. Boa noite, Carlos, é o Sérgio, Três Passos. Manda essa reflexão linda aí pra mim. Claro que eu mando, já tô te enviando aí, tá? Já mando aí pra ti a reflexão, deixa eu achar ela aqui. Eu salvei, tá aqui, a nossa reflexão de hoje. Legal, grande abraço aí, obrigado aí pelo carinho sempre. Galera curtindo, tá aqui ó, já mandei pra ti a reflexão.

0: E o tempo tá ruimzinho, né?
1: Tá, não, hoje vai ser daquele jeito.
0: E fica, né, com Deus. Um grande abraço, tô na escuta aí, tá?
1: Tá.
0: Tô levando a Caissara nas entregas comigo.
1: Isso.
0: Um abraço.
1: Vamos trabalhar junto.
0: Vamos aí.
1: Vamos lá, tamo junto. Vamos trabalhar junto. Até que horas? Até 6, 7 da manhã? Vamos lá. Eu até 6 eu te ajudo aí. Me ajuda que eu te ajudo, doutor Eli. Bom serviço aí, te cuida no trânsito sempre aí, tá? É motoboy aí na Panvel. Abração aí pra ti. Ótimo serviço. Ah, o meu tocaio tá em Canoas hoje. Olha, Canoas tá seguro então. Ô, oh, bicho, velho. Abraços aí pra ti. Obrigadão aí pela companhia.
2: Ai, boa noite.
1: Boa noite,
2: Carlão. Tudo bem?
1: Tudo e contigo?
2: Olha só, aqui é Fátima Isabel, do Sítio dos Açudes. Tá. Ai, gostaria de ouvir a música. Se eu pudesse falar com Deus.
1: Se eu pudesse falar com
2: Deus. É uma música muito antiga, música bem antigona mesmo. Antônio Marcos, lá do baú. Se tu conseguisse botar pra nós,
1: eu tenho a chave
2: seria
1: do baú.
2: Uma benção.
1: Eu tenho a chave
2: boa
1: do baú.
2: Boa noite a todos.
1: Outro, boa noite aí pra ti. Obrigado aí pela companhia. Se eu puder falar com Deus, né? O Antônio Marcos, se eu puder falar com Deus. Essa é das antigas mesmo. Antônio Marcos. Antônio Marcos, se eu pudesse falar com Deus. Eu toquei aqui o Patrick Diamond, pediu Without a Dove, tá aqui, ó, Antônio Marcos, e o João Mineiro e Marcelo, se eu não puder te esquecer. Já vou separar aqui, tá, Andréia? Vamos lá, com o Antônio Marcos aqui na Rádio Caissara. Agora 2:13, excelente dia aí pra você, excelente final de semana.

0: Olha aí pro retrovisor, Caiçara, ótimo dia aí pra você. Obrigado aí pela companhia sempre. Sábado, décimo dia, feriadão. Quem tá no trânsito aí, juízo, viu? Sem correria, sem pressa, respeita aí o limite de velocidade. E o resto, tudo certo. Eu achei aqui, ô Milton, a tua música. Achei a tua música aqui, te amo e te odeio. É, te amo e te odeio. Tá bom, abração aí pra ti, bom princípio. Bom princípio, feliz, alto feliz, Vale Real, São Vendelino, abraço aí São Sebastião do Caí, pessoal aí em Vila Nova também, que legal, grande abraço aí pra todos, e principalmente aí em Bom Princípio, curtindo a nossa Rádio Caiçara. Vamos lá, fala Carlão, estamos aí queridão das palavras do Edivandro, eu faço as minhas palavras. Ah, entendi. Das palavras do Edivandro, eu faço as minhas palavras. Muitos ouvintes da Rádio Caiçara. Carlão, grande abração aí. Bom final de semana, feriadão pra nós. O nosso amigo Catafesta. Catafesta tá dele que dele. Dele pão e pão, né, ô Catafesta? O Catafesta é padeiro e tá curtindo aí a Rádio Caiçara. O nosso queridão Norton, o Jairton. Ó, o velho também. Véi Teixeira, ô, véi Teixeira. Abraço aí pra ti e também para todos os amigos da rodagem, todos os amigos aí da Boleia, é o nosso querido o Walter, motorista aí da Giratour em Caxias do Sul, o Sérgio Catafesta em Flores da Cunha, o pessoal do posto de gasolina aí em Caxias também, né, curtindo a Rádio Caiçara. Ei, onde é que vocês andam, hein? Como é que vocês estão também? Fala, meu querido amado, esse seu alto astral aí não deixa ninguém dormir, é, coisa boa. Perdeu o sono? Cada vez melhor, viu, Carlos? É, pega a chave e procura aí no baú uma música dos anos 70, do Christian Ralph, por gentileza, e envia reflexão pra mim. Marilene, uma do Christian Ralph dos anos 70, será que eu tenho aqui? Feliz retorno pra casa depois, simpatia. É da Mari, a Mari do bairro Estância Velha, que tá ligadinha na Rádio Caiçara. Que bom, Flor, beijos aí pra ti. Vamos pegar a chave do baú, sim, e vamos procurar. Eu achei o Antônio Marcos, né? Agora não custa achar uma do Christian Ralph e das antigas. Não digo que vai ser anos 70 que eu vou ter aqui. Não digo anos 70, mas vai beirar. Vai beirar. Fala, Carlos, tudo bem? Passando para desejar ótimo sábado a todos os ouvintes. A música O Ritmo da Chuva, do Demétrios, oferece a todos os trabalhadores da madrugada e também todos os ouvintes. Abração, Clair, o Clair Porteiro, no centro de Porto Alegre. Ô, Clair, bom serviço aí para ti, viu? Bom serviço no final de semana. É, a gente tem que carregar o piano, não adianta, né? Agora 2:12, oh, o horóscopo aqui tá todo atrasado, cara. Tem que falar aqui pra Câncer, Leão e Virgem. Opa, vamos lá.
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0: Alô, canceriano, alô, canceriana. Encoraje-se. Deixe que seus talentos em sua atividade permaneça e verá o resultado. Demonstre todo o seu afeto. Cuide do seu corpo, cuide da sua mente. A cor é vermelho, tá, canceriano? Leonino e leonina, dia razoável, organize-se e siga em frente. Tudo o que propôs para hoje em seu trabalho. Agora do amor, incertezas rondam a sua vida. Ronda uma vida dois. Cuidado aí com a enxaqueca. 287 é o número para hoje. 207 é o número de sorte. A cor é branco, tá, Leão? Virgem, siga em frente, mesmo quando colegas profissionais pareçam estar contra você. Dúvidas com relação aos seus sentimentos. Saúde regular, 23 é o número de sorte para hoje. A cor é rosa. Câncer, Leão e Virgem. Já já eu falo para quem é de Libra, Escorpião e também para quem é de Sagitário.
2: Bom dia, Carlos.
0: Bom dia.
2: Aqui é a Neima da Parada 700.
0: Oi, minha flor, Neima.
2: Um ótimo programa para nós, tá maravilhoso.
0: Coisa boa, obrigado.
2: Um abençoado final de semana.
0: Pra ti
2: feriadão
0: também.
2: Feriadão, né?
0: É, feriadão, tá.
2: Beijo
0: aí.
2: Beijo no teu coração.
0: Beijo.
2: Te cuida.
0: Tu também te
2: Se
0: cuida.
2: Se possível,
0: hein?
2: Rodar pra mim a música.
0: Qual?
2: É por você que canto com Leandro e Leonardo.
0: Leandro e Leonardo, claro.
2: Se for atendida, meu, muito obrigado.
0: Fica ligadinha aí na Caiçara. Beijo aí pra ti. Beijo, obrigado aí pela audiência sempre. 17 graus, não tá frio, tá bom, mas temos previsão aí de garoa durante o dia neste sabadão. Se eu não puder te esquecer, João Mineiro e Marcelo aqui, Rádio Caiçada, agora 12:14. Carlos Roberto é meu nome, até às 6 da manhã eu tô contigo.

Se eu não puder te esquecer, João Mineiro e Marciano aqui na Rádio Caiçara. Grande, grande abraço aí pra você. Sempre bem-vindo aí. 99987-8101. Falei pra você de Câncer, Leão, Virgem. Já vou falar pra você de Libra, Escorpião. E também pra você que é de Sagitário. Mas antes eu vou pagar minha dívida aqui com Bom Princípio. Agora sim. Te amo, te odeio, mas eu te quero aqui comigo na Caiçara, tá? Agora 2:18, 17 graus é a temperatura. Bom final de semana, Caiçara.

0: preciso muito saber, viu? Me conta aí, se você me ama, te amo e te odeio. Aqui a Rádio Caiçara, o Milton pediu essa música de Bom Princípio. O Carlos retribua a Gláucia, ouvindo a Caiçara, talvez possa ser tão próximo o sentimento, aquele sentimento oculto que possa despertar uma relação. Amizade, parceria, bora lá então animar esse sábado. Isso aí, Milton. Milton, grande abraço aí pra ti e Bom Princípio ao som da Rádio Caiçara. Ô Carlos, tudo bem? Tô contigo, viu? Manda uma música aí, por favor. Teu Veneno, não sei se tá certo. Eu acho que é Seu Veneno. Não lembro quem canta, Sérgio e Serginho. É muito boa essa música aí. Seu Veneno, não sei se tá certo. Fico grato pela tua atenção. Nosso querido José. Ah, o Zé do Estacionamento. Ô, José do Estacionamento, tá trabalhando aí. Bom serviço pra ti. Já vou procurar aí. Aqui tudo certo, cara. E por aí, tudo bem também? Tudo bem também. Neymar, já tá separadinha aí por você que eu canto do Leandro Leonardo, tá? Quem mais? Fala, Carlão. José Irani. Ah, o nosso querido, ele é cadeirante em Guaíba, mas sempre ligado aí neste magnífico programa. Gostaria de ouvir com o Vando. Aquele amor que me deixou. Vou procurar aqui pra ti, viu? Vou procurar aquele amor que te deixou. Ei, grande abraço aí pra ti. Obrigado aí pelo carinho sempre.
1: Bom dia, meu
0: Guri.
1: Silva por cá,
0: Guri. Norton Silva.
1: Senhores da Giratur Caxias do Sul. Puxando aí Marco Polo. Manda um alô aí pro meu amigo Walter.
0: Isso. Da
1: Giratur Randon.
0: Aham.
1: Também vem Teixeira.
0: Tudo
1: de Giratur Marco Polo. Ao Júnior Souza. Também a Maria Isabel lá no posto. A todos que estão lá no posto.
0: Tá.
1: Também o melhor padeiro da Serra Gaúcha aí.
0: Sérgio Catafesta.
1: A todos os vigilantes que estão em QAP aí.
0: Tá.
1: Tá bom no QAP total.
0: Tem bastante.
1: E a você aí que está junto com a gente toda madrugada aí.
0: Coisa boa.
1: Meu galo.
0: Cheio de vontade sempre.
1: Um abraço,
0: sempre.
1: Que Deus abençoe o nosso final de semana aí.
0: Amém, Norton, que assim seja, te cuida no trânsito aí, te cuida aí em Caxias do Sul, tá? Abraço pra ti, pra toda essa galera aí que estão no busão e estão ouvindo aí a nossa Caiçara. É, pessoal no ônibus aí da Giratur. Som no volume máximo aí. Abraços aí, Norton, em toda essa audiência. Ô Carlos, Caiçara, abração a todos os ouvintes, bom feriadão, grande abraço, nosso querido Renato Leal em Capivari do Sul. Alô, Capivari do Sul, sejam bem-vindos aí, tá? Capivari do Sul, obrigado aí pela companhia, gente boa.
2: Bom dia, cara.
0: Bom dia.
2: Graça.
0: Tudo bom, Lucinira?
2: Todos nós, um bom retorno casa.
0: Obrigado.
2: Deus ilumine a todos.
0: Amém, que assim seja, todos nós.
2: Todos. Família da Caiçara, tá? Todas as pessoas que estão indo passear, né?
0: Ah, tem que ter cuidado aí no trânsito, né?
2: Deus nos ajuda, nos protege.
0: Tem
2: que nos ajudar, né?
0: Isso aí.
2: Um beijão, tudo de bom. E uma hora que puder me mandar o repetição, tá bom?
0: Mando sim.
2: Beijão.
0: Fica aí. Beijo. Beijo, Lucenira. A Lucenira fica com o radinho ligado, um fone no ouvido, é aquele fonezinho, né, companheiro? Já vou te mandar a reflexão aí, tá? Obrigado aí pela companhia, sempre.
3: Olá, CR.
0: Oiê.
3: Vou ajudar.
0: Diga, ajude.
3: O Zezé botou lá no programa dele, Christian Ralph, Ausência.
0: Ausência.
3: Uma música bem antiga do Christian Ralph.
0: É isso aí, Ausência.
3: Se puderes me dar uma cópia de reflexão.
0: Já te mando
3: muito
0: aí.
3: Muito obrigada.
0: Tá bom, minha flor, já mando aí pra ti. Obrigado aí pela audiência. Ausência do Christian Ralph. Essa música é sensacional. Ausência, pera aí um pouquinho. A ausência do Christian Ralph. Cadê? Não achei ainda. Tá, mas eu já acho aqui a ausência. Eu sei que tem a ausência. Primeiro, é por você que canto aqui, Rádio Caiçara, 2:25.

0: Eu caí, Sara.
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0: Isso aí, confere antes a hora da Caiçara, 2:29. Eu disse 2:29. Eu tenho que falar para Libra, Escorpião e Sagitário. Libriano e Libriana, este será um dia de aprendizado. Se souber tirar proveito de conversas com pessoas experientes e influentes em sua área de trabalho. Agora evite as cobranças, riscos de pequenos acidentes domésticos. 36 é o número de sorte. A cor é marrom, Libriano. Libriano e Libriana. Agora é Escorpião. Bom dia para você. Estará mais seguro do que deseja e bem responsável em seu cargo profissional. Uma nova paixão poderá acontecer. Permita-se. A saúde, alimente-se com moderação. 955 é o número. A cor é laranja. Para quem é de Sagitário, procure aceitar as opiniões dos outros colegas como deseja que aceitem as suas. Tendência à melancolia nesse dia. Dê preferência a alimentos ricos em fibras. 885 é o número de sorte para hoje. A cor é laranja. Daqui a pouco eu falo para você de Capricórnio, Aquário e também para você que é de Peixes e tá ligado aqui na Rádio Caiçara. Agora sim, tem a ausência do Christian Ralph, tem a chave do baú, viu? Aquela música do passado você ouve aqui. As melhores músicas do passado, a partir dos anos 70 até os anos 2000. Que maravilha, tá chovendo bastante nos Altos da Harmonia, São Lourenço do Sul. Mezenga, abraço aí para ti. Se eu te der...

0: sequência, Christian Ralph fazendo uma viagem aqui no passado, aqui na Rádio Caiçara. Carlos Roberto, show da madrugada até as 4 da manhã. 999878101, pode mandar aí a tua mensagem de voz ou então mensagem de texto. É Sérgio e Serginho, viu? Meu amigo aí do estacionamento no centro de Porto Alegre, o é Luiz, né? Zé Luiz, isso? O José aí no centro de Porto Alegre, na Cortina Caiçara, e pediu aí Sérgio e Serginho, Seu Veneno é o nome da música. Tivemos ausência do Christian Ralph para quem pediu, bora lá fechar com Capricórnio, Aquário e Peixes. Capricorniano, você não deverá temer os desafios profissionais, caso contrário, não vai chegar a lugar algum. Faça um programa romântico a dois. Distraia-se mais, Capricorniano. 62 é o número de sorte para hoje. A cor é bege, para quem é de Aquário, dia variável, dia rotineiro e cansativo, trazendo até uma certa dose de impaciência com seus colegas. Te controla aí, fica calminho, toma um chazinho e tudo se resolve, tá? Conta até 10. Agora no amor, encontrar com os amigos vai ser relaxante. Saúde regular, 15 é o número de sorte, a cor é cinza. Para você que é de peixes, terá a oportunidade de mostrar suas qualidades e também diferenças em seu trabalho. Sorte para os assuntos do coração, pisciano e pisciana. Alimente-se com qualidade. 206 é o número, a cor é azul. 4 da manhã, no Bom Dia Caiçara, de volta o horóscopo.
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1: Ótima noite aí pra você, 9010. Prestou atenção na letra dessa música aí? É maravilhosa. Maiara e Maraíza, aqui na Rádio Caiçara, 9010. Deixa eu mandar um grande abraço aqui, ó. Carlão, tudo bem? Sou José Irani. Ô, José Irani, qual é a música que ele pediu mesmo? Ah, Vando, tá, o Vando. Vou procurar aqui o Vando pra ti. Fica aí na Caiçara, fica aí na Caiçara. Sérgio Catafesta. Positivo, Carlos. Estamos aí na lida. Encerrando mais uma semaninha de trabalho com saúde e gratidão. Sempre, sempre agradecendo, né? Agradecendo o nosso trabalho, agradecendo o nosso alimento, agradecendo pelos amigos, por tudo de bom na nossa vida. Manda um abração pra esse povo aí, o Júnior Souza, Maria Isabel, pessoal do posto, o Motora Norton, também o Walter, pessoal da Giratur, abração e abençoado final de semana para todos nós. Isso aí, que assim seja. Sérgio Catafesta em Flores da Cunha, curtindo a nossa Rádio Caiçara. Lilian, Pareci Novo, música para os amigos e para toda a família. Beijos aí, Lilian. Pareci Novo, cidade linda, maravilhosa. Eu tô devendo, oi, Edivandro. Tô devendo a tua música, hein? O Edivandro é taxista. Tá na lida aí. Te cuida aí nessa madrugada, tá, Edivandro? Abraços aí pra ti. A Marilda pediu Laço Aberto com o Leonardo e o Eduardo Costa. Tá bom, Marilda? Fica aí com a gente também na Caiçara. Ó, chuva hoje. Ó, garoa, chuva e garoa. Em parte do estado do Rio Grande do Sul durante o dia. Possibilidade aí moderada, de forte e moderada. Ah, chuva e garoa, então, hoje. 17 graus agora a temperatura. Eu tenho aqui o Sérgio e Serginho, o seu veneno.

0: conheci essas duas figuras quando eu morei em Uberlândia, lá em Minas Gerais. Conheci pessoas magníficas. Sérgio e Serginho, merece todo o sucesso do mundo. Seu Veneno aqui na Caiçada. Ô José, abraço aí pra ti. Era essa aí, né, José? Grande abraço, obrigado aí pela audiência sempre. O nosso queridão Mão de Tesoura tá aí na Caiçada.
1: Bom dia, Carlos.
0: Bom dia, bom
1: tudo
0: dia.
1: Bom pra ti, pros teus ouvintes.
0: Amém.
1: Pra todos os meus motoristas aí, né, que se encontram nesse momento na ativa. E todos os operadores aí, operadores de tesoura, operadores de reta escavadeira, moto veladora, empilhadeira, roquetes e todos esses equipamentos aí. Também fico na noite aí te escutando, Carlos. Que boa. Carlos, você lembra dessa música?
0: Qual?
1: Foi num baile lá na serra, na fazenda da Ramada. Foi pro lá com o tal de Pedro, se chegou de madrugada. Para, Pedro, Pedro, para, Pedro, Pedro, para, Pedro. Também as festas antigamente eu era que nem o Pedro. Não lançava nada, mas chegava pisando as pedras pra ele. Então tá, Carlos, se puder tocar essa música, toca pra nós aí.
0: Para, Pedro.
1: Abraço, fique com Deus.
0: Amém.
1: E vamos pra frente.
0: Vamos pra frente. Isso aí, Mão de Tesoura, tá aí ligado na Caiçada. Onde ele mandou as fotos ali, cara. Oh, ele opera um trem daqueles, né? Hein? Corta qualquer coisa no meio. Diz que corta ônibus no meio, corta caminhão. Eu acredito, cara. Ah, eu vi as fotos ali. Tem que ser ninja pra operar, né? Abraço aí, pessoal, também, operadores de retroescavadeira. Ah, O Tonico é operador de retroescavadeira. Tá sempre aí curtindo a Caiçada. Ô, Tonico, velho. Cadê o amor de verdade daqui, hein? Cadê o amor de verdade? Eu já achei aqui, ó. Claro que, mas capaz que não, né?
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0: 11 para as 3.
3: Como é que o senhor conseguiu amar a mesma mulher a vida inteira?

bom essa música, muito boa. Que Rádio Caiçara, Show da Madrugada. Amor de Verdade, Henrique e Juliano. Um terremoto de magnitude 7,7 na escala Richter atingiu o Panamá sexta-feira, dia 9, segundo o Serviço Geológico dos Estados Unidos. Provocou pânico na capital conhecida por seus arranha-céus. Até o momento, não tem relatos de vítimas, embora tenha sido registrado alguns danos materiais. Aconteceu ontem, sexta-feira, um forte terremoto magnitude 7,7 e gerou maior pânico no Panamá. Bom, vamos lá, Caiçara, 2h53 agora, 999878101. Ritmos da chuva, falando em ritmos da chuva, hoje chove, viu? Sábado chuvoso, chuva, garoa, mas não vai estar frio não, tá 17 graus a temperatura.

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2: Até às 4 da manhã no show da madrugada, a nossa audiência. 99987-8101. Eu acho que eu achei a música aí do José Irani de Guaíba. Acho que encontrei a tua música do Vando. Abraços aí pra ti, Matildes de Canoas. Carlos, não esquece de tocar a música Amor Além da Vida. Adoro essa música aí, tá? Toque aí pra todos os apaixonados, todos os ouvintes apaixonados. Alô, Canoas, Maria, Matildes, Canoas, obrigado aí pela companhia. Rafael São Borja, manda um alô aí para os vigilantes.

em serviço. Chove aí em São Borja. Chove bastante por aí ou não? Ou é chuva calma? Eu sei que nos Altos da Harmonia tá chovendo bastante, como conta aí o nosso querido Mezenga. Hora do cafezinho, hora do chazinho, pãozinho, aquele pãozinho reforçado. Bora lá fazer um lanchinho então. Chora coração, Vando. Agora 13:07 aqui em Rádio Caiçara.

Esse é o Vando da Caiçara, 13:10 agora. Chora Coração, 99987-8101. Mandei sua mensagem de voz ou mensagem de texto. Temperatura em 17 graus, tem previsão de chuvas para esse sábado, feriadão, outubro.

0: Ana Caissara, te amo, te amo, te amo. Agora 22, faltando para as 4. Ótima madrugada aí para você. 22 para as 4, 16 é a temperatura. 99987-8101. Pode mandar aí a tua mensagem de voz ou então a tua mensagem de texto, tá? Bom, temos aqui. Hoje cortei um caminhão. Como é que é? Cortei um caminhão cheio de pó de café. Tudo vencido desde 2018. Barbaridade. Ah, naquela máquina. É isso aí. Mão de tesoura. Tá ligado aí na Caissada? Falou, Carlos, Rita. Beijo pro Zeca do Guajum. Beijo pra todos os amigos do Zeca. Obrigado aí pela audiência sempre. Ao som da nossa Rádio Caissada. O forte terremoto de magnitude 7,7 na escala Richter gera pânico no Panamá. Várias réplicas significativas, incluindo de uma de magnitude 6 na escala Richter, foram registradas após forte tremor. 21 faltando para as 4, Caissara. 21 para as 4. Excelente final de semana, bom feriadão aí pra quem pode, né?
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0: Nós tivemos o Dalvan, te amo, te amo, te amo, agora tem...

Brasileira na Caiçara, 15 faltando para as 4. Até as 4 da manhã nós temos o Show da Madrugada aqui da Caiçara. Agora tem o Pichote no meio do processo. Excelente sábado, excelente final de semana. 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

0: José Rico aqui na Caiçada.
1: Viva a vida! Viva a vida, milionário José Rico. Para quem tá curtindo aí a nossa Rádio Caiçada, obrigado aí pela audiência sempre. Bom, vamos fechando por aqui o nosso show da madrugada.
2: Bom dia, bom dia.
1: Bom dia, amigos, bom dia.
2: Bom dia, Paulo Roberto.
1: Bom dia. Eu tô bem, e tu?
2: Tudo aos calos?
1: Tudo aos calos.
2: Que chuva para aí, meu amigo.
1: Olha,
2: chuva. O papaião, porque matou um sapo, tu que sobrou você de um sapo de novo.
1: Ele enforcou o sapo.
2: Também é muita água aqui, hein? Nós somos angolistas, tivemos festa toda noite.
1: Ah, que griteiro.
2: Falando de chuva. A música dos merengues, barbaridade, você que é bom que mete medo.
1: Se mete medo.
2: De pescaria. E o Tico Tatinho, como é que tá, o Ronaldo?
1: Deus em paz.
2: E o papaião, como é que tá? Bom fim de semana pra todos. E lembre-se, a vida é uma só. Até segunda-feira.
1: Isso,
2: abraço,
1: aí.
2: Seu Mezenga.
1: Ô, Mezenga, grande abraço aí pra ti, Mezenga. Show da madrugada fica por aqui. Volta segunda-feira, 1 da manhã.

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2: Oi, oi, oi, bom dia, bom dia, bom dia. Agora 4:04, tá começando. Bom dia, Caiçara, até às 6 da manhã. Temperatura 17 graus. Pode mandar mensagem aí de voz ou mensagem de texto, tá? 999878101. 999878101.
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2: Alô, você de Áries, Ariano, Ariana, deixe as preocupações pessoais de lado e conecte-se e concentre-se apenas nas suas atividades profissionais. No amor, analise melhor as suas amizades. A saúde é estável, 779 é o número de sorte. Para hoje, a cor é lilás. Para você que é de touro, taurino, taurina, bom dia. Dia bom para cuidar do trabalho e organizar tudo para que fique aconchegante. Agora do amor, tendência a dar início a nova paixão. A saúde está boa, 651 é o número de sorte. Para hoje, a cor é verde. Agora para você que é de gêmeos, tendência a se achar menos do que os outros. Acredite mais no teu potencial profissional geminiano. Preocupe-se com coisas que realmente são importantes. A saúde é instável, 806 é o número, a cor é bege. Falei para você de Áries, touro e gêmeos, para quem tá ligado aqui na Rádio Caiçara, no Bom Dia Caiçara. 999878101, excelente dia. Barbaridade, tchê. Os mirins da Caiçara.

0: Márcia. Pedro Picado, aqui Rádio Caiçara. Agora 4:12, bom dia pra você. 4:12, 999-87-8101, nossa audiência aí a mil. Bom dia, Carlos Roberto, a Neca Mariana Pimentel, tá ligadinha na Caiçara. Obrigado aí pela companhia, tá bom? Neca e todos em Mariana Pimentel. Zezé de Camargo e Luciano, Edson Fagundes de Sapiranga. Valeu, música do Zezé de Camargo e Luciano, isso aí, valeu nosso querido Edson Fagundes em Sapiranga, com o rádio ligado aí na Caiçara, que maravilha. Papaião tem com a gente também, Papaião.
1: Bom dia pra toda a gurizada e a guria de atenção aí, que o Papaião desteio. Desenga. Nós já estamos enforcando até o sapo, né? Claro. Tapando de pata de borracha aqui. Que, falando em golista, o Mezega, falando em golista, sabe que quando tem um ninho de angulista que tu achar no campo, por ali com as motas ali, no meio das moitas, pega uma concha grande e pega os ovos. Não põe a mão no ninho.
0: É.
1: Se tu botar a mão no ninho, elas não põem mais ali.
0: É verdade.
1: Elas vão sair dali e vão pra outro lugar.
0: É.
1: Elas vão fazer outro ninho. E aí a gente pega assim com a concha ali, a gente vai juntando os ovos ali.
0: É.
1: E pra não ter contato com o ninho delas ali.
0: Olha aí, ó, papai.
1: Pra elas não trocarem.
0: Valeu, papai, um grande abraço. Um abraço aí pra ti, papai.
2: Bom dia, Carlos Roberto.
0: Bom dia.
2: Que é Valência, ó. Dá pra botar canarinho prisioneiro.
0: Tá.
2: Pro pessoal lá do Morro da Cruz, lá Porto Alegre. Via mão.
0: Isso.
2: Na Amarela e Silageu. E lá na Loma Grande, meus amigos, meu amigo de Novo Hamburgo. Se eu for atendido, agradeço.
0: Tá.
2: Hoje é um sabadão.
0: Sabadão, badão.
2: Beijo,
0: badão,
2: bom retorno pra casa, meu lindo.
0: Obrigado, minha amada.
2: Bom final de semana.
0: Pra ti
2: tô
0: também.
2: Na escuta. Beijo com a Caiçara e acordo com a Caiçara.
0: Oh, coisa boa.
2: Beijão.
0: Beijo.
2: Tô na escuta.
0: Fica aí com a gente na Caiçara, tá? Ô, Carlos, sempre na escuta aí, o Evaristo Soares de Parambu, no Ceará. Alô, Ceará, Parambu, obrigado aí pela audiência, sempre curtindo Caiçara, Evaristo Soares. Bom dia, Carlos, velho casarão Teixeirinha, grande abraço pra todos, o André de Canoas, tá ligado aí na Caiçara, tá bom? Grande abraço aí pra todos, 999-87-8151. Teve um forte tremor de magnitude 7,7, gerou pânico no Panamá. 4:16, eu já vou falar pra quem é de Câncer, Leão e Virgem. Câncer, Leão e Virgem. Abração aí, tivemos menos e mais. Agora é sábado, dia. Hoje é o dia. Che barbaridade da Caiçara.

0: fechar a gaita gaiteira até sábado que vem.
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2: É isso aí, final de semana é sábado dia. Alô você de câncer, canceriano e canceriana. Confere a hora da Caiçara, 4h20. Encoraje-se, deixe que seus talentos e sua atividade apareçam e verá o resultado. Demonstre todo o seu afeto. Cuide do corpo e da mente. 508 é o número, a cor é vermelho. Para quem é de leão, organize-se e siga em frente a tudo que se propôs para hoje no seu trabalho. Agora, incertezas rondam a vida 2. Saúde, cuidado com a enxaqueca. 287 é o número, a cor é branco. Para quem é de virgem, siga em frente, mesmo quando colegas profissionais pareçam estar contra você. No amor, dúvidas com relação a seus sentimentos. Saúde regular, 23 é o número de sorte, a cor é rosa. Falei para você de câncer, leão e virgem. Já eu falo para quem é de Libra, Escorpião e também para quem é de Sagitário. Hora de fazer uma boquinha, olha aí uma pizza. Eita, ô Carta Festa, olha só, rapaz do céu. Uma pizza e um refri. Bom proveito aí. Aproveita, Carta Festa. Oi, Zeza. Hoje a Zeza trabalha só até o meio-dia, Zeza. Hoje é cedinho. Que maravilha. Depois curtir o feriadão. Maravilha. Bom feriadão aí pra ti, viu? O feriadão, antes de sair, já coloquei a panela de milho pra cozinhar, batata doce, né? Pra quando chegar, ter coisas boas para comer. Olha aí, que barbaridade, Zeza. Obrigado aí pela companhia, tá? Obrigado aí pela audiência sempre. A nossa querida Zeza tá ligada aí na Caiçara.
3: Bom dia, CR.
2: Ô, Denilson.
3: Bom dia a todos da família Caiçara. Bom fim de semana para ti, CR, e todos os ouvintes. Vamos ouvir Pataqueira com Porca Velha?
2: Boa, boa, boa.
3: Beijo, beijo, Denilson de Canoas.
2: Valeu, Denilson de Canoas. Pataqueira, Pataqueira, Pataqueira. Vamos lá então com o Porca Velha, Pataqueira. Já separei aqui para ti, viu? Já separei Pataqueira para ti. Uma empresa, isso aconteceu ontem, viu? Uma empresa de recuperação automotiva pegou fogo. Aconteceu na zona norte de Porto Alegre, na tarde de ontem. Ali na Augusto Severo, no bairro São João, na zona norte. E segundo informações, o fogo começou na cabine de pinturas. Agora 4h24, esta é a Rádio Caiçara, o nosso Bom Dia Caiçara.

Corpo Moreno, da Cor do Pecado, aqui Caiçara. Agora 4h26, bom dia para você, 4h26, atualizando aqui a temperatura, nós iniciamos aí com 17 graus, começamos aí com 17, estamos com 16, muito nublado. Temperatura máxima para hoje, 20 graus. É a temperatura máxima para hoje. Hoje deve ter aí chuva, garoa, nesse sabadão. Tá tudo bem contigo aí? Acordou agora, ligou o rádio agora. Obrigado aí pela companhia sempre. Vamos lá, é a Caiçara com o Pataquena, ô Denilce. E aí, Juvei, vamos preparar um chimarrão? Bora lá, chimarrãozito. Coisa boa, ou um cafezinho para acordar. Amigo vigilante, opa, meu amigo Mané. Como é que tá o trabalho aí, Maneca? Beleza? Ô, seu Vilmar, grande abraço aí, seu Vilmar. Todos os taxistas, motorista de aplicativo, fala Sérgio, nosso querido Serjão.

0: faltando para 5, 16 graus de temperatura, sabadão, tempo nublado, 10º dia de outubro e a Pataquera aqui, Rádio Caiçara. Nosso bom dia, Caiçara. 99987-8101. Pode mandar aí o teu bom dia, tá? 99987-8101. Falei pra você, Diário, Touro, Gêmeos, Câncer, Leão e Virgem. Vou te falar pra Libra, Escorpião e também pra quem é de Sagitário.
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0: Antes, confere a hora. 27 faltando pra 5, 27 para 5, 16 graus de temperatura. Libriano, Libriana, este será um dia de aprendizado se souber tirar proveito de conversas com pessoas experientes e influentes em sua área de trabalho. Agora no amor, evite as cobranças, riscos de pequenos acidentes domésticos. 36 é o número de sorte, a cor é marrom. Agora para quem é de Escorpião, você estará mais seguro do que deseja e mais responsável em seu cargo profissional, Escorpião. Uma nova paixão poderá acontecer. Permita-se. Alimente-se com moderação. 955 é o número, a cor é laranja. 27 para 5, Sagitariano, procure aceitar opiniões dos outros colegas como deseja que aceitem as suas opiniões também. Agora tem a tendência, né, à melancolia nesse dia. De preferência, alimentos ricos em fibras, tá? Alimente-se aí de preferência com alimentos ricos em fibras. 885 é o número, a cor é laranja. Falei para você de Libra, Escorpião e também para quem é de Sagitário. E tá curtindo aí, tá conectado, tá ouvindo a nossa Rádio Caiçara. Nosso bom dia, Caiçara. E mais, onde é que tá chovendo? Chove agora. E aonde tá chovendo? Santiago. Agora chovendo em Santiago. Wagner, tamo na escuta aí. Obrigado, Wagner. Bom dia aí pra ti. Obrigado aí pela audiência, tá? Santiago chove neste momento. Ô, Adão!
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0: Adão, uma música e um fandango, Adão. Ô, bicho velho. Adão Matos aí, tá ligado na Rádio Caiçara, gravou e mandou a música aí pra gente, né? Que maravilha. Será que ficou só a música ou ele falou alguma coisa? Hein? Não, ficou só na música. Ficou só na música, índio, velho. Paisadão. Bom dia, nosso amigo locutor. Ótimo programa. É, a música Sonhei com Você, do milionário José Rico. Vai pra ti, pra essa galera toda, turminha da ilha. As meninas aí, a Jennifer, a Camila, a Ana Paula, a Priscila, a Patrícia, a Lubianca, a Alexandra, a Jéssica, a Isabel Cristina, também a Pâmela, a Karina, a Stephanie. Todas ligadinhas da Caiçara aí na ilha. Estão trabalhando ou estão de folga hoje? Estão na lida, pelo jeito, né? Manda aí um alusão para todos os ouvintes da Caiçara e para nós também, Carlos. Hoje sem trabalho. Hoje é folga, então. Mas curtindo aí a Caiçara juntamente com a esposa Zane do Guaju. Bom final de semana para todos aí. 25 faltando para 5. 25 para 5. Opa, Galdino.
3: Banqueiro aqui em Guaíba, aqui. Aqui em Guaíba, aqui tá caindo chuvisqueirinho, mas é bem fraquinho, parece só um spray.
0: É a previsão de hoje.
3: Eu queria ver se tu mandava aquela música.
0: Qual?
3: Tropeiro velho, com os Fagundes. Então tá, isso aí, um abraço. Tá. Um bom retorno pra casa aí às 6 horas.
0: Obrigado.
3: Tchau,
0: Galdino. O tropeiro velho dos Fagundes, tá? Já programei aqui pra ti. Agora eu tenho essa aqui, ó. Ai, ai, ai, essa aqui é demais. Essa aqui é demais. Duduca e Dalvana, Rádio Caiçara, Rastros na Areia. Excelente dia pra você, excelente sábado, bom feriadão. Muito obrigado aí pela audiência, quem acordou agora.

maravilhosa mensagem do Dudu Kidalvan aqui na Rádio Caiçara. Astros na areia, 21 faltando para 5, 16 é a temperatura. O tempo tá nubladão, a máxima prevista para hoje é de 20 graus, a previsão máxima para hoje. 21 faltando para 5, Caiçara, o Teixeirinha Velho Casarão. Bom

Velho Casanão Teixeirinha, agora 17, faltando para 5. Caiçara, 17, faltando para 5. Excelente dia para quem tá acordando agora. Excelente dia para quem ligou o rádio agora. Bom dia, Caiçara. 16, faltando para 5, 16 é a temperatura.

0: 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Agora 14, faltando para 5. 14 para 5. Atenção, Capricorniano, dia razoável. Você não deverá temer os desafios profissionais. Caso contrário, não vai chegar a lugar nenhum. Faça um programa romântico a dois. Distraia-se mais. 62 é o número de sorte. A cor é bege. Para quem é de aquário, bom dia, aquariano. Dia rotineiro e cansativo, trazendo até uma certa dose de impaciência com seus colegas. Agora do amor, encontrar com os amigos pode ser relaxante. A saúde está regular, 15 é o número, a cor é cinza. Fechamos peixes, terá oportunidade de mostrar suas qualidades e também diferenças em seu trabalho. Sorte para os assuntos do coração, alimente-se com qualidade. 206 é o número, a cor é azul. Horóscopo de volta na nossa segunda hora do nosso
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0: Excelente final de semana. Bom dia para quem acordou agora, já preparou aquele chimarrãozinho. Espetacular. Bom dia. Bom dia, Vanzer. Bom dia para ti também. Vanzer tá aí, ligado na Caiçara. Grande abraço.
2: Bom dia, Carlos Alberto. Bom Sérgio Adorado do Sul.
0: Ô, Sérgio.
2: Queria mandar um grande abraço pro seu Herão aí.
0: Tá.
2: É um cara muito importante pra mim, um baita amigão meu.
0: Coisa boa, irmão do coração.
2: O poder da Rádio Caiçara.
0: Sempre.
2: Gosta, adoro muito vocês aí.
0: Coisa
2: também.
0: Boa, obrigado.
2: Manda,
0: viu?
2: A próxima música pra ele, pra mim, por favor.
0: Tá bom.
2: E um abração, um bom retorno de sua casa.
0: Obrigado, tá, Sérgio. Tá abraço. Ótimo. Abraço aí pra ti também, brigadão, sempre pela companhia. Bom dia, Carlos Roberto. Ei, modão bom demais, hein? Que tá mandando esse alusão aí a Tati de Sapucaia. Oi, Tati. Beijos aí pra ti, Tati. Tá ligadinha com a gente? Ei, Tati. Agora acho que vai dar certo,
3: Sérgio. Grande abraço.
4: Boa noite, meu povo. Aqui, Adão.
0: Oi, Madrão. Rosa.
2: Como é que tá, Adão? Queria mandar um grande abraço pro seu Herão aí.
0: Tá gravando.
2: É um cara muito importante pra mim, um baita amigão meu.
4: Deus, amor, alô, meu povo, aqui é Adão Matos da Roda, ouvinte da Caiçara.
0: Obrigado, viu?
2: A próxima música pra ele, pra mim, por favor.
0: Tamo
2: um. E um abraço.
0: Ô, Adão, deu piriri aí no teu áudio de novo. Deu piriri aí no teu áudio de novo, Adão. Desliga o rádio e fala. Mara Lopes em Gravataí, tá curtindo a Caiçara. É que às vezes fica ali no tá conectado, né? No celular, aí mistura a voz, a música, fala. Aí a gente não entende muito o que tá acontecendo, não ouve nenhum e nem outro, né? Ei, Adão, desliga, desconecta, fala e depois conecta de novo. Aí sim, aí vai dar certíssimo, né, ô Pisani?
5: Deus, Carlos André.
0: Bom dia.
5: Eu não tô falando aquele chimarrão da
0: Alexandre. Isso, é verdade.
5: Escuta da Rádio Caiçara, não dá pra deixar pra escutar, né?
0: É isso aí.
5: Hoje você não defoga, esse é o petisco.
0: Coisa maravilhosa.
5: O sapatão nele.
0: Ah.
5: A segunda chance dá pra botar na estrada.
0: Isso aí, tem que ser.
5: E a gente vai falar, vamos que vamos,
0: gurizada. Vamos que vamos.
5: Bom retorno pra casa, um ótimo feriado aí.
0: Feito.
5: Bota o Adão Gildo pra ficar surtando aí.
0: Tá, o Gildo?
5: Beleza?
0: Tá, beleza.
5: Valeu. Bom retorno pra casa, um abraço, bom dia.
0: Bom dia pra ti também. Antes eu tenho que o Zezé de Camargo e Luciano na Caiçara. Você vai ver. Ô, Sérgio, abraço aí pra ti, Sérgio. Grande abraço, obrigado aí pela audiência, sempre curtindo a Rádio Caiçara. Mais um modão chegando daqueles.

0: dia, bom dia. Tempo nublado, 16 graus de temperatura. E aí, tá tudo bem contigo, hein? Acordou agora. Para quem tá na lida aí, bom serviço. Todos aí sempre, sempre bem-vindos, tá? Ô, Adão, aí, Adão.
1: Bom dia, bom dia, meu povo. Alô, ouvinte da Rádio Caiçara. Aqui é Adão Matos da Rosa. Bom dia, meu povo.
0: Valeu, Adão. Bom dia pra ti aí também. Obrigadão aí pela audiência.
2: Bom dia, Carlos. Tudo
0: bom
2: bem,
0: dia,
2: Carlos?
0: Tudo e contigo?
2: Carlos, cadê o Marcão da tarde?
0: Tá de férias.
2: Como que o Marcão saiu?
0: Tá de férias.
2: Tá de férias?
0: Sim.
2: Bota uma música boa pra nós aí, que todas são boas.
0: Tá.
2: Um abraço, fica com Deus.
0: Fica com Deus.
2: Proteja essa casa, proteja todos vocês.
0: Amém, que assim seja, Marlete. Beijos aí pra ti. Obrigado aí pela audiência. Sempre bem-vinda aí, tá? Quem mais curtindo aqui? 99987-8101. Ô, Carlão, bom sábado, bom trabalho, abraço pra ti, todos os ouvintes da Rádio Caiçara. Luiz do Belém Novo tá aí com a gente, mas Luizão, grande abraço. Bom feriado aí pra quem tá curtindo. A Zane e o André do Guajô, curtindo todos os dias a Rádio Caiçara. Escolhe uma bem legal das antigas. A escolha atendida, agradeço. Bom final de semana para todos nós. É isso aí, Zani. Fica aí, fica aí. Aproveita bastante aí, descansa bastante, tá? Já vou tocar uma daquelas. Não vai demorar, já vou tocar uma daquelas das antigas. Aquele modão maravilhoso. Ei, e aí, Tia? Bom dia, bom dia.
3: Ô Beto, meu irmão parceiro de todas as madrugadas, aqui é o divulgador Zeca de Guaju.
0: Ô, Zeca.
3: Agradecendo a Deus por mais um sábado em nossas vidas.
0: Isso aí.
3: Que Deus abençoe e proteja todos nós nesse final de semana. E se Deus quiser e Deus há de querer, na semana que vem estaremos todos juntos. E um alô pro nosso repórter Batatinha das Estradas, Eduardo Caminhoneiro, Ronaldo Poeta de Esteio, da equipe da PUC, Mário Padeiro, o meu xará Zé na Inglaterra, Regina Santos lá na Turquia, o Gasparzinho do Taques, o Mano Carlão, meu irmão Fernando Gesseiro Vigilante, a esposa Rita. E uma lua de A a Z, de zero a mil, para todos os irmãos, irmãs, parceiros e parceiras, que são muitos. E um beijo para minha amada Rita de Cássia. E um abençoado final de semana para todos nós, com a graça de Deus.
0: Amém.
3: Zeca do Guaju.
0: Valeu, Zeca do Guaju. Um abração aí para toda essa audiência. Lembra daquele menino que o pai matou em Viamão? Agora a mãe desse menino, morto em Viamão, deixa a prisão e a defesa busca a reaproximação dos filhos. 3 faltando para 5, 16 é a temperatura, tempo tá nublado. 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
3: Bora lá, depois do timbre de galo, Pedro Hortaça da Caiçara, nós temos o horóscopo, a nossa segunda hora do Bom Dia Caiçara.
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3: Agora 5:04, excelente sábado aí, bom dia para quem tá acordando agora, ligou o rádio agora, Áries. Deixa as preocupações pessoais de lado, viu? E concentre-se apenas na sua atividade profissional. Agora no amor, analise melhor as suas amizades. A saúde é estável, 779 é o número, a cor é lilás. Bom dia, Taurino. Bom dia, Taurina. Hoje é um dia bom para cuidar do trabalho e também organizar tudo para que fique mais aconchegante. Tendência a dar início a uma nova paixão. A saúde é boa, 651 número de sorte, a cor é verde. Para você que é de Gêmeos, dia variável, tendência a se achar menos do que os outros. Acredite mais no teu potencial profissional, tá, geminiano? Agora preocupe-se com coisas que realmente são importantes. A saúde está instável, 806 é o número de sorte, a cor é bege. Falei para você de Áries, Touro e também para você que é de Gêmeos, tá aí curtindo a nossa Rádio Caiçara.
4: Voltando aqui, dando um bom dia aí para todos aí, que o papai esteja dando uma dica aí, ó. Pessoal que vai viajar aí, ó. Não se esquece, calibra o estébio, pode precisar.
3: Ah, é verdade.
4: E pode ir de gabarinho.
3: E sempre.
4: O lugar que tu vai, vai estar lá te esperando.
3: É verdade.
4: Não precisa correr.
3: É isso aí. Vai e volta tranquilo. Isso aí que o papai falou é muito importante. A gente calibra, né? E esquece de dar uma olhadinha sempre no estébio, isso é verdade. Eu já tenho o costume de calibrar e dar uma olhadinha no estébio aí pra não ficar empenhado. Eu já fiquei uma vez empenhado por causa disso. E depois, ó, nunca mais. Ô, Carlos, pode colocar a música do Gen Giovanni, Roupa de Lua de Mel. Se puder colocar, agradeço. Bom descanso aí pra ti depois. Estou uma noite sim e outra não, pra escutar esses modão. Hoje, hoje pode, né? Hoje pode tomar aquela bem, mas olha, bem geladinha. Eita, Janete, Mariana Pimentel. Bom dia, Carlos. Tudo bem contigo? Ótimo. Tudo certo e contigo? Bom final de semana para todos. Amado Batista, já separei o Amado Batista aqui, tá bom? Janete Colorada, Mariana Pimentel. Não chove por aí? Tá bom. Se não chove por aí, tá ótimo. Que bom assim. Aqui também não tá chovendo. Porto Alegre não chove também. Tem bastante umidade. Tá 16 graus aqui a temperatura, viu? Aqui tá 16 graus. Tem previsão aí de chuva ou garoa neste sábado. Em algumas localidades tem bastante chuva. Altos da Harmonia, por exemplo, tá chovendo. Bom, agora 5:07. 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
5: Bom dia, bom dia, Carlos.
3: Bom
5: Roberto.
3: Dia, ô Rudinei.
5: Ô Rudinei, aqui da Auxiliadora.
3: Diga lá, Rudinei.
5: A noite bateu água a noite toda aqui em Gravataí.
3: Eita!
5: Estou aqui só aguardando sábado. Sábado.
3: Sábado, isso aí.
5: Arruma música aí pra mim.
3: Qual?
5: Com o Baitaca, se for possível.
3: Baitaca, claro.
5: Muito obrigado, se for ouvido.
3: Valeu. Abraços aí pra ti. Daqui a pouquinho temos o Baitaca, tá? Agora tem o Chico Rei, Paraná. Quem será seu outro amor? Aqui, Caiçara, confere a hora 5:07.

0: bom dia. Agora 5:11, 16 graus de temperatura, tá nublado. Tem chuvisqueirinho, sabe onde? Guaíba. Guaíba tem um chuvisqueirinho daquele bem fraquinho. Aquela chuvinha molha bobo, sabe? Vamos lá então, mas leva o guarda-chuva aí, tchê. Tem previsão para hoje, nós temos previsão aí de chuva, tá? Tem previsão de chuva para hoje, garoa e por aí vai. Um homem armado aconteceu em Curitiba, no Paraná. Um homem armado, ele invadiu o Centro Municipal de Educação Infantil, no bairro aí São Brás, Curitiba. E o que que aconteceu? As crianças foram feitas reféns e depois de liberadas, o homem armado, ele foi morto pela polícia. A ocorrência foi encerrada depois da equipe de negociação, né? 13 crianças foram resgatadas e passam bem, graças a Deus. Assim fala a polícia. Mais informações, você acompanha aqui o nosso show da manhã. Sérgio Zambiazzi, Paulo Josué, Amanda Bloch. Hoje a Rai tá por aqui? Sim, acho que sim. Hoje eu acho que a Rai tá. 5:12, Caiçara. 5:12. A nossa audiência aí mandando bem. A nossa audiência mandando bem. Mensagem de voz, mensagem de texto.
1: Bom dia, Carlos.
0: Bom dia, bom dia.
1: Como é que tá, meu irmão? Tudo tranquilo?
0: Bem tranquilo e contigo?
1: Excelente fim de semana pra ti aí, amém, pra toda a família Caiçara, pra todos os ouvintes.
0: Pra todos nós.
1: E se der tempo, Carlos.
0: Diga.
1: Bota pra nós um modão aí do Chico Rei Paraná.
0: Olha aí, toquei agora.
1: Canarinho Prisioneiro.
0: Ah, o Canarinho Prisioneiro. Tá.
1: E como sempre, estamos na companhia aí, sempre, Carlos, sempre na escuta, agarrado que nem carrapato.
0: Olha aí, grudadito na Caiçara.
1: Um abraço aí, Carlos.
0: Estou abração. Fica aí na nossa audiência. Muito obrigado aí pela companhia. Já vou deixar aqui, ó. Tá lá, tá programado. Já foi programado. Vamos ver se dá tempo aí de tocar pra ti, tá, Gilmar? Programei. Agora depende do tempo.
2: Bom dia, Mário.
0: Bom dia.
2: Bom dia a todos do bicho. Foi gostoso passando pra dirigir um ótimo fim de semana. Um ótimo sábado. Seja um dia abençoado por Deus. É, um abraço aí pra todos vocês aí, Sérgio, Paulo, Amanda, o Lezé, o Paulinho, da farmácia, esse careca aí que daqui a pouco tá por aí te mangando. E vamos levar o fim de semana assim, ó, esse feriadão. E aí amanhã que vença, no Grenal, que vença, que tá menos pior.
0: Isso aí, que vença melhor, na verdade.
2: Marco Antônio, um abraço pra ti, o Daniel da Bom Jesus.
0: Ô, Daniel.
2: E um ótimo fim de semana. Se for possível, roda a música sábado dia.
0: Sábado
2: dia. Se for, acredito, muito obrigado.
0: Valeu, bom Daniel.
2: Fica com Deus.
0: Valeu, Marco Antônio tá de férias, viu? Marco Antônio tá no quinto sono, uma horinha dessa. Sate. Prazer, viu? Carlos Roberto é o meu nome. Até às 6 da manhã, eu tô aqui na Rádio Caiçara. Ô, Daniel, grande abraço aí pra ti. Isso aí, disse tudo. Que, né, na estrada aí, se cuide devagar e sempre. Feriadão, o saldo nunca é tão bom assim. O pessoal sai na correria, muita pressa de chegar, mas não pensa na volta, né? Então, muito cuidado mesmo aí nas rodovias. Ontem à noite, quando eu vinha pra rádio, rapaz do céu, uma loucuragem daquelas, né? O pessoal faz qualquer coisa, cara, eu não sei por que chega feriadão, o povo enlouquece e anda moda bicho, sabe? Alta velocidade, é ultrapassagem, meu Deus do céu, moto sem sinalização nenhuma, cara. Passei por 3 motoqueiros, olha, sinaleira, nada. Seta, nem pensar. E assim, ó, meu, fininho, tirando aquele fininho, Matias.
3: Bom dia, Carlos.
0: Bom dia. Como é que tu tá?
3: Eu vi o bar agora também, passou 2 carros assim.
0: Ah, enlouquecido.
3: Ah, o cara tava mais de 100 por hora.
0: Capaz, cara.
3: Estranho aquilo ali.
0: É. Dá medo, né? Dá medo? Dá medo.
3: Bom dia aos ouvintes aí. Sabe que eu tava hoje de manhã, né? Me arrumando pra vir pra cá, entrou um pix de
0: 1.700 reais. Pra ti, de presente.
3: Você errou o valor ali.
0: Errei. Ah, não, esse aí depois tu me devolve com juros.
3: Tá bom.
0: Eu sei que.
3: Obrigado.
0: Valeu, eu que te agradeço, cara. Esse aí é o nosso lanchinho aquele, né?
3: E. grande final de semana, né? Vai ser pra nós aí, um dia maravilhoso.
0: Amém.
3: E é um chuvisqueirinho assim, um
0: sprayzinho. Coisinha leve, sprayzinho, né? É, hoje vai ser assim, garoa, chove, garoa. É,
3: cafezinho, né? Tá pronto, né?
0: Não, hoje não fiz café. Hoje eu não fiz. Hoje o café é por tua conta. Hoje é por tua conta e risco.
3: Hoje vou no baile da...
0: Olha aí.
3: Cookie da linguiça.
0: Enrolante? No Nuno Lai. Ah, no Nuno Lai. Aqui, ó. Hoje.
3: Eu tô de folga aqui, tô, trabalho só ali.
0: Hoje tá de folga lá. É. Hoje é só aqui, baile da cuca. Pega uma cuca com leite condensado, é uma maravilha, né?
3: Olha,
0: mas é muito bom.
3: Tomar
0: uma
3: cervejinha,
0: comer
3: uma cuquinha,
0: dançar com a esposa, claro. Que maravilha, aproveita, viu, Matias?
3: Aí,
0: merecidamente.
3: Um abraço pro seu Ivan também.
0: Tá bom, seu Ivan, tá lá na lida, né? Grudado nas formas, e
3: um abraço pro meu amigo, meu irmão Carlinhos, lá da Rádio Caiçá.
0: O Carlinhos Roberto. Carlinhos. Abraço dado, viu?
3: Vamos lá fazer o café.
0: Vai lá, faz o cafezinho pra nós. André Matias, queridão, bom dia pra ti, fica com Deus sempre, tá? Deus no comando sempre. 999878101. Ei, querida, vamos no baile da cuca hoje? Cuca, linguiça e baile. Hã? Aquele chope bem geladinho. Corcovia, panegada.

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2: Cinco horas e 21 minutos. 17 graus.
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Muito bom dia, gauchada amiga, ouvintes da Rádio Cultura. Com imensa alegria, mais uma vez estamos bolhando a perna nesta madrugada de sábado para iniciarmos aí o programa Mate Amargo e também as atividades da Rádio Cultura. Agradecendo a Deus mais uma semana de trabalho, mais um dia aí que nós iniciamos o nosso trabalho. A direção da Rádio Cultura, Anelise Andres, também a Aline. E hoje trabalhando conosco na mesa de áudio, mestre Bonimar Lima. E aí, Bonimar, como é que foi a semana? Tudo supimpa? Vamos ver a temperatura, deve estar aí na faixa de 17 graus, é isso? Meio friozinho, né? Dá pra sair com casaco, enfim. E o tempo tá com cara que vem mais chuva por aí, né? Uma noite chuvosa bastante. E agradecer também o Salvador Brito Machado, lá no Rincão do Ivaí, nosso colega das externas, que iniciamos agora a partir da semana que vem, né? Mês de novembro, mês que vem, tá quase cheio as externas da Rádio Cultura também. 5 horas e 27 minutos, meus amigos, vamos mandando um bom dia. Dona Nancy, a pandeirista, não perde o programa. Um abraço, Dona Nancy, bom final de semana. Um abençoado trabalho também. Antônio Ávila, um bom dia, sempre ligado com a Rádio Cultura. Aquele abraço, meu amigo velho, Edson Quevedo, bom dia. Um abração pra ti aí. E sempre ligado conosco na nossa programação. Também o seu Mané Cardoso, o seu Alexandre Quadros. A Dona Roseli, minha vizinha, né? Sempre ligado conosco, a Dona Genesi. Percy Dornelles, bom dia, muito obrigado pela audiência, um abençoado fim de semana para todos os ouvintes aí. As empresas aí que trabalham conosco, depois já vamos citando, né? Enquanto isso, vamos abrir, trazendo o missioneiro Pedro Hortaça e Rui Biriva.

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0: É o Mate Amar Gauchada, 5 horas 38 minutos e a temperatura 17 graus. A Gauchada saltando o catre, ouvindo a Rádio Cultura. Muito obrigado pela audiência. Tenha todos um abençoado fim de semana. E a chuva batendo aí no zinco já por aí, né? Fazendo um barulho, Gauchada. Alguns já ainda deitados no catre, outros já aí fazendo fogo, cachorrada em roda. Aí no fogo do galpão, né? Isso aí, tomando o mate e ouvindo a Rádio Cultura. Bueno, Gauchada, vamos mandando um bom dia aí, dona Nancy, pandeirista, né? Pediu uma música do Teixeirinho, vamos atender ela também, né? Sempre ligado conosco. O João lá na Granja do Santo Reis, João Dornelles, um abração aí, João e Amana. Aquele abraço a você, capitão Novito aí no Vale Taxerê. Novinho, bom dia, um abração aí, Novinho. 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
0: 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Pelo Gaúcho Velho, Bueno, prenda do Rio Grande, essas empresas aí que trabalham conosco, e nós vamos pegar o bom dia aí do tio Nato. Fazia horas que não aparecia por aqui, tio Nato. Vamos prosseguindo, tio Nato, e tomando chimarrão. Não se assusta a cachorrada que tem em roda aqui, porque isso acontece, né? Bom dia, tio Nato.
1: Bom dia, Ládio. Bom dia, nosso grande amigo ali, de muitas épocas, de futebol também, né? E a direção e funcionário da nossa querida Rádio Cultura, os valorosos ouvintes, né, que são bastantes, são muitos, né, que sempre estão ligados na Rádio Cultura, né? Isso é muito gratificante, né, Aládio?
0: Sim, sim.
1: É. E fazia dias que eu não vinha mesmo, porque eu andava meio ruim mesmo, né? Mas agora, graças a Deus, estou bem, graças a Deus, estou em tratamento, né? E estou à disposição dos nossos amigos para conversar, para...
0: Isso.
1: É. E um abraço a todos os ouvintes, a minha família, né? A Rosa, a Neuza. A Neuza, a Cida, o Jean, o Anderson, lá em Mato Grosso, o Oneide, a Stephanie, a Isabela e o Gabriel, né? Então, então Deus está presente sempre, né?
0: Com certeza.
1: É. E os meus companheiros e amigos lá do Itacurubi, lá do Iguariaçá, né? E os daqui de Samboja, que são muitos, né? Olha que eu vou te dizer.
0: São bastante, né,
1: Tio? Graças a Deus a gente tem esse carinho muito grande e gratidão muito grande para as pessoas que querem bem a gente, né?
0: Isso é muito bom, né?
1: É.
0: Eu andei perdendo uns quilos também, Tio Nato. Perdi uns quantos quilos, saí procurar a semana, achei dois.
1: Ah.
0: Os outros não apareceram.
1: Ela puxa, tia.
0: Mas eu... É bom o cara comer um pouco de canjica com leite, né?
1: Ah, é bom. Olha, eu quando eu vou lá fora, agora eu fui lá fora, eu volto lá fora.
0: Volta lá.
1: É. Ah, mas um fogãozinho a lenha, botei cozinhar uma canjica.
0: Ai,
1: as cara... barbaridades, tia.
0: O cara sai
1: dando coice na nossa.
0: Tá bem, Tio Nato, obrigado pela parceria. Vamos proseando com os gaúchos, né? Vamos proseando e vamos trazer a boa música. Nesse bloco agora vem o Pedro Ivo e o Vento Minuano, né, Bonimar? E depois vamos proseando as andanças do programa. Deixa eu ver o que nós temos mais aqui, o pessoal já tá ligando pra nós. É, tem uma ligação do Capitão Novito lá em Garrucho, Josemar Goulart. Então, um abraço pra ti, Josemar, muito obrigado pela audiência. E também o seu Walter Batista, depois eu trazer o seu Walter Batista cantando pra nós também aí. O Valdemar Gaiteiro, Tio Dólar, os mensageiros aí, um abração pra vocês. Vamos seguindo com a música, então, 5 horas e 45 minutos.

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1: 5 horas e 54 minutos. 17 graus.
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3: Hoje eu não vou te explicar regra nenhuma. Eu só quero te contar uma coisa. Semana passada eu falei aqui do código da guia, do erro de pagar mais barato, das coisas que a Previdência já cobre hoje. E enquanto eu gravava, eu fui lembrando dos rostos. Porque cada assunto desses tem um rosto na minha memória. Tem gente que sentou na minha frente chorando, não por causa do dinheiro, ou não só por causa dele, mas pela sensação de ter feito tudo certo a vida inteira e mesmo assim ouvir um não do INSS. E o que mais me pegou em todos esses anos não foram os casos difíceis. Caso difícil faz parte, é o meu trabalho, eu estudei para isso. Agora, o que me pega é quando eu olho e vejo que dava para ter evitado, que faltou uma conversa, uma frase, alguém que tivesse explicado no começo, quando ainda dava tempo de mudar as coisas. E aí eu pensei, eu não consigo atender todo mundo, mas eu consigo falar. E é por isso que existe esse minuto por dia. Não é para você virar um especialista em previdência, um especialista em INSS. Nem precisa. É para que uma frase minha chegue em você antes do problema. Se em algum desses minutos você descobrir uma coisa que muda alguma decisão sua, já valeu tudo para mim. E se você conhece alguém que pague INSS por conta própria, conta para essa pessoa que existe um programa aqui, tá? Às vezes é ela que precisa ouvir. Semana que vem eu volto com o assunto que mais gera dúvidas: os erros que fazem a pessoa receber menos do que ela podia. Um ótimo dia para ti e para tua família.
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9: Rádio Cultura, programa Até a Marca, já estamos aí com 5 horas e 57 minutos. Nós temos aqui, Bonimar chegou para nós, aqui no WhatsApp, uma utilidade pública. Vamos lá, vamos ter que nos desdobrar aqui. A Anjo Assistência Funerária e Familiar informa a participação de falecimento. Comunicamos o falecimento da senhora Dona Eluá Talia Ferro Pessota, 75 anos. Informamos as pessoas e suas relações e amizades que a cerimônia de sepultamento... As últimas homenagens estão sendo prestadas na Sala da Diamante da Complexo da Ângelos, em Engenheiro Manoel Fagundes, 3160. De onde o Fete será conduzido às 17 horas para o sepultamento do cemitério Jardim da Paz. Participamos do falecimento da senhora Eluá Talia Ferro Pessota, 75 anos. Familiares, então, nossos sentimentos aí.
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0: Olha aí, gauchada, 6 horas, 1 minuto e a temperatura 17 graus. E a gauchada saltando o catre, ouvindo o nosso programa. Obrigado pela audiência. Meu irmão lá, o Biretama, o Itamar, o mais novo aí da turma. Um abraço, Itamar. Você, a Cilinha, aquele abraço. Bom fim de semana. Saudade de vocês aí, né? Também o Baita Velho, a Diva. O tio Nato conhece o Baita Velho?
1: Mas credo, o parceiro dele. O
0: parceiro do Baita Velho.
1: É.
0: É, não digo que é Baita Velho, é velho e truco, né?
1: Velho e truco.
0: O Baita Velho vai tomar mate e tem um cachorrinho pequeno. O cachorrinho, em vez de ser aninha, entra no bolso a bombacha do tio Nato, fica só a cola de fora. Do tio... Um dia eu cheguei lá de manhã, tá o Baita Velho, vi que no bolso aquela coisinha se balançando, fora do bolso. Eu disse, tio Baita Velho, que é isso? É o cachorrinho, tá no bolso, que ele entra aqui e se esconde. Tá bem, então. Mas olha aí, tem um aniversário especial, né, Antônio Ávila? Aniversário hoje é do Adelto, no Rincão de Vai. Temos o parabéns, Bonimar. Vamos dar o parabéns, querido, pro Adelto Fagundes, a Dona Maria. Um abraço, Deus te abençoe, Adelto, grande amigo da gente, né? Lá no Rincão de Vai. E... Olha, eu não sei, viu, Adelto? Tem muito índio que é acostumado, seu Nato, a ser convidado ele mesmo para participar do aniversário.
1: É, eu sou convidado, mas eu que me convidei.

0: Parabéns, Adelto. Que Deus te abençoe, a você, a Dona Maria, toda a família. Muitos, muitos anos de vida aí, tá certo? Aquele abraço aí no Rincão do Ivaí. Bom dia, professora Armanda aí, parabéns. Mais um título que recebeu da Unipampa, né, professora Armanda? Não é novidade, ela é uma pessoa culta bastante. É, professora Armanda, conhece a professora Armanda, tio Nato?
1: Mas olha, até faz o ano passado até conheci ela e foi, olha, pra mim foi o maior prazer que eu tive, né? Uma pessoa culta e ela também queria me conhecer, né? Então, meus parabéns a ela. Eu sei, isso aí é coisa mais linda, a pessoa quando recebe um título. Sim, assim, verdade, olha, é lindo, isso, né? Aí é gratificante. É sinal que a pessoa tem seus valores, os conhecimentos, né, pelas pessoas que valorizam, né?
0: A professora Armanda deve ter pegado o tempo que o índio velho é longe, a cavalo na aula, tudo era longe, né, tio Nato?
1: Exato, ia a cavalo, de a pé, de tamanco, tudo.
0: Chuvarada, né?
1: É.
0: Isto.

0: Abraço. Bom dia, Rádio Cultura.
1: Alô? Bom dia, Rádio. Bom dia, tio querido Nato. A professora Armanda.
0: Bom dia.
1: Resolveu ir pro nosso querido técnico, menino que eu carreguei no meu colo. E aí eu disse, coloca aí pro Aládio, você precisa fazer uma correção. Você, Aládio, não escutou direito, eu acho que estava ainda dormindo. Eu te falei que eu fui convidada pelo diretor Valmor Roden, da Unipampa, para participar da festividade dos 20 anos.
0: Parabéns, como? Dona Armanda.
1: Obrigada, dos 20 anos da nossa Unipampa. Acontece que o professor Valmor, nós nos conhecemos do Centro Cultural, era o nosso companheiro sempre presente. O título que eu recebi da Academia de Artes, Ciências e Letras do Brasil.
0: Olha aí, parabéns. Olha aí, tio Nato.
2: É, parabéns mesmo, né?
1: Braço, braço. Então, eu tinha que corrigir, porque não foi a Unipampa. Eu tenho o maior carinho, os professores todos, o nosso antes-diretor do Valmor, um dos fundadores aqui, não é? Nós somos felizes pela educação, pelo Brasil que se une, se reúne, e nós temos alunos de todos os lados do Brasil e até fora do Brasil, aqui na nossa Unipampa, ou se não nos lugares onde estão elas atuando. Se a sede é em Bagé, onde minha mãe se criou, onde minha mãe casou, ali nossa família se formou. Um abraço grande, Unipampa, tio Nato, Bonimar, Aládio e a nossa querida rádio. Hoje, São Francisco de Borja, o nosso padroeiro. Esse maravilhoso pregador da palavra e o fundador dos Sete Povos das Missões. Como agraciado, ele é o nosso santo hoje comemorado. A comunidade toda está de parabéns, a comunidade católica, das outras extensões religiosas, pela proteção divina que sempre estamos recebendo do Senhor. Um abraço carinhoso a todos. Nós te louvamos, ó Pai da vida. Obrigada.
0: Obrigado, senhora, professora Armanda, e parabéns pelo dia do professor, agora que é o dia 15, né, tio Nato?
2: Exatamente.
0: É, aproveitando, homenagear a professora Armanda, todos os professores, né, da nossa cidade,
2: todos,
0: da região.
2: Todos, é.
0: Um bom dia aí à professora Giane, né? Obrigado pela parceria sempre, obrigado, tá sempre ouvindo nossa programação. Professor lá em Massambará, no Polvinho, né, tio Nato?
2: Isso, é.
0: Isso, no Polvinho, em Massambará. Ela liciona todo dia lá. Um bom dia, dona Eva, também o Vinícius. Não, Vinícius, não, o Vitor, né? Que tá sempre ligado conosco. Um bom dia. O Vinícius é o filho do Davi, né? Recém tava conversando com ele aqui, certo? Vamos trazer aqui então o áudio do Nico Machado no Rincão do São Ramão. Vou trazer depois o chasque do Nico Machado aqui, certo? Bueno, vamos lá então, tem mais mensagem por aqui, mais áudio, né? Um abraço pro Chaveirinho, porque tem Alba do Rio Grande, também o Luiz do Alba do Rio Grande, obrigado pela audiência. Bom final de semana para vocês e muito obrigado. O seu Malgarino, aquele abraço, Malgarino, obrigado pela audiência, sempre ouvindo nossa programação. E amanhã no Tiro de Laço, então, os mensageiros, churrasco ao meio-dia, o programa do colega Tiro do Vale, lá no Tiro de Laço. Meu amigo Kiko do Mercado Canto, chegando com as ofertas. Vamos seguindo com os chasques aqui, deixa eu ver aqui, nós temos mais. É, vamos lá, deixa eu ver aqui quem está ligado conosco. Bom dia, Ládio. Aqui é o Wilton, estamos na escuta no programa na Vila Ernesto Dornelles. Meus pais, a Ilza Clordomiro, estamos na audiência, um abraço. E pede qual, Bonimar? Frutas da Mata. Vai pro Wilson, então, e pediu a Fruta da Mata, vai ouvir aí, né? E vou mandar um bom dia pro Ricardinho. O tio Nato deve ter comido muito fruta orvalha.
2: Acho que é.
0: É uma frutinha meio azeda,
2: é azedinha, né,
0: tio Nato?
2: Né?
0: É, mas bota uma...
2: Mas depois, a primeira é ruim, mas depois vai ficando gostosa.
0: Aí fica viciado na orvalha. E a pitanga. Só lembra da guavirova,
2: leite-cum? Guavirova eu tenho lá em casa, né?
0: Ah, tem aqui. Tem, a guavirova também é meio azedinha também,
2: é,
0: né?
2: É azedinha, mas fica picante, né?
0: É verdade. Isso aí, então, né? A gente que era criança saía muito comer as frutas, né? Potreiro e Capão de Mato a gente ia, né?
2: Exatamente, né?
0: Isso aí. Mas tá bem, então. 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
0: O tio Nato do tempo de cortar o charque na carona, tio Nato.
1: É na carona, exatamente.
0: Mas parava o cavalo ou cortava andando? Parava o cavalo?
1: Não, parava o cavalo, enquanto o cavalo dava pastada, a gente cortava.
0: Isso, cortava. Tá certo, então. Aí o tio Nato do índio velho, que deve saber fazer um bom carreteiro também, né? 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Cê dito já. 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
1: 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Isso aí.
0: 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Obrigado pela audiência.
1: O Itamar até meu parente, né?
0: Ah, ele tá Itacurubi também,
1: Itamar. É, ele é Lourenço, ele.
0: Lourenço, mas olha aí, che. E o índio velho, em vez de ficar lá pro Itacurubi e pegar uma profissão importante, que é a de mecânico, né, Tionato?
1: Exatamente. Muito, muito bom. E bem cotado mesmo, ele é.
0: Trabalha muito, Itamar, né?
1: É.
0: Meus amigos, nós teremos o programa Voltando à Querência agora, dia 18, no Walter Batista, em frente à Fraternidade. É, vai estar conosco lá o Jerônimo Júnior e Grupo Gurizada Costeira. Isso dia 18 agora desse mês, no domingo que vem. Dia 8, Tionato, vamos até Maçambará. Vamos ter um programa na Paira em Maçambará. Dia 8
1: de novembro. Né?
0: 8 de novembro, né? Depois, dia 15, no Piquete Marca de Casco, Grupo Liberdade. O aniversário do Piquete Marca de Casco. E dia 22, a festa do músico, dia de Santa Cecília, no Tiro de Laço. Vamos ter aí, então, mês de novembro, praticamente está cheio, voltando à querência. Vamos lá, nós temos mais mensagem por aqui, deixa eu ver. Tem mensagem aí, vamos lá. Vamos lá, tem áudio aqui, seu áudio Nico Machado. Vamos trazer o áudio do Nico Machado aqui, vamos lá. Ver se eu consigo trazer.
2: Tudo bom? Teu programa tá ótimo aí, nota 10. Toca pra nós aí o Cunhaque Aporreado pra nós.
0: Aporreado Cunhaque é do N. Medeiros, né, Bonimar? Isso aí. Vamos seguindo então, já estamos aí com 6 horas 15 minutos, 17 graus de temperatura. Vou trazer mais dois apartamentos musicais.

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1: 6 horas e 23 minutos.
2: 17 graus.
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0: Olha aí, gauchada, nós estamos com o Mate Amargo, tô muito feliz, viu, Bonimar? Alegre hoje aqui, né, recebendo duas visitas importantes, né, que eu tenho uma consideração muito grande, a gente aprende. Eu vou aproveitar, eu tinha falado, dona, a professora Armanda apareceu, obrigado pelas bolachinhas. Olha o tio Nath ganhou presente, também, o Bonimar ganhou presente, bolachinha, é. Obrigado,
1: muito obrigado aí, mesmo. Né?
0: Agradecer. E vamos passar o microfone pra dona Armanda aqui, né? Dona Armanda, eu quero aproveitar, eu tinha falado antes, mandar um abraço pra professora Giane e professor também, né? E, por sinal, quero aproveitar e homenagear todos os professores, né, tio Nath, que é o professor, a dona Armanda, ensina todas as profissões.
1: Seja... É uma das profissões que mais árdua que tem, porque ela educa os seus filhos e os filhos alheios, né? Então,
0: verdade. Isso é... Então, o professor está ligado a todas as profissões, né, dona Armanda? E assim, eu estava comentando, a senhora deve ter pegado o tempo que ia longe na aula. Um colégio devia ter 300, 400 alunos ou mais, e não é tanto professor, né, dona Armanda? Eu acho que
2: exatamente.
0: Tudo era escasso, é por aí, dona Armanda?
2: Em primeiro lugar, eu gostaria de dar um bom dia a todos os ouvintes, aos nossos queridos patrocinadores, se não fosse ele, nós não estávamos
0: obrigado
2: aqui, a nossa emissão, a nossa empresa, através das rádios, através do seu jornal, os irmãos, que também representam a nossa comunidade na comunicação, levando além dos ares, não é? A comunicação para todos. Bem, o professor é uma profissão muito linda. Eu, desde menina, gostei. Sempre achei que aquilo ali é como se fosse uma mãe. É ser mãe de todos, mesmo às vezes não tendo filho, no meu caso. Que eu fui educadora, que eu fui a professora. E agora, o dia 15, se Deus nosso Senhor quiser, nós temos o dia do professor a ser comemorado. Eu lembro com todo carinho dos meus professores, eu lembro dos meus alunos, de qual eu tenho muito orgulho, porque eu digo assim, vocês hoje são orgulho porque nós passamos e eles vão dar continuidade à nossa vocação, formando tantas e tantas profissões, que isso aí que é importante na vida, não é? Não é dizer tu vai ser isso, vai ser aquilo.
0: Sim.
2: Deixa que eles escolham a sua vocação.
0: É isso aí então, professor Armando. A senhora, hoje então, aproveitar a sua visita e homenagear todos os professores, que é o dia do professor, dia 15, né? Parabéns a todos os professores. E o tio Nato, foi aluno do professor Alcides, né?
1: Alcides,
0: lembrar o colega.
2: Eu lembro muito bem do professor Alcides, que era uma referência aqui. Ele fazendo o seu programa radiofônico, querido, do professor Alcides, o pai do Edson, de toda a turma. E o tio Nato falando lá no Itacurubi, nós temos o maior orgulho das famílias que estão e que são também referência das nossas amizades ao longo do tempo. Ali eu tenho uma quantidade de amigos. Meu pai também teve uma amizade muito grande com o Itacurubi, minha mãe, no tempo que você viajava do ônibus para o Itacurubi aqui.
0: Isso, vamos mandar um bom dia mais uma vez para a professora Giane, né, que ela leciona lá em Massambará, né? Vai todo dia para ela lecionar também.
2: A professora Giane, o nosso abraço. Sim. Sempre escutamos ela colocando a referência do nosso programa, do seu programa, aos ouvintes do programa lá de Fiorim, com muita alegria, muito comunicativa, que Deus o Senhor abençoe ela, a sua família, a mãe, que ela sempre está citando.
0: Sim.
2: Também.
0: É o filho também, o Vitor, né? Mas, professora, aproveitando então, eu tenho outro, eu tenho muitos amigos, o professor Alvino, meu professor, a senhora conhece o professor Buffalo Bill? Deve conhecer?
2: Sim, ele foi nosso colega de faculdade.
0: Ele me autorizou que podia chamar ele Buffalo. Senão não ia chamar, mas é uma pessoa que quer muito bem ele. E hoje ele tá lá fora, você sabe o que ele tá fazendo lá fora em São Ramão? Bombacha remangada, levanta amanhã cedo, tio Nath, tratando os porcos.
1: Que maravilha.
0: E aquela cachorrada,
1: né,
0: em roda.
2: O nosso querido professor Gilberto.
0: E foi vereador também, né?
2: Foi, e é uma referência. Eu conheci-o quando ele chegou a São Borja, que ele veio para estudar, para trabalhar aqui, veio como professor. Se eu não me engano, foi ali no antigo Polipasso, porque eu tive também o prazer de ser uma das professoras que ajudou a fundar o Poli. Porque quando o diretor, que era, na época, o nosso governo do estado, o secretário de Cultura, era Leon das Ribas, e ele disse, no momento que o quadro estiver lotado, nós vamos inaugurar a escola. E não vinha professores nomeados. E chegou ele na escola, o diretor lá, e disse: olha, eu preciso de vocês. Cada um arrumou uma matéria que gostaria de dar aula, e nós fomos trabalhar para que o Leone das Ribas viesse inaugurar solenemente a escola. Nós fizemos parte do grupo fundador do Polipasse. O Gilberto estava junto, tinha todos os outros queridos professores, meus colegas de faculdade.
0: É isso aí então, né? Obrigado, professor Armando, pela referência. Obrigado, visita do Nato. Hoje é uma visita especial, né? Muito obrigado. Vamos chegar com as empresas que trabalham conosco, né? Muito obrigado pela visita de vocês. Obrigado pelo biscoitinho, professor Armando. Olha aí, ó. Tomar um café preto e passado com os biscoitinhos é muito bom, né?
2: A nossa querida Maria, lá nas transmissões, também vem pra ela, mãe, um abraço. Animar,
0: isso,
2: e uma lembrancinha pra ela, Maria. Não esqueço de ti nunca, porque nós vivemos uma vida unidas. Tudo de bom, bom dia. São Borja em festa. São Francisco de Borja, rogai por nós,
0: amém.
2: Senhor,
0: amém.
2: Para que sejamos abençoados. É, tudo de bom. E os poetas que sempre sejam encontrados. A nossa querida Unipampa, meu abraço apertado.
0: Beleza, obrigado, professora. 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Obrigado pela presença aí dos nossos patrocinadores. Essa semana vai entrar mais os amigos aí nos dando apoio aí. Vamos trazer três músicas então, Bonimar. Trazer as três músicas que estão pedidas aí. Primeiramente vem aí, deixa eu ver aqui, vem Nego Mário, vem aí nesse bloco.

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0: Falei, gauchado, o Mata Maio já chegando na reta final do programa. A professora Amanda, a professora Jeane lhe mandou um abraço, e o tio Nath também retribuindo aí, que lembrou dela também, né? Um abraço, professora Jeane, mais uma vez, certo? E vamos trazer aqui o doutor e o Não Matei Mais Solita, é com o Nego Mário, agora nós vamos agradecer já. E vão rodar aí o Nego Mário. Tio Nato, vamos agradecer os ouvintes, então. Obrigado pela sua visita, tio Nato. Tá, e não, assim que puder, bolei a perna que o rancho não tem tramela aqui.
1: Exatamente.
0: A porta é aberta direto.
1: Eu sou um grande amigo mesmo. E meu agradecimento também ao seu Gasparetto e os cancioneiros ali, que todas as sextas
0: seu
1: estão
0: Fabiano. Reunidos.
1: Seu Fabiano. Seu Fabiano é um estilo pampiano até.
0: Meu
1: olha, e a esposa do seu Gasparetto, que é ministra da igreja, todos os meses ela nos leva... a Eucaristia lá na casa, né? Então a gente fica muito agradecido. E também o Charãozinho ali, um grande amigo que a gente tem, que é lá do Iguariaçá, também do Itacurubi. E o meu agradecimento também ao Patrick lá no Itacurubi, que agora ele pegou meu, vai digitar meu, está digitando meu segundo livro, não é? E pegar mais uma remessa de do primeiro livro, e meu livro é referência sempre às crianças, né? O primeiro livro, né? Que as crianças é nosso futuro, e segunda-feira é o dia das crianças e de Nossa Senhora Aparecida, né? Padroeira da nossa pátria, né? Então, meu grande agradecimento a essas pessoas, meus parentes, meus amigos que eu tenho lá no Itacurubi, todos, né? Então,
0: isso aí. Vou trazer o Nego Mário então, Bonimar. Não Matei Mais Solita, é linda essa música. Vai pra toda a gauchada aí que estão ouvindo nosso programa também, né? É linda essa música do Nego Mário. Beleza então.

0: isso aí, Bonimar, já estamos chegando no final do programa, mas vamos pegar um bom dia também a professora Giane. Bom dia, professora Giane.
1: Bom dia, mas que programa mais maravilhoso foi esse, com a voz da experiência, a professora Armando aí, pelo dia do professor, liguei para agradecer as palavras de carinho e desejar um feliz dia do professor, que ela também foi muitos e muitos anos, né, trabalhando nessa missão linda que é educar. Muito obrigada pelo carinho e também lembrando, dia 12 de outubro, dia da criança, nossa maior inspiração, se não tivesse criança não viria o professor. Então que Deus abençoe a todos os professores, todas as crianças, todos os pais, família, porque são pessoas que incentivam também seus filhos no caminho do bem, no caminho do amor, da esperança e que também depositam sua confiança em nós como segundos pais que somos, né, dessas crianças abençoadas.
2: Eu agradeço, professora Giane, pelas palavras de carinho à nossa cultura, à nossa arte, a professora que foi professora, diretora, vice-diretora, coordenadora de religião, coordenadora do Clube de Ciências, fundei o laboratório na escola, saudosa Escola Pindorama, hoje Aparício Silva Rilo, fiz feiras regionais em Santo Ângelo e a primeira foi em Uruguaiana. Nossa. Graças a Deus, tenho muita experiência e tenho maior orgulho. Professora de primeiro e segundo grau, pós-graduada em História da Cultura pela PUC, embaixadora cultural da Silbras, Academia de Artes, Ciências e Letras do Brasil. Um abraço do tamanho do Brasil a todos.
1: Um grande abraço, que Deus abençoe, um abraço ao Tinato, a você, a lá de Fiorinha, a todos os ouvintes do programa, e também o nosso amigo Bonimar aí.
0: Isto.
1: E parabenizando a todos os sambojenses por hoje ser o dia do padroeiro também da nossa cidade, que Deus abençoe, nos guarde, né, nos livrando de todo o temporal, de todos os problemas assim que venham climáticos, e que Deus abençoe a todos, um ótimo final de semana, sei que está no finalzinho do programa.
0: Sim.
1: Só liguei para agradecer o carinho, dar um parabéns aos professores e também ao dia da criança.
0: Tá bom.
1: Grande abraço a todos vocês. Obrigada.
0: Obrigado
1: aí.
0: Bom fim de semana. Valeu.
1: Bom final de semana. Tchau, tchau.
0: Obrigado, Bonimar. Obrigado, tio Nato. E até outra oportunidade.
3: Um abraço, meu amigo Amarino, também.
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5: 6 horas e 52 minutos. 17 graus.
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6: Olá, como é bom ter você na nossa companhia nesta manhã de sábado, 10 de outubro. Esse é o programa 5 Minutos com Jesus, programa da Igreja Luterana, Congregação Cristo de São Borja. Vamos meditar nesta manhã sobre o tema As Preocupações. E o nosso texto bíblico está registrado no livro, ou melhor dizendo, na carta de Paulo aos Filipenses, no capítulo 4, no versículo 6. Não se preocupem com nada, mas em todas as orações, peçam a Deus o que vocês precisam e orem sempre com o coração agradecido. Querido ouvinte, preocupações nos fazem sofrer por antecipação. Quando enfrentamos situações difíceis ou desconfortáveis, nossa mente imagina os piores cenários. Assim, a preocupação se instala, trazendo sofrimento por algo que nem sabemos se de fato acontecerá. Embora muitas dessas preocupações nunca se tornem realidade, a verdade é que essa inquietação é real. Elas geram angústia, roubam nossa paz e tiram nosso sorriso. Então, o que podemos fazer com essas inquietações? O Senhor Deus, em sua palavra, nos dá um conselho precioso. Não se preocupem com nada, mas em todas as orações, peçam a Deus o que vocês precisam e orem sempre com o coração agradecido. Eis uma ferramenta para suavizar as preocupações, a oração. Orar é reconhecer que não temos o controle sobre as inquietações, mas que as entregamos ao Senhor. Ele cuidará do sofrimento por antecipação e nos guiará nas dores que, porventura, se tornarem reais. E mais, Deus nos orienta a orar com um coração agradecido. Gratidão é olhar para trás e reconhecer que, assim como Deus cuidou das inquietações do passado, Ele também cuidará das preocupações do aqui e agora. Graças à morte e ressurreição de Jesus, nossa maior preocupação já foi resolvida. Debaixo do perdão de Cristo, não precisamos sofrer por antecedência, temendo o inferno e o castigo. O perdão de Jesus nos coloca no céu, debaixo desse perdão. As demais inquietações certamente serão suavizadas. Atenção para os seguintes avisos. Logo mais às 14 horas teremos instrução de confirmandos e neste domingo às 19 horas nós teremos o nosso culto a Deus. Oremos diante da cruz. Senhor, entregamos a Ti todas as preocupações. Graças te damos por teres cuidado de nós até aqui. Em nome de Jesus, amém.
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Muito bem, muito bem, muito bom dia, Samborja. Muito bom dia, ouvintes da Rádio Cultura. Está entrando no ar, a partir de agora, o seu, o nosso Bom Dia Saúde. Um programa com dicas, notícias e informações. E, é claro, aquela boa música para pessoas de bom gosto, assim como você. Eu sou o Diego Padrão, essa é a sua Rádio Revista Semanal de Saúde. Conosco hoje, na mesa de áudio, está meu amigo Bonimar Lima. Fique em nossa companhia até as 8h10 da manhã, lembrando que estamos em um horário especial devido à propaganda eleitoral gratuita. E até lá, você pode ligar, pode interagir conosco, via telefone, WhatsApp ou redes sociais. Hoje, dia 10 de outubro de 2026, 17 graus é a temperatura aqui nos estúdios da Rádio Cultura. E como é de praxe, vamos começar com o pé direito, com aquela boa música e logo voltamos. Fique nas companhias, já estamos de volta.

bem, muito bem. Estamos de volta agora, são 7 horas e 17 minutos, 7 e 17. Hoje eu quero falar um pouquinho sobre, então, nós estamos no mês de outubro. Hoje, dia 10 de outubro, estamos em plena campanha do Outubro Rosa. Né? Um mês inteiro aí dedicado à saúde das mulheres, à prevenção e à conscientização ao câncer de mama. Claro que a gente sabe, já falamos em outros programas, que o câncer de mama também atinge homens em proporção bem menor, por isso que se consagrou o Outubro Rosa como um mês dedicado às mulheres. Mas os homens também devem ficar ligadinhos e vamos trazer algumas informações a respeito dessa campanha nesse mês de outubro. E o Outubro Rosa 2026, então, é a campanha anual, né, de conscientização sobre o câncer de mama, com foco em informação de qualidade, mobilização social e principalmente diagnóstico precoce. Em um cenário em que o Brasil registra cerca de 74 mil novos casos de câncer de mama por ano, falar do tema é uma forma concreta de salvar vidas, porque quando a doença é identificada no início, as chances de cura podem superar 95% em muitos casos, segundo dados divulgados em contextos institucionais e de saúde pública. Ao longo então, do nosso programa, nós vamos entender o que é o movimento, por que ele existe, como surgiu, quais são os principais fatores de risco e sinais de alerta e como se cuidar na prática, incluindo caminhos de acesso, né, ao diagnóstico, tratamento. Vamos então falar um pouquinho sobre o Outubro Rosa específico de 2026, que é um movimento internacional, ou seja, no mundo inteiro se comemora esse mês. O mês escolhido é o outubro, e o objetivo é reforçar uma mensagem muito simples: informação, mais acesso a exames, mais atenção aos sinais, aumentam as chances de detectar o câncer de mama cedo e de tratar melhor. Além da comunicação, a campanha incentiva ações práticas, mutirões, eventos comunitários, iluminação de prédios, rodas de conversa, produção de conteúdos e mobilização de empresas, escolas e serviços de saúde. O objetivo central é reduzir a mortalidade por câncer de mama por meio de conscientização e ações que favoreçam o cuidado contínuo e não só uma lembrança no mês de outubro. Na prática, o Outubro Rosa 2026 se apoia em três pilares básicos: conscientização, combater desinformação, medos e mitos; prevenção, incentivar hábitos que reduzem o risco, como atividade física, redução do consumo de álcool; diagnóstico precoce, orientar sobre rastreio, sinais de alerta e acesso aos serviços. Outubro Rosa ocorre durante todo o mês de outubro. De 1º a 31 de outubro, organizações públicas e privadas intensificam campanhas, eventos e comunicação. A ideia é aproveitar o holofote do mês para aumentar a procura por informação confiável e por avaliação de saúde quando necessário. Entender a história ajuda a perceber por que o símbolo e a cor se tornaram tão fortes e como o movimento foi ganhando escala até virar um marco anual mundial. O Outubro Rosa se popularizou a partir de ações de mobilização nos anos 90, especialmente nos Estados Unidos, com campanhas públicas e iniciativas de organizações de saúde e comunidades. O laço rosa se consolidou como símbolo de apoio, lembrança e engajamento. Ele funciona como um atalho visual para a causa. Ao ver o laço, as pessoas associam ao câncer de mama e à importância do diagnóstico precoce. No Brasil, a campanha ganhou força com ações de comunicação e marcos simbólicos em grandes cidades, além do envolvimento de instituições de saúde, imprensa e organizações da sociedade civil. A iluminação rosa de espaços públicos ajudou a fixar o tema no imaginário coletivo. São exemplos frequentemente citados em materiais de divulgação a iluminação do obelisco do Parque do Ibirapuera, em São Paulo,
a iluminação do Cristo Redentor no Rio de Janeiro. Essas ações têm um papel importante de chamar atenção para um assunto que muitas pessoas evitam por medo, por falta de tempo ou até por desinformação. O câncer de mama é um tema de saúde pública porque combina alta incidência, impacto emocional e social e uma janela real de melhoria de desfechos quando há detecção precoce. No Brasil, dados recentes divulgados pelo Ministério da Saúde e o INCA, Instituto Nacional do Câncer, e repercutidos em veículos e entidades do setor, apontam cerca de 74 mil novos casos por ano. Ao mesmo tempo, há um desafio muito relevante: cobertura insuficiente de mamografia e desigualdades regionais de acesso aos exames. Três fatores tornam o tema prioritário: a frequência, é um dos cânceres mais comuns em mulheres; a mortalidade evitável, parte das mortes pode ser reduzida com diagnóstico em fase inicial e tratamento oportuno; e a desigualdade de acesso. Regiões remotas e populações vulneráveis tendem a enfrentar mais barreiras para exame e tratamento. Um dado crítico é o diagnóstico tardio. Estimativas divulgadas no debate público apontam que até 30% dos casos podem chegar em estágios avançados, no estágio 3 ou 4, quando o tratamento tende a ser mais complexo e a chance de cura muito menor. Embora seja muito mais frequente em mulheres, homens, como nós falamos, também podem ter câncer de mama. A proporção é bem menor. Em algumas estimativas internacionais e institucionais, em torno de 1%. Mas o alerta é importante porque o diagnóstico em homens pode atrasar por falta de suspeita. Então, o homem tem uma dor na mama, e o médico muitas vezes não desconfia de câncer porque tem na cabeça a ideia de que o câncer afeta apenas mulheres, e não é verdade. Por isso que muitas vezes os homens, quando fazem o diagnóstico, fazem em fases já tardia de evolução e com chances reduzidas de cura. Fatores de risco, o que aumenta a chance? Ter fator de risco não significa que a pessoa terá câncer de mama. E não ter fatores de risco também não significa risco zero. Ainda assim, conhecer os principais pontos ajuda a tomar decisões melhores. Idade e fatores hormonais reprodutivos. A idade é um fator relevante. O risco aumenta com o passar dos anos. Além disso, alguns elementos reprodutivos hormonais podem influenciar o risco, como histórico menstrual e reprodutivo, além de exposições hormonais específicas. Então, mulheres que se submeteram a determinadas terapias, utilizando determinados tipos de hormônios, podem ter mais chance. A genética também influencia, o histórico familiar. Uma parte dos casos está associada a alterações genéticas herdadas, como, por exemplo, no cromossomo BRCA1 e BRCA2, frequentemente citados na literatura, em materiais institucionais. Também pesa o histórico familiar de câncer de mama e de ovário, especialmente em parentes de primeiro grau. Então, se a mulher tem um familiar com histórico de mama, ela tem um risco aumentado, sobretudo se for familiar de primeiro grau. Mãe, irmã, filho, filha no caso. Ou se a mulher tem algum familiar com histórico de câncer de ovário, também a chance de câncer de mama aumenta. Existe essa, digamos, solidariedade entre a mama e o ovário, a tal ponto que ter histórico de câncer de ovário aumenta o risco da mulher ter não só o câncer de ovário, mas também o câncer de mama. Ela poderá ter um ou outro com a mesma probabilidade de risco. Radioterapia, prévia na região, mulheres que se submeteram à radioterapia para outros cânceres, para outros tratamentos, que aquela região recebeu muita radiação,
aumenta bastante o risco. Se você que está ouvindo tem forte histórico familiar, vale a pena conversar com seu médico, com seu ginecologista, né, com seu clínico, sobre as estratégias de rastreio diferenciadas. O estilo de vida também influencia. Fatores modificáveis podem aumentar o risco e também piorar o desfecho em geral. Entre os mais citados nas diretrizes estão o excesso de peso, especialmente após a menopausa. Então, aquela mulher que a vida inteira praticamente foi magra, né? Tinha o peso normal, estava em forma e depois que entrou na menopausa começou a engordar. Essa vai ter muito mais risco do que aquela que sempre foi um pouco gordinha. Os estudos mostram isso. Esse ganho de peso pós-menopausa é um fator de risco. O consumo de álcool, né? Mesmo em quantidades pequenas e moderadas, tende a aumentar o risco. O sedentarismo, a falta de atividades físicas, né? O tabagismo, o hábito de fumar. Em vista disso, o Outubro Rosa 2026 é uma boa oportunidade para transformar conscientização em metas realistas, como caminhar mais, reduzir álcool e retomar as consultas de rotina. A parte mais importante do Outubro Rosa de 26 é a que vira ação, entender o que observar, quando buscar avaliação e como acessar exames de forma segura e responsável. Diagnóstico precoce não é só descobrir antes, é descobrir em um momento em que o tratamento pode ser mais simples e com maiores chances de controle e de cura. Quando o câncer de mama é detectado cedo, é mais comum cirurgias menos extensas, né? Menor necessidade de tratamentos agressivos, maior chance de cura, de sobrevida, menor impacto funcional e emocional a longo prazo. Nem todo câncer de mama causa dor no início. Isso aqui é importante nós frisarmos. Por isso, é importante conhecer sinais que merecem avaliação, especialmente se persistirem. Procure um serviço de saúde se notar caroço na mama ou na axila, geralmente indolor, uma bolinha que surge na mama, na axila e que não dói e que se manifesta quando a mulher palpa a região, ela percebe, né? Alteração no formato da mama, má simetria, né? A mama fica um pouco mais inchada, um pouco mais retraída, o mamilo sobretudo, né? Vermelhidão na mama, a chamada pele com aspecto de casca de laranja ou espessamento. Secreção pelo mamilo, principalmente se for sanguinolenta e unilateral. Então a mulher começa a notar que está saindo uma secreção com raias de sangue do mamilo. Feridas na pele da mama que não cicatrizam. Claro que esses sinais, por si só, não confirmam câncer, mas justificam uma consulta ao seu médico de confiança. O rastreio do câncer de mama é diferente de investigação de sintomas. O rastreio busca detectar doença em que não tem sinais dentro de uma faixa etária e contexto de risco. A mamografia é o exame mais usado em programas de rastreio do câncer de mama. No Brasil, recomendações podem variar entre instituições e políticas públicas, mas dados recentes na literatura indicam mudanças no SUS permitindo mamografias a partir dos 40 anos em determinadas condições, como o interesse da paciente, né? A indicação de avaliação do risco profissional por parte do profissional, né? Outra estratégia que a gente pode usar como diagnóstico precoce é o ultrassom, a ecografia, que muitas vezes, inclusive, é usada como um complemento à mamografia, sobretudo em mamas muito densas, né? Mais comum em mulheres mais jovens. Às vezes só mamografia não é o suficiente, a gente tem que complementar com ultrassom. Também para avaliar alguns achados inespecíficos da mamografia,
para investigar alguns sintomas que não são típicos. Ela, a ultrassom, ela não substitui automaticamente a mamografia, mas pode ser parte da estratégia individual. Se você, então, está na idade, tem histórico familiar, tem interesse em estar avaliando se você tem ou não algum fator de risco para o câncer de mama, procure o seu médico de confiança, faça uma avaliação clínica, né? Realize o exame de mamografia, de ultrassonografia, se for o caso, né? Faça o exame e retorne com o resultado e mostre para o seu médico, né? Se houver sinais de alerta, não espere dar o mês de outubro para procurar ajuda. Procure atendimento assim que possível, né? Não espere os sintomas surgirem, não espere a conscientização do mês de outubro para você estar procurando ajuda. Muito pelo contrário, procure com antecedência. Quanto mais cedo, maior as chances de diagnóstico precoce e maior as chances de tratamento e de cura com a menor quantidade possível de sequelas. Porque não tem coisa mais frustrante e triste para nós como médico que a gente fazer um diagnóstico tardio de um câncer, seja ele qual for, aqui em especial de mama, em que você vê que aquela mulher vai ter que passar por uma cirurgia extensa, vai perder a mama, vai ter que fazer o esvaziamento axilar, enfim, e não é ainda garantia de que vá se curar porque esperou muito tempo, né? Sendo que poderia ter feito o diagnóstico muito antes. E a gente, muitas vezes, ao inquirir, ao perguntar, ao coletar a história clínica, a gente descobre que os sintomas começaram bem antes, começaram muitos meses antes, e a paciente meio que subestimou, não deu bola, esperou, né? E muitas vezes faz um diagnóstico mais tardio. Isso é tudo que nós não queremos. Muito bem, 7:35, meu amigo Bonimar Lima, vamos a mais um rápido intervalo musical e logo logo estamos de volta. Fique na nossa companhia, já já nós voltamos.

Muito bem, amigos, 7h40, 7h40. Você está ligadinho na Rádio Cultura, este é o seu Bom Dia Saúde. E hoje o nosso assunto é Outubro Rosa. Já falamos, conceituamos, né, a importância dessa data, a importância do mês de outubro para a saúde da mama, né, de como é importante o mês de outubro para essa conscientização. Agora eu gostaria de falar algumas dúvidas, alguns mitos e reafirmar algumas verdades sobre o câncer de mama que são muito pertinentes e que estão na cabeça de muita gente, tanto os mitos quanto as verdades, né? Os mitos precisam ser combatidos, as verdades precisam ser reafirmadas e consolidadas. A primeira afirmação é que o câncer de mama sempre causa dor. Nós vimos que isso é um mito, né? Ele geralmente não provoca dor nas fases iniciais. E a ausência de dor não significa ausência de doença. Portanto, qualquer alteração nas mamas deve ser avaliada por um médico. A outra afirmação é que só mulheres mais velhas desenvolvem a doença. É um mito. Embora o risco aumente com a idade, mulheres jovens também podem ser diagnosticadas. Fatores genéticos e hormonais podem contribuir para o surgimento do câncer em idades mais precoces. Quem não tem histórico familiar está livre do câncer. Mais um mito. A maioria dos casos ocorre em mulheres sem histórico familiar. Apenas cerca de 5 a 10% dos diagnósticos estão relacionados à hereditariedade. O uso de desodorante antitranspirante causa câncer. Essa é uma afirmação que eu já ouvi muita gente fazer e é um mito, né? É um mito, não existe nenhuma comprovação científica que relacione o alumínio presente em desodorantes ao desenvolvimento da doença. O uso é seguro, conforme vasta literatura aí, compilada pela Organização Mundial de Saúde. Então, volta e meia vem esse papo, né, de que o desodorante pode ser um fator de risco, é conversa. Outra papo também que volta e meia aparece, e essa é uma meia verdade, é de que uma pancada no seio pode causar câncer, né? Isso eu ouço com bastante frequência. Às vezes as mulheres vêm apavoradas porque machucaram o seio, bateram, né? E ficam aterrorizadas com a possibilidade de desenvolver um câncer. Isso é um mito, né? Uma pancada pode causar dor, pode causar hematoma, mas por si só não provoca o aparecimento de um câncer. O que pode acontecer, e muitas vezes o que acontece, é que o trauma leve, né, acaba fazendo com que a mulher perceba o nódulo que já estava ali. Às vezes, o trauma, a batida, o machucado, ele vem mais ou menos como um aviso, né? Que vem em boa hora para a mulher se dar conta que tinha ali já um nódulozinho. Mas não que o trauma, por si, tenha sido causador da patologia. Não é. Outro mito também muito disseminado é que o sutiã apertado causa câncer, né? Isso é mito. O sutiã pode causar desconforto, mas não tem nenhuma relação com o surgimento do câncer de mama. Essa crença é antiga e carece totalmente de base científica. Outra afirmação errônea é que todos os nódulos são malignos. A maioria dos nódulos encontrados nas mamas é benigna, especialmente entre mulheres jovens. Ainda assim, é importante investigar qualquer alteração. Então, se isso por um lado é uma notícia boa, por outro lado, não desobriga a mulher de procurar fazer um exame para se certificar de que realmente aquele nódulo é benigno, né? A probabilidade indica que seja, já que a maioria dos nódulos nas mamas são benignos, mas sempre há que se certificar. Outro mito bastante frequente, próteses de silicone aumenta o risco de câncer. Isso se acreditou até na medicina por algum tempo e hoje se sabe que não tem fundamento. A prótese de silicone não causa câncer de mama, né?
Existe um tipo raríssimo de linfoma, mas aí é um linfoma, não é um câncer de mama. Existe um tipo de linfoma que é um câncer nas células sanguíneas, que está associado ao implante de silicone, mas é muito raro, né? E não é considerado um câncer de mama. É uma espécie de câncer nas células do sangue. O tamanho dos seios interfere no risco. Então, mulheres com seio grande têm mais risco do que mulheres com seios pequenos. Será que é verdade? É mito, né? O tamanho do seio não influencia em nada nas chances de ter câncer. O que importa é a quantidade de tecido mamário e os fatores genéticos e hormonais de cada pessoa. Outro mito, fazer o autoexame, aquele exame que a mulher faz em casa, às vezes no banheiro, né, debaixo do chuveiro, em que ela apalpa o seio, substitui a mamografia. É um mito, né? O exame ajuda na autopercepção das mamas, mas não substitui de forma alguma a mamografia, que é o único exame capaz de identificar lesões ainda não palpáveis, juntamente, quando necessário, com a ultrassonografia. Amamentar, outra afirmação interessante. Amamentar ajuda a prevenir o câncer de mama. Isso é uma verdade, é uma verdade. A amamentação reduz a exposição a hormônios ligados ao desenvolvimento de tumores e ainda estimula a renovação celular das mamas, né? Por isso que mulheres que tiveram muitos filhos e que amamentaram muito, né, tem menos risco de ter câncer de mama, porque passaram boa parte da vida amamentando. Esse período em que elas amamentaram funciona como um fator de proteção para que elas não venham a ter o câncer, né? Não quer dizer que não vão ter, mas vai diminuir bastante a probabilidade. Atividade física regular diminui o risco? Verdade, né? Praticar esporte, atividade física, exercício, ajuda, ajuda em tudo. Ajuda a controlar o peso, ajuda a regular os hormônios, melhora o sistema de defesa, né? Reduzindo o risco aí de desenvolver câncer de mama. O álcool aumenta as chances de câncer? Nós vimos que sim, que é verdade. Que o álcool, o hábito de tomar álcool com muita frequência, né, aumenta aí a probabilidade, porque o álcool é um fator que causa um desbalanço da homeostase, do equilíbrio do organismo. Então, a gente recomenda aquelas mulheres que tendem a abusar um pouco do álcool que tenham parcimônia, né? Se quiserem consumir, consuma, mas com o devido cuidado. Fumar também é um fator de risco, né? É comprovadíssimo. O diagnóstico precoce aumenta as chances de cura, é outra verdade, né? Homens também podem ter câncer de mama. Eu acho que ao longo da minha carreira eu já vi uns 2 ou 3 casos. É bem raro, mas existe. Desses 3 casos, um ainda foi na época de estudante. Reposição hormonal pode aumentar o risco? Pode, né? O uso da terapia hormonal, ele deve ser sempre acompanhado pelo médico, pois pode elevar o risco de câncer de mama em alguns casos. Então quer dizer que não vou fazer reposição? Ou quer dizer que eu vou parar a minha reposição por causa disso? Não. Avalie o seu caso com o seu médico, que ele vai pôr na balança os riscos e os benefícios dessa reposição para ver se está valendo a pena, né? Porque às vezes os benefícios compensam em muito o risco, né? Então tudo é uma questão matemática. Lembrando mais uma vez que o câncer de mama tem tratamento, tem cura, e que as mulheres e os homens acometidos têm alguns direitos importantes, como o tratamento pelo SUS, por exemplo, e tem que começar em até 60 dias. Não tem essa do médico encaminhar para um oncologista e levar 6 meses, não existe. Em 2 meses, no máximo, essa mulher tem que estar sendo atendida por um oncologista, né? A mulher tem direito a uma cirurgia de reconstrução mamária. Se ela teve que operar e tirar o seio, ela tem direito a fazer essa reconstrução. As mulheres e os homens afetados pela essa doença têm direito à isenção do imposto de renda, né?
isenção de imposto para comprar automóveis, motocicletas, né, veículos, saque antecipado do FGTS, do PIS/PASEP, prioridade no atendimento e tramitação de processos, né, benefícios previdenciários, caso as mulheres que contribuem com o INSS, né, têm direito ao auxílio-doença e até a aposentadoria por invalidez, se for o caso, com dispensa do período de carência, gratuidade no transporte público, né? Mulheres que têm câncer de mama têm direito à gratuidade no transporte público, né? Desde que o médico emita lá o laudo e ela consiga tirar a carteira de dispensação da necessidade de pagar passagem. Tem direito a atendimento psicológico e suporte social e acesso gratuito a todos os exames e a todos os medicamentos. Então são bastante direitos, né, que o nosso Estado oferece a essas mulheres numa tentativa de facilitar a vida, né? Já que ela já tem um problemão, que é enfrentar um câncer. Então, o objetivo é tornar essa fase o menos traumática, o menos problemática possível. Daí, então, esses benefícios, né? Remédio gratuito, transporte público, benefícios previdenciários, né? Saque da FGTS, isenção de imposto de renda, cirurgia de reconstrução mamária e a obrigatoriedade de iniciar o tratamento no máximo, em 60 dias após o diagnóstico. Estes são apenas alguns dos benefícios que essas mulheres têm direito e deixam de exercê-lo por ignorância, porque não sabiam que tinham direito, né? E muitas vezes não receberam a orientação necessária. Muito bem, 7 horas e 52 minutos, meu amigo Bonimar Lima, vamos a mais um rápido intervalo musical e logo estamos de volta.

E amigos, estamos de volta. 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
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Muito bem, estamos já nos encaminhando para o final da programação. Lembrando que entramos ao ar um pouquinho mais tarde, em virtude aí do horário eleitoral gratuito, né? Agora, nesse segundo turno, retornou. Sábado passado tivemos o nosso horário normal, agora, em virtude do segundo turno da propaganda ter começado, nós já...

0: para arrematar foi câncer de mama, outubro rosa, né? Lembrando o mês dedicado aí à saúde da mulher, porque ela é mais frequentemente afetada por essa patologia, mas os homens também não ficam de fora, né? Claro que os homens também têm um mês deles, que é o novembro azul, que é mais voltado para o câncer de próstata, né? E é mais focado nos homens. Mas o outubro rosa também, ao passant, diz respeito aos homens em virtude de que eles também, mais raramente, mas podem ser acometidos do câncer. Vimos que o diagnóstico deve ser precoce, o mais precoce possível. O tratamento deve ser instituído e não deve ser negligenciado, porque em fases iniciais é grande as chances de cura. 95%, né? De cada 100 mulheres, 95 ficarão curadas no diagnóstico precoce. E no diagnóstico tardio, a estatística é inversa, né? Apenas 5% vão se curar e as outras não. Por isso, a importância da vigilância e do diagnóstico precoce desta patologia. Procure, então, o seu médico de confiança. Faça seu exame, mesmo que você não esteja sentindo nada, né? Faça aí o seu check-up. E se você está sentindo ainda com mais necessidade e urgência, procure o atendimento para fazer os exames complementares e receber o diagnóstico e iniciar a terapêutica. Lembrando que o tratamento é gratuito e todas as mulheres, né, todos os pacientes acometidos têm direito a esse tratamento. Então, não deixe para depois, não jogue, não brinque aí com a sua vida. Muito bem, muito obrigado a todos pelo carinho, pela audiência. Um grande abraço a todos. Fiquem com Deus. Excelente fim de semana. Até o próximo sábado. Tchau, tchau.
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Um feriadão. Mas vamos chegando aí dando uma de casa, agradecendo sempre a Deus pelo privilégio de, mais uma vez, na manhã de sábado, me encontrar com vocês aí no programa do Boitatá. Hoje dia 10, 284 dias do ano, 10 de outubro. Já vamos aí com a 41ª semana, 41 semanas já do ano, faltando 82 dias para acabar o ano. E o aniversário de São Borja, né? O aniversário da nossa missioneira e fronteiriça São Borja. É, São Borja, parabéns aí pelos os seus 344 anos de história, de cultura, de tradição. É um orgulho, né? Um orgulho celebrar a terra dos presidentes. É o berço de tantas memórias que moldaram não apenas o Rio Grande do Sul, mas todo o Brasil, né? Então, parabéns, São Borja, parabéns ao nosso povo, que o futuro continue reservando crescimento, né, união, prosperidade para toda a nossa comunidade samborgense, né? Parabéns a todos os moradores, todas aquelas pessoas que constroem a história desta cidade querida todos os dias, né? Então, parabéns a todos nós, parabéns a todos os munícipes, parabéns aos governantes da nossa cidade aí, que sempre procure fazer um trabalho que seja a contento da comunidade, né? 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Bueno, vamos chegando aí dando um O de Casa, agradecendo a Tânia Campos Arturi pela audiência e pelo patrocínio aqui do nosso programa. Bonimar Lima, já homenageamos os nossos sambojenses, daqui a pouco vamos ouvir uma música aí dos 300 anos de São Borja, mas antes vamos ouvir aí aos amigos lá do campo, amigos lá do nosso interior do município. Um baita de um abraço aí para vocês, amigos lá do agro, pessoal lá do campo que ouvem o nosso programa aí todas as manhãs de sábado. João Luiz, abre a nossa programação.

8h29, Bonimar, 8h29, é Rádio Cultura e programa Fogo de Chão, programa de responsabilidade do Centro Nativista Boitatá. Iniciamos a programação aí com João Luiz Correia, Tá Chegando o Campeiro, e o Grupo Serranos, Criado em Galpão. As mensagens chegando aqui no WhatsApp. Oi, bom dia, Laudelino. Bom dia, estamos na audiência do programa. Pode mandar notícias do Rio Uruguai, Jacira. Já te mando aqui. Eu vejo aqui o pessoal dos bombeiros aqui cedinho, já me mandaram. Vamos ver aqui. 8,96. 8,96 metros subindo, tá bem, Jacira? 8,96 subindo a altura. É, última medição, agora de manhã, do nível das águas do Rio Uruguai. Meu amigo Zé Pedro, aquele abraço, Zé Pedro, muito obrigado pela audiência, amigo Zé Pedro. Tá, então, um bom dia aí para a Jacira Amaral. Grande abraço, muito obrigado aí, bom final de semana aí para ti e a família, tá bem, Jacira Amaral? A Dilce, alô Dilce, obrigado pela audiência, ela e o gato escutando o nosso programa, né? Um grande abraço aí para Dilce e o gato dela, o guri, né? Que não perde o nosso programa. Quem mais tá aqui? O Renato, bom dia, Renato, ali no bairro do Passo, ali próximo a Piraí Alimentos, nosso associado, a filha dança nas invernadas, né? Invernada Juvenil do Boitatá. Um grande abraço para toda a família, meu amigo Renato, ouvinte do nosso programa. Seu Leomar aqui na Álvaro Batista, bom dia, seu Leomar. Obrigado pela audiência, uma chuva forte essa madrugada, né, seu Leomar? Muito forte uma chuva, mas uma chuva calma, sem um ventinho, né? Só apenas a chuva. Seu Leomar, aquele abraço, muito obrigado pela audiência. A Solange lá na Santos Reis e o Deco Weber ouvindo o nosso programa. Bom final de semana aí também, viu? Solange e o Deco Weber na Santos Reis, assim como a Dilce. O Leandro, bom dia, Laudelina. Escuta, chimarrão bem cevado com a erva mate tomeleira, né, Leandro? Abraço para ti, a Rose, bom final de semana. Nosso colega Paulo Fonseca, bom dia, Paulo Fonseca, obrigado pela audiência aí, o nosso colega de rádio aí, o Paulo Fonseca. Ontem foi, aconteceu a missa de ação de graças, né? A nossa imprensa, né? Então, ontem com a graça do Criador, assistimos aí com a direção da rádio, nossos colegas, a missa ali na paróquia São Francisco de Borja, encerrando a dezena, né? Hoje é o dia, é aniversário do nosso município, então parabéns aí aos párocos, né? Que celebraram esses 10 dias aí de missa, para cada comunidade, né? Da nossa, que compõe a nossa comunidade, da nossa cidade. Ontem poder público, poder legislativo, e a Rádio Cultura e demais órgãos da imprensa estavam presentes na missa, né? Foi um privilégio estar com os nossos colegas e a direção da Rádio Cultura ontem na paróquia São Francisco de Borja. Então, Paulo Fonseca, aquele abraço e muito obrigado pela audiência, nosso colega. Dona Tereza, ali no Passo da Barca, no Bulicho Medeiro, bom dia. Dona Tereza, ali no Bulicho Medeiro, ouvindo o nosso programa também. Bueno, vamos chegando. Vamos chegando aí da Noa de Casa, agradecendo as empresas que patrocinam o programa. 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
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Um baita abraço pro Balbueno, tá ligado com a gente, né? Um bom dia pro Balbueno, ligado na programação, né? Obrigado, Balbueno, lá na Tricentenário. 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Bonimar Lima, vamos ouvir mais músicas no programa do Boitatá, no programa Fogo de Chão. Tu sabe qual é o som? Qual é o som que o meu rádio toca? É. Música gaúcha!

0: 8h42, 8h42, Rádio Cultura e programa Fogo de Chão, programa do Centro Nativista Boitatá. Daqui a pouco chega o programa Guarda-Fogo aí do Tropilha Crioula, né? Com a patroa Nídia Rocha Bogo. Um pouquinho mais tarde hoje, né? Ali pelas 9h10 mais ou menos, tá bom? Patroa Nídia Rocha Bogo. Paulo Costa, o som que o meu rádio toca, e o Porca Véia, sou deste jeito. Um alusão pro Balbueno, obrigado pela audiência. Quem mais está aqui comigo? Magarino, bom dia, Magarino. 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
0: 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Bueno, vamos homenageando ao nosso produtor rural, ao homem do campo, né? Agora com essa chuva o pessoal tá meio pelos galpões, recuperando maquinário, botando as máquinas em dia, mas vai o nosso abraço para vocês, homem do campo, que produz, que trabalha, que deixa o seu suor na terra, para nós aqui na cidade, para o crescimento da empresa, o crescimento da família, o crescimento da nossa cidade, através dos impostos, o crescimento do nosso Rio Grande, o crescimento do país, né? E da terra para o mundo sai o alimento. Por isso que eu digo sempre, valorizando o homem do campo, tudo vem do campo.
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0: chimarrão aqui, ó. Vem do campo. Todo o nosso alimento vem do campo. Então, nossa valorização ao homem do campo. E o Grupo Serranos, milho e família. Bueno, vamos seguindo aí. O meu amigo Zenir, ó, chimarrão bem cevado com a erva mate tomeleiro. Bom dia, meu amigo, na escuta. 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Compadre Lê Ramos, obrigado pela audiência aí, compadre Lê, lá em Garruchos e a comadre Edilene. Bom feriado aí, compadre. Bom feriado aí pra vocês lá em Garruchos, ligado na programação também. Patrão Rodinei Caetano, um grande abraço. Toninho Merkel, opa, Toninho, nosso homenageado do CTG, revivendo a tradição, nosso homenageado aí na Semana Farroupilha, né? Parabéns, Toninho Merkel, nosso patrono aí, um grande abraço aí, muito obrigado pela audiência aí, patroa Lourdes. 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Bueno, vamos chegando na Dona Terezinha, obrigado pela audiência aí, Dona Terezinha, aqui na Vila Ildebrando, aqui no Guimarães. Ah, um grande abraço, ou melhor, aqui no bairro do cemitério, né? Um grande abraço aí pra Dona Tere, Marli Alvarez, né? Na Vila Marli Alvarez. Um grande abraço aí, Dona Terezinha. Sempre ligadinha aí na programação também. 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
0: Obrigado, Bonimar Lima, pó da erva, né? Eu tô esperando pelo Daniel, o gerente Daniel, nos mandar uma posição aí das lojas Becker, tá bom, Daniel? 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Bueno, Tânia Campos Arthur, ouvindo a gente, aquele abraço, muito obrigado pela audiência também. 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Rony Marlin, ouvir mais músicas no programa Eu, Mais Ela e o Tostado. César Oliveira e Rogério Melo.

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Bueno, Bonimar Lima, já estamos arrematando o nosso programa 99. 9:09. Aldinho, meu amigo Aldo, obrigado pela audiência, Aldo. Não vai dar tempo de ouvir o teu áudio, Aldo. Bom final de semana, Aldinho. Tu e a tua prenda aí, muito obrigado aí pela audiência. Quem mais tá aqui comigo? Andréia. Bom dia, Laudelino, tudo bem? Manda uma música, estou escutando agora que acordei. Barboa, acordou agora. Acordou no final do programa, Andréia, dona Alceni. Estou tomando um chimarrão com a erva mate tomelir. Um grande abraço, Andréia, dona Alceni, na Vila Cabeleira. Meu amigo Mauro e Andréia, até de tarde, Mauro. Mauro e a professora Andréia, aquele abraço de tarde, às 16h, estaremos aí novamente com o programa do Bagual Velho, programa Estância do Cancioneiro Crioulo. Seu Hamilton dos Santos, lá do Tropilha Crioula, né? Agora segue o programa do Tropilha Crioula, tá bem, seu Hamilton? Bom dia, meu amigo. Muita saúde e que Deus te abençoe sempre. Um abraço, um ótimo final de semana com saúde. Seu Hamilton e a dona Marisa, aquele abraço. Muito obrigado pela audiência aí, seu Hamilton e a dona Marisa. Vamos ver. Até às 16h, vamos pedir o Grupo Carqueja, tá bem? Já vou preparar umas do Grupo Carqueja, tá bem? Mauro e Andréia, Bonimar, tá chegando.

0: No programa Guarda-Fogo e do Tropilha Crioula, nós agradecemos a Deus pelo privilégio, pela honra de poder ter nos encontrado com esta gama de ouvintes aí que ouvem a Super Rádio Cultura. Todo mundo ouve, né? Fiquem todos com Deus e até sábado que vem, no mesmo horário, o programa do Boitatá. Mais um novo encontro hoje à tarde com o programa do Bagual Véi, às 16h, segunda-feira, né? Às 18h até às 20h, o programa Entardecer na Querência. O convite a todos a ouvir.
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0: Unidade Pública, 9h12. Ângelos, assistência funerária familiar, informa. Participação de falecimento de seus familiares, comunicam com pesar o falecimento de Eloar Tagliaferro Pessota. Eloar Tagliaferro Pessota, 75 anos. Informamos as pessoas de suas relações de amizade para participar da cerimônia e sepultamento. As últimas homenagens serão prestadas na Sala Diamante, no Complexo Ângelos, Rua Engenheiro Manuel Luiz Fagundes, 3160, no centro. E no dia 10, hoje, às 17 horas, o sepultamento ocorrerá no Cemitério Jardim da Paz. Noticiamos com pesar o falecimento de Eloar Tagliaferro Pessota, 75 anos.
4: 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E claro, também não podemos deixar aí de desejar um parabéns para a cidade de São Borja, aí 344 anos de formação histórica. Aí São Borja é uma cidade histórica, né? Que é conhecida como a cidade, a terra dos presidentes, né? Getúlio Vargas, João Goulart, enfim. Muito parabéns, então, aí, cidade de São Borja, claro, todos vocês aí são borgenses. 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

Samborja, o primeiro dos sete povos. Nos primórdios do Rio Grande, sete povos das missões fizeram suas reduções. Samborja foi a primeira. Vieram segunda e terceira, e assim até o seu final, na vigília magistral dos limites da fronteira. Samborja, marco da história, misto de santo e cidade, berço da hospitalidade e a sentinela altaneira, sinal da nossa trincheira e terra dos presidentes, que embora sejam ausentes, nos servirão de bandeira. Limitada em seu espaço, mas grande no patriotismo, que recebeu no batismo, na hora da fundação, pelo povo das missões, que ali plantou a raiz, dos limites deste país e dos extremos da nação. Esta é a Samborja de hoje, do nascimento ao fulgor, como santo protetor que jamais curvou-se ao poder, tendo por lema o dever e a defesa da justiça, sem nunca ser submissa como razão de viver. Sempre alerta e sobranceira, do semblante levantado, examinando o passado para se guiar no presente, pensando naquela gente que nos ligou a esta terra, e depois de anos de espera, hoje é nossa finalmente. Meu bom dia os nossos amigos, Bonimar, nosso bom dia, nossa patronagem, nossos patrocinadores, também nosso amigo Laudelino, que está sempre nos dando uma colher de chá em tudo aquilo que nós precisamos, o grande amigo das horas certas e das incertas também. Bom dia, um bom sábado, meio chuviscado, meio molhado, mas estamos aqui hoje, festejando o nosso padroeiro de Samborja, nosso São Francisco de Borja e a nossa cidade de Samborja, que nos legou tantas coisas boas, nos trouxe tanta amizade. Então, a nossa Samborja que hoje nos traz o simbolismo da nossa terra, da nossa gente, o uso da palavra, o uso da amizade, do fortalecimento, do sorriso largo. Esta é a nossa Samborja, este é o nosso torrão, este é o nosso chão, aonde nascemos, aonde nós criamos, onde criamos nossos filhos, e aqui que nós possuímos a grande amizade, a amizade do futuro. 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E nós vamos ao nosso primeiro número musical. Nós vamos trazer uma homenagem a todo o nosso povo samborgense, trazendo Pedro Emílio Rocha, Terra de Valor. Música.

programa Guarda Fogo do CTG Tropilha Crioula, onde nós estamos aqui por conta das firmas que nos autorizam neste momento, o nosso abraço, o nosso carinho a todas as firmas que nos valorizam pelo que representamos e pelo que nós trabalhamos, pela nossa cultura, pela nossa gente, pela nossa terra. 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
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São essas as firmas que nos colocam aqui, representando e trazendo as notícias, trazendo tudo aquilo que o CTG nos mostra sobre o CTG e sobre a nossa cultura. Mas, Bonimar, nós vamos a mais um número musical. Dessa vez nós vamos trazendo a Madrugada Campeira, a Polonese Gaúcha.

É o programa Guarda Fogo do CTG Trupilha Crioula. Está nos ligando aqui a dona Ramona Araújo, que está ouvindo o nosso programa, ouvinte de sempre, né? Sempre ela está na escuta do nosso programa, nosso abraço, dona Ramona. E a dona Ramona estava pedindo homenagem à sua afilhada, a Marisa Barros. Então aqui vai, Marisa. Madrinha te mandando um grande abraço, felicidade, que Deus continue te abençoando em todos os dias da tua vida, né? Com muito carinho, muita paz e muita luz. Que São Francisco de Borja, né? Já que você nasceu nesse dia, te abençoe sempre. Caminhe sempre segurando nas mãos dele e de nosso Criador, que é o Divino Espírito Santo. Te abençoe sempre, tá? Mas nós falamos desde o início, São Francisco de Borja, falamos na fundação da nossa cidade, né? Da nossa São Borja. Mas está sendo realizado com encerramento hoje na paróquia São Francisco de Borja a dezena em homenagem ao nosso padroeiro São Francisco de Borja. Então o nosso carinho aos nossos padres, Padre Rafael, Padre Pedrinho, Padre Vanderlei, hoje todos eles, e hoje ministrando a missa que está sendo realizada neste momento, o Padre Aldomar, que esteve por uma temporada aqui por São Borja, fazendo esta homenagem ao nosso padroeiro, São Francisco de Borja. E eu tenho como grande padroeiro, como grande santo, porque a gente vê tantos temporais por aí, em tantos lugares, e a nossa São Borja, graças a Deus, é abençoada, é protegida, e eu acho que nós precisamos dar mais valor, dar mais atenção ao nosso São Francisco de Borja, pela sua história, e por tudo que ele nos cuida, né? Eu, em princípio, vejo a previsão do tempo e já me pego com São Francisco de Borja. E eu peço, assim, às pessoas que deem atenção a todos os temporais que deu em volta aqui de São Borja. E olhem, se não é na divisa dos municípios que encerra o temporal, é bem próximo. Mas a nossa cidade está sempre protegida, sempre abençoada por São Francisco de Borja. E por isso mesmo eu trouxe aqui curiosidades que talvez muita gente não saibam do nosso santo padroeiro, da nossa cidade, né? Da fundação da nossa cidade de São Borja, também do nosso santo padroeiro São Francisco de Borja, o nosso padroeiro. São Francisco de Borja nasceu em Gandia, na Espanha, no dia 28 de outubro de 1510. Ele era de família muito nobre, neto do Papa Alexandre VI e bisneto do rei Fernando de Aragão, primo do Imperador V. Foi Marquês IV, Duque de Gandia e Vice-Rei da Catalunha em 1539 e 1543. Casou-se aos 19 anos com Leonor de Castro e teve 8 filhos, que criou com muito esmero. A virada da vida dele aconteceu em 1539. Ele teve que levar o corpo da Imperatriz Isabel de Portugal de Toledo até Granada. Quando abriram o caixão para reconhecer o corpo, a Imperatriz, que era considerada a mulher mais linda da época, já estava em decomposição. Ele ficou tão chocada com aquilo que disse a frase famosa: "Nunca mais servirei a senhor que possa morrer." Em 1546, depois que sua esposa faleceu, ele cumpriu a promessa e entregou todos os títulos e bens para o filho mais velho e entrou para a Companhia de Jesus, os jesuítas, como filho espiritual de Santo Inácio de Loyola. Virou padre em 1551, grande pregador, e em 1565, se tornou o terceiro superior geral de toda a ordem dos jesuítas. Foi ele quem espalhou os colégios jesuítas pelo mundo. Pelo mundo, e deu um impulso enorme para as missões. Uma missão enviada por ele para o Brasil foi a Martirizada do Mar. Morreu em Roma em 30 de setembro de 1572 e foi canonizado em 1671. A festa dele é dia 10 de outubro.
E por que é santo padroeiro de Samboja? Porque Samboja nasceu como uma redução jesuítica e foi fundada oficialmente em 1682 pelo padre Francisco Garcia de Prada, que foi o primeiro padre cura da redução. Ela recebeu o nome de São Francisco de Borja em homenagem ao santo e foi a primeira dos sete povos das missões. Por isso, até hoje, o dia 10 de outubro, dia de São Francisco de Borja, é comemorada como o dia da fundação e do padroeiro do município. No Brasil, ele é padroeiro justamente de Samboja, no Rio Grande do Sul. É uma história de um príncipe que largou tudo para servir a Deus e deu nome à primeira cidade missioneira do nosso Rio Grande. Ele era família Borgia, a mais poderosa e temida da Europa. Era neto do Papa Alexandre VI. Largou um dos nomes mais ricos do mundo para varrer chão no convento. Quando entrou nos jesuítas, pediram para ele ser ajudante de cozinheiro. Foi chamado de O Milagre dos Príncipes pelo próprio imperador Carlos V, porque mesmo vivendo no luxo da corte, ele usava silício por baixo da roupa de nobre, fazendo jejum rigoroso e era muito humilde. Recusou ser cardeal 3 vezes. O Papa queria fazer dele cardeal, com toda a pompa de Roma, e ele fugia, se escondia e dizia que não queria honras, queria só viver e servir. Foi ele quem mandou os primeiros jesuítas para o Brasil e tem ligação direta conosco. Foi como superior geral que ele organizou e fortaleceu as missões jesuíticas na América do Sul, que depois deram origem aos 7 povos, incluindo Samboja. É protetor contra terremotos. Isso porque, em vida, ele sempre manteve a calma nas maiores tragédias. Em Samboja, o povo mais antigo pede a intercessão dele contra as enchentes e temporais fortes. O coração da história, a redução de Samboja, chegou a ter mais de 5 mil índios guaranis catequizados pelos jesuítas. Era uma cidade organizada, com música, escultura e plantação. Tudo isso nasceu sob a proteção desse santo que disse: nunca mais servir a Senhor que possa morrer. Uma história de nobreza que virou santidade, perfeita para valorizar nossa tradição. São essas as curiosidades, a história do nosso santo padroeiro, que nós trouxemos hoje da nossa cidade. E é por isso e por tudo mais que eu digo: nossa cidade é uma cidade feliz por ter um São Francisco, a nossa proteção. E vocês viram que sobrenome Borgia era a família dele, e por isso São Francisco de Borja, o nome dele, mas Borgia, né? Mas nós vamos trazer a mais um número do musical aos nossos samborgenses, todos que hoje estão descansando em casa. Nós vamos trazendo o som do sul, shots do sul, um pupurri.

o nosso programa Guarda-Fogo do CTG Tropilha Crioula, onde hoje nós estamos trazendo a nossa homenagem à nossa cidade, ao nosso santo padroeiro. E também dizer de que nós, no dia 19 de novembro, teremos o Baile da Bombacha, que muito pedido foi feito, que na data mesmo do Baile da Bombacha não podemos realizar em função do acampamento Farroupilha. Então, naquela data mesmo, quando nós cancelamos esse baile, nós já marcamos a data para o 19 de novembro, em função de feriado, né? Então, nós teremos ali, devido a muitos pedidos dos nossos amigos, nossos associados, e nós estamos convidando a todos, né, para o nosso baile da Bombacha, e também o baile de encerramento do ano, que já é uma data, mês de novembro, até a metade do mês de novembro. Nós sempre, a gente sempre faz esse encerramento do ano, com as invernadas, enfim, com todo o nosso quadro social, e aqueles amigos que estão sempre nos alcançando a mão. Então, no dia 19 de novembro, o Baile da Bombacha, animado pelo grupo já conhecido aqui na nossa terra, o Bate Coxa, sem comentário, né? Muito bom, por sinal. Está voltando porque há pedido dos associados. E também o cardápio vai ser jantar-baile e o cardápio vai ser comida campeira. Então, nós convidamos o nosso quadro social, que já está marcando suas mesas. E então, não sei, que não deixe para o último, né? Para não ter aquela dor de cabeça de não pegar, bom, deixei e não peguei a minha mesa, o lugar que eu gostaria que fosse. Então, o nosso convite é todo o nosso quadro social. Vamos lá se divertir. Vamos encerrar o ano com alegria, com muita paz, com aquela força que sempre todos nos deram durante o ano de 2025 e 2026. Nossos associados, nossos amigos, nossos colaboradores todos. Mas também nós queremos fazer uma homenagem às crianças, a toda a criançada, que na segunda-feira, dia 12, é o dia da criança, dia de Nossa Senhora Aparecida também. E nós temos homenagem a toda a criançada, a nossa criançada ali, dos nossos filhos, dos nossos associados, em especial nossas crianças, Invernada Pré-Mirim e Invernada Mirim. E por que não a juvenil também? Porque ainda não passaram pela idade do adulto, então eles ainda passam pela fase da criança. O meu carinho, a minha gratidão por tudo que vocês vêm fazendo em nome do Tropilha Crioula, aonde vão fazendo bonito, aonde estão também, pela responsabilidade que vocês levam o nome do nosso CTG, nos ensaios, enfim, nas apresentações, fazendo bonito sempre. É assim que se faz tradição, é assim que se faz adultos responsáveis, é dentro do nosso CTG, é dentro da cultura gaúcha que nós ensinamos a pessoas de valor, aqueles que sabem aproveitar aqueles ensinamentos na educação, na ordem, como se apresentam e como se portam como criança, como jovens e como cidadão. O nosso abraço, o nosso carinho da patronagem do Tropilha Crioula a toda a criançada samburgense, aos tropilianos, enfim, a toda a criançada, o meu carinho, a minha gratidão, a nossa, de toda a patronagem dos associados, né? Então hoje eu tenho um grande abraço, um laço todinho, vamos dizer, a todas essas crianças. Então eu quero dizer uma mensagem a toda essa criançada. Criança é feita fogo de chão, que clareia, que aquece e que nunca deixa a tradição morrer. É o sorriso largo, o olho brilhando e o coração puro e sem maldade. Que o patrão lá de cima abençoe cada piá e a cada prenda mirim. Que nunca falte o pão na mesa, brinquedo para brincar e um sonho bonito para camperear. Vocês são a semente da nossa tradição, são o futuro do Tropilha e o presente mais lindo que Deus nos deu. Recebam o abraço bem apertado e o beijo carinhoso desta amiga de vocês, aqui do Guarda-Fogo e do CTG Tropilha Crioula. E aqui também o meu carinho
aos meus netos, bisnetos, né? O Lorenzo, a Manuela e a Maísa, né? Pelo Dia da Criança. E também pela Giovana, que para mim ainda hoje é uma criança. A todos vocês, o meu carinho, que Deus os abençoe sempre. Que Nossa Senhora Aparecida, que amanhã, que na segunda é o mesmo dia de vocês, esteja sempre protegendo vocês, protegendo seus caminhos, e aonde vocês se encontrarem, que sejam protegidos e abençoados, e com um futuro brilhante, cheio de carinho, cheio de paz. E nós vamos ao próximo número musical, e esta próximo número musical também nós vamos mandar lá para a Rose, a nossa secretária, que esta semana, se não me engano, foi dia 8, que esteve de aniversário. Então, você, Rose, o nosso carinho, o nosso abraço a você, muita saúde, muita paz, muita luz nos teus caminhos. E também para Marisa Barros, homenagem da sua madrinha que está mandando. E nós vamos trazendo os bilhas, Estâncias do Meu Pago.

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crianças, né? É, como encerramento do ano, e nós teremos alguma surpresa também. Então, pessoal, nós vamos lá para nós despedirmos do ano com muita alegria, agradecer a este ano que nós foi muito bom, graças a Deus, fomos abençoados com um bom ano, e nós temos mais do que agradecer a todos nosso quadro social, aos nossos amigos, àqueles que sempre nos alcançaram a mão, e dizendo o nosso muito obrigado, com muita alegria e com muita gratidão. Mas nós vamos trazer mais um número musical. Desta vez nós vamos trazer o Marcelo Caminha, o Baile de Candeeiro.

É o programa Guarda-Fogo do CTG Tropilha Crioula. 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Mas também está na escuta o nosso grande amigo Fares Ibrahim, nosso futuro patrão do Tropilha Crioula, o Fares, a Patrícia, toda a sua família, o nosso carinho, o nosso abraço. E nós estamos dizendo que o Fares já está organizando, praticamente já organizado a Semana Farroupilha, e que daí em seguidinha já vamos começar a vender os pacotes para a Semana Farroupilha e dizer de que o ano que vem está com a força e a garra nas mãos do nosso grande amigo Fares, que é um grande...

caro nome, muita coisa. Ele gostava de ajudar, alcançar mão silenciosamente. Mas hoje eu posso falar. Em 2011, 12, o pai me ajudou muito. E hoje o filho está do meu lado. Meu muito obrigado. Gratidão, hoje e sempre, por sempre ter pessoas maravilhosas que nos incentivam, que nos dão força e que não deixam, como o gaúcho diz, não deixam a peteca cair. Nosso muito obrigado, gratidão. Gratidão mesmo a todos vocês, a toda a família. E vamos lá, né? No dia 19 de novembro, nosso baile com o grupo Bate Coxa, sucesso total. E a comida campeira. Nós vamos lá e vamos trazer mais um número musical. E esse número musical eu vou mandar para o nosso grande amigo, o Fares. Vamos trazer o eco do Minuano e bonitinho, 3 oitão do papai.

nós vamos mais uma vez nos despedindo de mais um programa, agradecendo a Deus e a São Francisco de Borja por nos dar essa oportunidade de nos comunicar com nossos amigos e associados, desejando um bom final de semana a todos, um feliz dia da criança, toda criançada, que Deus abençoe com muita saúde e muita paz, e dizendo se cuide, um bom fim de semana, né? Muito cuidado, é feriadão e as pessoas gostam de se soltar um pouquinho mais. Mas eu deixo aqui a todos os meus ouvintes, nossos ouvintes, que estão escutando, que nos valorizam com a sua audiência. Vamos deixar aqui o nosso abraço e deixar aqui cantando para nós, os Monarcas, o Vento. Uma boa semana a todos, que Deus os abençoe.

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1: 10 horas e 16 minutos.
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1: 10 horas e 26 minutos.

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1: 11 horas 20 graus.
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1: 11 horas e 27 minutos.
2: 20 graus.
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1: A Criança e Jesus. Conta-se que um espírito, preparando-se para renascer, perguntou a Jesus: sei que muito em breve serei enviado à Terra. Tomarei um corpo de criança. Gostaria de saber como conseguirei viver lá, tão pequeno e indefeso. O amorável Mestre esclareceu: entre muitos anjos, eu escolhi um especial para cuidar de você. Estará ali esperando e tomará conta de você. Mas o espírito, um pouco preocupado, falou novamente: diga-me o que preciso fazer para ser feliz. Conseguirei ser feliz lá? Jesus lhe respondeu: seu anjo cantará e sorrirá para você, a cada dia, a cada instante. Você sentirá o amor do seu anjo e será feliz. E como poderei entender quando falarem comigo, se eu não conheço a língua que os adultos falam? Amoroso, Jesus o consolou: com muita paciência e carinho, seu anjo lhe ensinará a pronunciar as primeiras palavras, e assim você reaprenderá a falar. Ainda demonstrando toda a sua preocupação ante a nova etapa de vida na Terra, tornou a indagar o espírito: mas como poderei andar se minhas pernas serão frágeis e incapazes de sustentar o meu corpo? O mestre o acalmou: para sustentá-lo, você terá os braços do seu anjo, que velará noite e dia por você. O espírito insistiu: e o que farei quando quiser falar com o senhor? Jesus esclareceu com carinho: seu anjo lhe falará de mim e do nosso Pai, que é Deus, o Criador de todas as coisas, e lhe ensinará a entrar em contato comigo através da oração. Preocupado, tornou o espírito a perguntar: eu ouvi dizer que na Terra há homens maus. Quem me protegerá deles? Seu anjo o defenderá, mesmo que signifique arriscar sua própria vida. O espírito não se cansava de pensar em como seria sua vida quando tornasse a nascer pequenino, dependente. Mas eu serei sempre triste, porque não o verei mais por muito tempo. Mais uma vez o mestre o acerenou: seu anjo sempre lhe falará sobre os meus ensinamentos, lhe ensinará a maneira de vir a mim, e eu estarei sempre com você. No coração daquela futura criança, a confiança estava instalada. Ela seria amada, protegida, ensinada. Curiosa, arriscou-se a uma última pergunta ao sereno mestre: Jesus, estou pronto para ir agora. Diga-me, por favor, qual o nome desse meu anjo? Jesus, olhando-o com ternura, respondeu: você chamará seu anjo de mãe. A mulher desempenha papel fundamental na educação dos filhos, moldando-lhes o caráter. É a primeira professora, ensinando lições básicas desde os primeiros anos. Através de sua dedicação e amor, constrói uma base sólida de segurança e afeto, essencial para o desenvolvimento emocional da criança. No lar, a mãe é a grande gestora dos ensinamentos, orientando a rotina e as responsabilidades, de forma que a criança aprenda sobre disciplina e organização. Seu papel na educação é primordial para a formação de adultos conscientes e responsáveis. A educação que ela oferece é a maior herança que os filhos podem receber.
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6: Boa noite a todos. Que a paz de Jesus possa nos envolver a todos, nos sintamos acolhidos pelo seu amor, embalados por esse momento artístico, inspirados por ele, possamos manter essa sintonia elevada, a fim de que a espiritualidade superior, nossos amigos, benfeitores, que sempre se fazem presentes, onde dois ou mais corações se reúnem em nome do Cristo, possam encontrar espaço, abertura em nossa mente e nossa alma para a semeadura do bem e da luz. Melhorou? Gostaria mais uma vez de agradecer pelo convite, pela oportunidade de estar aqui mais uma vez. É sempre uma alegria estar entre corações tão queridos nessa cidade, que já faz parte também do nosso coração. Sigo orando para que Jesus nos fortaleça e inspire nesse trabalho tão bonito de divulgação e de união que uma semana, um momento como este, proporciona para a cidade e para toda a região. É isso que nós fundamentalmente buscamos enquanto cristãos. E aproveitando a temática geral do evento e o Sesc Centenário do livro A Gênese, queríamos seguir nós por essa linha de reflexão, pensando um pouquinho acerca dessa frase da piedade de Jesus, que será hoje o nosso norte de reflexão. Deixai vir a mim as criancinhas, os pequeninos, os meninos, e não os impensais. Lembrando da obra Gênese, que nos fala em seu último capítulo da construção desse porvir, da construção de uma nova humanidade, uma nova geração, que certamente terá na infância a construção ou um investimento nesses pequeninos um dos seus fundamentos principais. E é isso que hoje buscaremos aqui refletir na condição de aprendizes, de espíritos em eterno aprendizado, buscando pensar melhor como temos lidado e investido com estes pequeninos, com essas sementinhas que Deus confere a nós, à humanidade como um todo, para a construção, para o prelúdio ao porvir. Então, recorrendo a essa frase de Jesus, me recordo de uma mensagem de Emmanuel em que ele vai comentar justamente essa fala do Mestre. Essa mensagem encontra-se no livro Coletâneo do Além, no capítulo 1, muito sugestivamente intitulado A Criança é o Futuro. E ele vai dizer em determinado momento que a fala de Jesus, como temos aprendido na boa parte do Evangelho, se não na totalidade, não se destinava apenas às circunstâncias que o envolviam ali naquele momento. Se lembrarmos bem da passagem que está narrada no capítulo 19 de Mateus, os discípulos de Jesus colocam-se como barreiras, como impedidores, impedimentos, para que as criancinhas que ali estavam sedentas por se aproximar de Jesus, talvez por já sentirem toda a sua pureza, a vibração daquele ser, os discípulos as impediam. E é então que Jesus profere essa frase, dizendo: deixam que venham a mim. coloca sobre elas as suas mãos, as abençoa e segue adiante. Claro, a fala de Jesus tinha um sentido naquele contexto, mas ela se expande para muito além. Não falava Jesus apenas de um acontecimento local, no tempo, no espaço. Falava ele de um longo processo. Falava ele de um dos fundamentos da construção desse novo reino, desse porvir da humanidade. A sua fala, portanto, se estendia séculos afora e haveria de alcançar a nós hoje, como aqueles que virão depois de nós, orientando-os quanto a essa importância no trato com a infância, no trato com esses seres que voltam à experiência terrena, sedentos de renovação e de progresso. Por isso diz Emmanuel que sabia Jesus, quando pronunciava essa fala, que por muitos séculos ainda, enquanto não formos uma civilização já regenerada, quem sabe seremos um dia uma civilização já feliz, seria essa uma das questões capitais da nossa vida, enquanto sociedade, enquanto coletividade. Por isso diz Emmanuel que Jesus, ao pronunciar essa frase, pensava nesse trabalho do porvir e falava que por muitos séculos ainda a questão fundamental, a questão central das criaturas estaria moldada pelas necessidades educativas. Em outras palavras, Emmanuel quer dizer que, ao pronunciar essa frase, Jesus exaltava para nós a importância fundamental, essencial, da educação como elemento único na construção de novos tempos. Claro, de uma educação entendida à luz do Evangelho, entendida à luz dos valores apresentados pelo Evangelho, para a qual só agora temos começado a despertar. Por isso, complementa Emmanuel em seu texto, dizendo que essa exortação de Jesus alcançava, na verdade, todos aqueles, de qual de nós não será, todos aqueles que estamos em algum nível incumbidos com a responsabilidade da educação espiritual, nos quadros evolutivos da Terra. Para que cada um de nós se colocasse não como impedimento, mas como estimuladores, estimuladores nesse processo de educação. Para que cada um de nós não se colocasse como barreiras à mente humana na busca pelas verdades fundamentais. Pelo contrário, que fôssemos nós aqueles tuteladores, aqueles inspiradores, para que a mente humana pudesse alcançar esses recursos de renovação. Então ela alcança a todos nós que em algum grau, algum nível, tenhamos a função educativa, com as crianças que estão em nosso lar, com aquelas que um dia haverão de fazer parte da nossa família, com aquelas que encontramos na casa espírita, na rua, seja onde for. Porque se não há só apenas a paternidade consanguínea, existirá também a paternidade espiritual, aquela que molda os caracteres, aquela que influencia, aquela que inspira, aquele exemplo que arrasta, que cativa. Em algum nível, portanto, todos somos educadores. E quando falava dessas pequeninos, dessas criancinhas, não falava Jesus apenas daqueles que no corpo físico estão na condição de crianças. Falava também naqueles que, em termos de consciência, estavam a dar os seus primeiros passos no entendimento das leis divinas, no conhecimento de si mesmo e sim na construção de uma vida espiritual. É que João Evangelista, por exemplo, vai nos dizer no Evangelho segundo o Espiritismo, quando comenta essa passagem, no capítulo 8, no item 18, quando ele diz que ali por criancinhas não se referia Jesus apenas às crianças no corpo físico, mas também às mentalidades que estão ainda a desabrochar para a vida do Espírito, para a vida real. Convidando-nos, portanto, a pensar a nossa ação, temos sido nós impeditivos ou estimuladores. E é importante que se frise, ao longo de toda essa nossa reflexão aqui nesta noite, não falamos no sentido de olharmos para trás e vermos os equívocos e ficarmos a lamuriar. O passado já foi, o que foi feito está feito. Falamos no sentido de olhar para o presente, Porque espíritos imortais que somos, seremos ainda muitas vezes pais, mães, educadores, orientando-nos agora, informando-nos agora melhor do qual seja essa tarefa, poderemos não só fazer melhor mais adiante ou agora, como também inspirar, informar, orientar, amparar a outros que se veem às voltas com essa tarefa tão nova. Então não falamos aqui para trazer ao nosso coração um sentimento de culpa de qualquer forma, pelo contrário. Falamos apenas para enriquecer o nosso cabedal espiritual diante do futuro grandioso que nos aguarda, para que mais informados possamos melhor desincumbir-nos da tarefa que todos recebemos de educar, de instruir, de aproximar consciências e seres das verdades divinas e permitir ou amparar, inspirar, propiciar a sua libertação espiritual. É nesse sentido que aqui falaremos com o foco principal, na infância. Na infância. E logo somos convidados a meditar o porquê dessa importância da infância. Porque Jesus confere tamanha importância a isso com essa sua fala? Porque vemos tantos espíritos nos falarem acerca disso, da importância do lar, da missão da paternidade, da maternidade? Porque vemos Emmanuel nos orientar quanto a isso e tantos outros espíritos? E recorremos, claro, àquele que é o nosso livro basilar, o Livro dos Espíritos, que em sua questão 383 já nos traz um dos fundamentos, um dos porquês dessa importância em se investir na infância. Porque estávamos lá no mundo espiritual, todos nós estávamos lá. Creio que a grande maioria de nós aqui já minimamente consciente de que precisávamos nos renovar, de que precisávamos nos aperfeiçoar, intentávamos, aspirávamos, sonhávamos com a oportunidade de voltar ao mundo, de voltar à vida, de facear novamente os problemas, os desafios que outrora havíamos caído. Ansiávamos ter novamente a oportunidade de ter um corpo e de vivenciar a experiência transformadora da vida na matéria. Era isso a condição de muitos de nós há alguns anos atrás, perante a eternidade, um piscar de olhos, mas lá estávamos, ansiando por esse momento. Porque é para isso que viemos para cá. Relembrando da questão 167 do Livro dos Espíritos, quando Kardec pergunta qual a finalidade da reencarnação, os Espíritos são sucintos: expiação e melhoramento progressivo da humanidade. Para cá voltamos, então, principalmente para lidarmos com as consequências daquilo que outrora fizemos, com humildade, com mais maturidade, com coragem, mas também para progressivamente podermos nos aperfeiçoar. Essa é a finalidade suprema para o qual foi estabelecida esse portal entre os dois planos, pelas vias do nascimento e da infância. Melhorarmos. Não podemos nunca perder isso de vista. Porque entender melhor o nosso papel diante da infância passará pelo entendimento da finalidade última da existência na Terra. Lembrarmos que aqui estamos para ampararmos, incentivarmos uns aos outros ao melhoramento espiritual. Essa é a finalidade central da existência. E é por meio disso que temos basilar, que temos que basear tudo o que mais aqui fizermos. A partir desse entendimento, portanto, vamos poder compreender melhor a outra questão do Livro dos Espíritos, que agora sim irá nos falar da infância, que é a questão 383. Quando Kardec pergunta, então, qual a utilidade de se passar pela infância? Porque poderíamos pensar, é uma pergunta sensata, por quê? Tem que aprender tudo de novo, começar tudo de novo, aprender o alfabeto de novo, a fazer as continhas de novo, aprender a caminhar de novo. Mas quanto mais a gente estuda a lei divina, isso é bela, mais a gente percebe a perfeição. Não há nada que Deus tem estabelecido que não seja o mais perfeito, o mais belo, dentre todas as possibilidades que possam existir. E não seria diferente no caso da infância. É certo que esse estado se transforma na medida em que os planetas e os espíritos vão amadurecendo, crescendo na grande jornada evolutiva. Nos orbes superiores ao nosso, a infância é diferente da nossa, mais breve, mais curta, porque a sua utilidade agora é outra. A utilidade que ela tem no nosso planeta é ainda uma diferente dessas. Porque se a finalidade para a qual viemos aqui é melhorarmos, quis Deus que, sobretudo em mundos como nós, a infância fosse esse período de adaptação. Fosse um período de adaptação do ser à nova existência. E, portanto, um período que, justamente por essa adaptação, em que ainda não incorporamos tudo que do passado vem, todas as tendências, estivéssemos mais maleáveis, acessíveis ao cumprimento ou à consolidação dos propósitos de renovação que trazemos no mundo espiritual. Por isso, dizem os Espíritos na resposta a essa questão 383, encarnando com o objetivo de aperfeiçoar-se, vejam, recorrem ou lembram-se do objetivo fundamental, encarnando-se aquele novo ser, naquele corpinho, com o objetivo de aperfeiçoar-se, encontra-se nesse período mais acessível às impressões que lhe chegam, no sentido de lhe adiantar o progresso, a ascensão, tarefa que compete àqueles que foram incumbidos de educá-lo. Veja que resposta fantástica. Criou Deus um momento mais específico, um momento mais propício, para que aquele serzinho mais maleável, com uma argila ainda mais maleável em nossas mãos, pudesse realmente, com o amparo daqueles que receberam essa incumbência, consolidar um pouco mais as resoluções de renovação e transformação que fez no mundo espiritual. Esse é o papel da infância primordial. Esse momento, esse período que nos dirá Emmanuel, sobretudo aquela primeira infância em que o espírito, ainda vivendo mais do mundo espiritual, traz mais vivos no seu coração, no seu sentimento, aqueles propósitos de melhoria. E daí a importância capital de aproveitarmos estes momentos. O que nos dirá Emmanuel na questão 109 do livro Consolador? Que passado esses momentos, torna-se mais difícil a renovação e a transformação de hábitos. Não de todo impossível, jamais o será. Mas esse é o momento que Deus estabeleceu assim para que fosse justamente esse mais aproveitado, com maior cota de investimento de todos aqueles que receberam a tarefa educativa. Essa é a finalidade da infância. E por isso, na questão seguinte, mais adiante, perdão, questão 385, Kardec traz toda uma sorte de considerações, assim como os Espíritos, nos falando da providência divina que faz daquele ser um ser aparentemente tão indefeso, tão terno, carecente de todo o amparo, de todos os recursos, para que isso fosse no coração daqueles que o recebem, daqueles que o têm sob sua responsabilidade, um estímulo a mais para que se dedicasse com todo o seu coração, com toda a sua força, a moldar nele novos valores, a aproximá-lo um pouco mais de Jesus. Porque em última instância isso será educar à luz do Evangelho, fazer com que os traços do Cristo possam ser um pouquinho mais vistos naqueles que educamos, para que quando se olhe para ele, sobretudo para a sua vida, possa se sentir um pouquinho mais perto de Jesus, possa se sentir um pouquinho mais próximo ao lado de Jesus. Por isso é a criancinha revestida de todo aquele aspecto de brandura, de ternura, muitas vezes escondendo todas as suas tendências e dificuldades que traz do passado, a fim de, mais ainda, favorecer a renovação. É assim que os pais ou aqueles que receberam a sua tutela têm essa oportunidade ímpar de ali aproveitar aquele momento para consolidar isso como? Cognitivamente? Não. sobretudo nessa etapa, a linguagem a ser lida e entendida por esses seres, a linguagem da exemplificação, a linguagem da vivência, da interação. E é aí que precisamos repensar melhor a frase de Jesus quando diz: cuidado para que não sejamos nós os impedidores, para que esse serzinho que anseia a renovação não esbarre em nós como limitantes, como barreiras, obstáculos a Jesus que ele anseia. Daí a importância, sobretudo nesse momento, de uma exemplificação, de uma transformação em nós, que haverá, claro, de repercutir naquele pequenino mundo em formação. Por isso dirá André Luiz no livro Sinal Verde, capítulo 14, Ante os Pequeninos: a mente infantil sempre nos devolverá no futuro aquilo que a ela dermos, porque toda criança é um mundo espiritual em construção e reconstrução, solicitando material digno a fim de que possa se consolidar. De onde haverá ela de tirar esse material para se consolidar nessa nova experiência de nós, aqueles que estamos ao seu redor? Da importância de sermos não impedimentos, mas auxiliares. E por isso dirá Jesus no seu livro, no Evangelho de João, capítulo 10, quando nos fala da condição do bom pastor, isto é, daquele que assumiu a tarefa de condução de almas, um dos seus atributos, o primeiro deles, o mais fundamental, a educação, a condução de almas, é um compromisso de vida inteira, de vida completa, de transformação por inteiro, porque o bom pastor, dirá ele, dá a vida pelas suas ovelhas. Isto é, é aquele que já entendeu que toda a sua existência deve estar comprometida a essa afinidade, a essa missão que lhe foi incumbida, como uma das mais nobres missões que Deus pode dar a uma criatura. Ele dá, portanto, a sua vida, isto é, entende que aproximar aquela consciência do Criador, levá-la ao Cristo, envolve uma série de transformações, renúncias em sua vida, que deve estar a serviço dessa causa comum. Por isso diz-nos também Santo Agostinho, lá no Evangelho segundo o Espiritismo, no capítulo 14, na sua bonita mensagem do capítulo 14: ó espíritas, compreendei agora a finalidade da humanidade, a grandiosa finalidade da humanidade. Quando produzis um corpo, estais conscientes, estejais conscientes, que a alma que nele encarna vem do espaço para progredir. Inteirai-vos dos vossos deveres e ponde todo o vosso amor em aproximar de Deus essa alma. Olha o que ele está dizendo. Qual o fim da humanidade, gente? Todos nós, enquanto coletividade humana, essa é a grande finalidade: renovação, progresso, auxílio mútuo, estímulo mútuo na senda luminosa que todos temos a trilhar. Qual outro dever, qual outro objetivo será maior para quem já está consciente da realidade da vida imortal do que este? O de aproximar uma alma do Cristo, o de Deus. É isso que ele está nos dizendo. O que nos faz redimensionar uma série de coisas quanto às finalidades máximas ou centrais da nossa existência aqui. Repensando o que seja educar e repensando qual seja o nosso papel na construção do porvir. Porque eu me recordo aqui também da questão 582, se não me falha a memória, quando Kardec pergunta aos benfeitores acerca da paternidade ou da maternidade, se seria uma missão. E os espíritos respondem: das mais altas. Uma missão que envolve ao mesmo tempo grandes deveres, mas também uma responsabilidade muito maior do que o homem pensa com relação ao futuro, com relação à construção dessa nova sociedade, porque eu passo a entender que essa nova sociedade do porvir, essa nova geração, começa naqueles que estão sob a minha tutela. Talvez não na paternidade consanguínea, mas na paternidade espiritual. Começa ali.
7: É ali que se começa a exportar para a sociedade um novo estilo, um novo molde de ser humano. Porque essa ideia que tem Paulo dos novos tempos, seres agora formados ou moldados à luz dos valores de Jesus. Essa é a nova geração. Não necessariamente de corpos, uma nova geração de seres agora moldados à luz do Evangelho, dos valores do Evangelho. Então eu passo a perceber a importância daquilo que eu estou construindo, que vai logo ali mais adiante desaguar na torrente, no seio da sociedade. Me recordando aqui também da questão 685A do Livro dos Espíritos, quando Kardec nos convida a essa reflexão, quando se pensa na aluvião de indivíduos, isto é, na enxurrada de indivíduos que todos os dias são lançados na torrente da sociedade, sem princípios, sem freios, e entregues aos seus próprios instintos, é de se espantar os resultados que aí temos? Ou seja, seres que nasceram, que foram moldados ali, na célula fundamental da sociedade, e que lá foram lançados sem os recursos para se protegerem das armadilhas que lá encontrarão, e acabam então cedendo aos velhos padrões, repetindo as velhas posturas que ansiavam tanto renovar, porque não receberam as ferramentas para adentrarem nessa sociedade como aqueles que a renovam e não são por elas moldados, como aqueles que a transformam, não são por elas transformados. É dessa educação que haveremos de pensar como a casa, nossa casa, como aquela que é a legítima exportadora de caracteres para a vida comum. Na definição de Jesus, no capítulo 1 de Jesus no Lar, a nossa casa é uma exportadora. A nossa casa espírita é uma exportadora. O nosso lar é exportador. Exportam os caracteres à sociedade. E a grande pergunta que temos de nos fazer é: que tipo de caracteres tem cruzado as portas do nosso lar, da nossa casa, todos os dias em direção à sociedade? Aqueles que a transformarão ou aqueles que serão por ela captados? Porque os padrões que aí se cultiva, temos visto nos sintomas mesmo que a sociedade mostra, que não são saudáveis e que precisam urgentemente serem renovados. A questão é: estamos lançando na água ainda contaminada água pura, renovada? Só assim ela poderá se purificar. E é nesse tipo de educação que aqui Jesus nos convida a investir, como diz também Leon Denis no seu livro Depois da Morte, capítulo 54, quando nos fala de educação. E vem ele dizer: moldam-se as gerações novas a partir da educação. Se ansiamos por uma nova sociedade, comecemos por novos indivíduos. Daí a importância capital da educação, sobretudo na infância, nesse período mais propício de moldar esses caracteres. Acontece, diz Deli, que dedica-se muito a educar elas apenas no sentido de ilustrar-lhes o cérebro, de desenvolver-lhes as faculdades brilhantes, mas não se trabalha ainda nelas, com já louvadas exceções, as virtudes, o ideal, os valores, que são os únicos capazes de construir algo sólido para o povo. Não basta, diz Deli, a ciência. É preciso falar da ciência do Espírito também a esses seres. Porque dia virá na Terra em que consideraremos tão importante quanto aprender a ler, escrever, aprender a amar, aprender a perdoar. E nossas problemáticas, na verdade, derivam toda desse descompasso ainda entre a ilustração do cérebro e da inteligência e a obscuridade do coração. Então diz ele: aprender-se a controlar-se, a ter consciência de si como ser racional, como espírito imortal que se é tão fundamental quanto aquilo que se aprende aqui. Só alcançaremos esse patamar no dia que amor, perdão e humildade forem disciplinas tão importantes no currículo como todas as demais, ou até mais do que elas. É dessa educação que falamos. Só que estamos tão dedicados, mesmo nós, muitas vezes, já informados da vida espiritual, das realidades divinas, estamos tão preocupados em formar profissionais de sucesso, sem desmerecer isso, fundamental, em formar indivíduos, homens e mulheres, que serão no mundo, ou terão no mundo, sucesso, renome, reconhecimento, mas temos esquecido, às vezes, tantas vezes, que mais do que tudo isso será balde, se não formarmos homens e mulheres de bem. Que muitas vezes serão pelo mundo desprezados, desconhecidos, mas que adentrarão o mundo espiritual ao fim dessa existência como heróis, como vencedores, porque daqui saíram, lembrando do objetivo primordial, melhores. De que adiantará todo o progresso, todas as conquistas, a herança material, muitas vezes fonte de brigas, se não prepararmos almas que daqui saem mais perto de Jesus? Deixar ir a mim as criancinhas. É disso que Jesus nos fala. Como nos dizer que está aí, ou estão aí, as bases do porvir, as bases de um novo tempo, trazendo para cada um de nós essa reflexão. Puxa, já que agora entendi a influência que tenho naqueles que me cercam, sobretudo nesses sob a minha tutela, como eu tenho agido, que valores tenho cultivado e no que estou preocupado em exportar da minha casa, do meu lar para o mundo, apenas um profissional de sucesso ou, acima de tudo, um homem de bem. Porque, gente, o homem de bem será um profissional de sucesso, não tenho dúvidas disso. O homem e a mulher de bem serão, por consequência, bons profissionais. Mas nem sempre os bons profissionais para o mundo serão homens e mulheres de bem. Então a gente precisa dar esse upgrade no entendimento de educação, do que seja educar, ensinar cada ser a se conduzir com o Espírito que aqui está de passagem, com essa finalidade maior: transformar-se, melhorar-se. Mas quero aqui trazer um exemplo de como muitas vezes esse processo em que nos colocamos como impedimentos, como barreiras a essas consciências para que se aproximem de Jesus, é muito mais sutil do que possamos imaginar. Como muitas vezes são pequenos hábitos, são pequenas posturas que cultivamos sem meditar mais profundamente nelas, que acabam por funcionar como esse impedimento. Há aquela consciência que acessa o amor, a humildade, os valores do Evangelho de Jesus. E quem vai nos levar a refletir sobre isso é o próprio Kardec, num artigo muito interessante, que está na Revista Espírita de fevereiro de 1864, intitulado Primeiras Lições de Moral da Infância. Em que ele começa dizendo assim: de todas as chagas morais da sociedade, o egoísmo parece a mais difícil de extirpar. Com efeito, ela o é tanto mais quanto mais alimentada pelos mesmos hábitos de educação. Em outras palavras, dizer que a nossa educação, ainda muitas vezes, nos modos em que é feita no mundo hoje, alimenta o egoísmo, ensinando os pequeninos desde que a mais tenra infância que devem apenas competir entre si, ao invés de ensinar a colaboração, o trabalho em equipe, incentivando-os a buscar os louros do mundo, esquecendo de desabrir os horizontes das glórias eternas. Enfim, tem-se a impressão que, desde o berço, a gente se esforça para excitar certas paixões que mais tarde se tornam uma segunda natureza. E nos admiramos dos vícios da sociedade quando as crianças os sugam com o leite. É forte aqui. Porque às vezes é esse o alimento que as damos. Quando as ensinamos, por exemplo, dentro da própria instituição família, a pensar apenas em nós ou nos nossos e não em todos. Por isso dizem os Espíritos, na questão 914, que um dos objetivos da educação é, inclusive, renovar as instituições que entretêm e excitam o egoísmo. Às vezes na nossa família, às vezes na escola, às vezes as leis, as instituições todas. É também um papel da educação, mas ela precisará começar os indivíduos até que chegue lá. E já temos, graças a Deus, benditas e louváveis exceções, pululando aqui e aí de uma nova educação, um alvorecer, a começar por essa educação, digamos, pioneira, que o Espiritismo vem há um bom tempo já investindo na infância. Essa educação do Espírito, preparando seres para a imortalidade, como já bem compreendia no início do século nosso querido Eurípides Barsanuff. Talvez um desses apóstolos, sem dúvida, um desses apóstolos da educação com o Cristo. Mas então, Kardec, pedagogo que era, traz-nos um exemplo para ficar mais palpável. Ele diz assim: uma família do nosso conhecimento, há uma menina de 4 a 5 anos, de rara inteligência, mas que tem os pequenos defeitos das crianças mimadas. Ou seja, é um pouco caprichosa, chorona, teimosa, e nem sempre agradece quando lhe dão alguma coisa, o que os pais levam a peito corrigir, porque fora desses pequenos defeitos, segundo eles, ela tem um coração de ouro, expressão consagrada. Vejamos como eles agem para lhe tirar essas pequenas manchas e conservar o ouro em sua pureza. Veja, essa leitura que aqui faremos é apenas no sentido de ganharmos discernimento, para ver como essas pequenas coisinhas do dia a dia, às vezes, são justamente os impedimentos para que eles possam chegar efetivamente a Jesus. Certo dia trouxeram um doce à criança. E como de costume lhe disseram: tu comerás se fores ajuizada. Primeira lição de gulodice. Quantas vezes à mesa não acontece dizerem a uma criança que não comerá tal guloseima se chorar? Dizem isso: faz isto ou faz aquilo e terás creme, ou qualquer outra coisa que lhe apeteça. E a criança é constrangida, não pela razão, mas tendo em vista a satisfação de um desejo sensual que incentiva. Estamos falando aqui de Kardec, discípulo, nunca esqueçamos, de Pestalozzi, aquele que foi, sem dúvida, um desses basilares, um desses apóstolos da nova educação, que agora vem sendo compreendido. É ainda muito pior quando lhe dizem, o que não é menos frequente, que darão a sua parte a uma outra. Aqui já não é só a gulodice que está em jogo, é a inveja. A criança fará o que lhe pede, mas não só para ter, mas para que a outra não tenha. Não tem, perdão. Quer lhe dar uma lição de generosidade? Então dizem: dá esta fruta ou este brinquedo a alguém. Se ela recusa, não deixe de apresentar para nela estimular um bom sentimento. Eu te darei um outro. Assim, a criança só se decide a ser generosa quando está certa de nada perder. Veja como é sutil, gente. É muito sutil. E o objetivo, justamente, de estudarmos, de meditarmos, de nos abrirmos ao Evangelho, e ganharmos discernimento que nasce do amor e da sabedoria, para que possamos melhor ver esses pequenos detalhes, essas pequenas semeaduras, a fim de aperfeiçoá-las, de corrigi-las. E ele segue dizendo: um dia testemunhamos um fato bem característico deste gênero. Era uma criança de cerca de 2 anos e meio que tinha, a quem tinham feito semelhante ameaça, acrescentando: nós o daremos ao irmãozinho e tu não comerás. E para tornar a lição mais sensível, puseram a porção no prato deste. Mas o irmãozinho levou a coisa a sério e comeu a porção. Ele não estava entendendo qual era a dinâmica do jogo. Ingênuo foi o meu. À vista disso, o outro ficou vermelho. E não era preciso ser pai ou mãe para ver o lampejo de cólera e de ódio que brotou dos seus olhos. A semente estava lançada. Poderia produzir bom grão? Voltemos à menina da qual falamos. Como não levou em consideração a ameaça, sabendo por experiência que raramente a executavam, desta vez os pais foram mais firmes, pois compreenderam a necessidade de dominar esse pequeno caráter e não esperar que a idade lhe tivesse feito adquirir o mau hábito. Diziam que é preciso formar as crianças desde cedo, máxima muito sábia, e para pôr em prática é isso que fizeram. Eu te prometo, disse a mãe, que se não obedeceres, amanhã cedo darei o teu bolo à primeira criança pobre que passar. Dito e feito. Desta vez não cederam, e lhe deram uma boa lição. Assim, no dia seguinte de manhã, tendo sido avistada uma pequena mendiga na rua, fizeram-na entrar. Obrigaram a filha a tomá-la pela mão e ela mesma lhe dar o seu bolo. Acerca disso, elogiaram a sua docilidade. Moralidade: a filha disse, se eu soubesse disso, teria tido pressa em comer o bolo ontem. Fixou-se bem a lição. E todos aplaudiram esta resposta espirituosa. Com efeito, a criança tinha recebido uma forte lição, mas lição de puro egoísmo, da qual não deixará de aproveitar outra vez, pois agora sabe o que custa a generosidade forçada. Resta saber que frutos dará mais tarde essa semente, quando, com mais idade, a criança fizer a aplicação dessa moral em coisas mais sérias que um bolo. E quando não for um bolo? E quando for um recurso público? Sabem-se todos os pensamentos que este único fato pode ter feito germinar nessa cabecinha? Depois disso, como querem que uma criança não seja egoísta quando, em vez de nela despertar o prazer de dar e de representar a felicidade que recebe, impõe um sacrifício como punição? Não é inspirar aversão ao ato de dar e àqueles que têm necessidade? E mais adiante ele conclui: assim se acha inoculado, desde a mais tenra idade, o vírus da sensualidade, do egoísmo, do orgulho, das paixões, uma palavra que são, com razão, consideradas como as chagas da humanidade. É preciso ser dotado de uma natureza excepcionalmente boa para resistir a tais influências produzidas na idade mais impressionável e onde não podem encontrar o contrapeso da vontade nem da experiência. Então nós lemos aqui só para percebermos a sutilidade do que envolve, o que envolve esse processo de educação. E mais adiante, nesse mesmo artigo, Kardec, portanto, irá falar da importância do Espiritismo como esse recurso novo de compreensão que se abre aos nossos olhos e à nossa ação para podermos melhorar esse processo, melhorar essa sementeira, agora mais conscientes do que ali temos diante de nós. Não uma tábua rasa, não um papel branco, mas um serzinho que traz em si muitos potenciais, muitas virtudes na forma de sementes, mas também ervas daninhas a serem o quanto antes arrancadas. Como frestas, como abas pontiagudas a serem buriladas. Ensinando-nos a enxergar, portanto, aquele ser como um espírito em evolução. Dando-nos melhor consciência do trabalho e do que seja educação. Podemos cada vez mais, com o auxílio dessas ferramentas, aperfeiçoar a nossa ação, preparando agora sim espíritos, cidadãos, homens, mulheres de bem e o porvir, e contribuindo assim para a construção dessa nova sociedade que todos nós ansiamos. Por isso, gostaria de recorrer também agora a uma mensagem de Emmanuel, que se encontra na revista Reformador, de outubro de 1964, em que ele vai falar dessa importância da criança. A mensagem se chama Em Auxílio à Criança, Reformador, de outubro de 1953. E ele diz assim: como esperar o aprimoramento da humanidade sem a melhoria do homem, e como aguardar o homem renovado sem o amparo à criança? O menino de agora dominará depois. Estamos agora preparando os políticos do porvir, os médicos do porvir, os professores do porvir, os engenheiros do porvir, todos, todas as profissões que terão todos a mesma dignidade, o mesmo valor, estão sendo hoje preparados. Estamos preparando hoje os nossos bisavôs do futuro. Estamos educando hoje os nossos bisavôs, bisavós, avôs e avós, que serão aqueles que mais adiante haverão de nos educar. O que, com o que queremos lhes formar, com que tipo de material, de visão de mundo e de entendimento de valores os queremos moldar, porque logo ali mais adiante seremos nós, na condição deles, hoje sob a nossa tutela. E aí ele tem uma frase lapidar: na urna do coração infantil reside a decifração dos inquietantes enigmas
6: da felicidade sobre o mundo. Na urna daqueles pequeninos corações estão as respostas aos enigmas que envolvem a felicidade, a paz e a fraternidade. O que dá acesso a essa urna, o que a preenche de luz, a chave do amor. A chave do amor. Educando-se com o amor, conseguimos ir mais além. Conseguimos ir mais fundo, trabalhando não só efeitos, mas alterando as causas. E alterando as causas, os sentimentos, renovando os destinos desses serezinhos sobre as nossas mãos. Por isso ele diz: a recuperação da mente infantil para o equilíbrio da vida planetária é trabalho urgente e inadiável, que devemos executar se nos propomos alcançar o porvir com a verdadeira regeneração. Trabalhar essa mente infantil, preenchê-la de luz, de valores, de ideais novos, que a façam enxergar a vida de perspectivas mais altas, consolidando novos tempos neles, para nós, para o futuro. Na criança, ergue-se o amanhã. Talvez por isso, à frente da multidão aflita, proclamou o nosso divino mestre: deixai vir a mim os pequeninos. Dirijamos-nos para o Cristo, conduzindo conosco os tenros corações das criancinhas, e mais cedo do que possamos esperar, a terra encontrará o caminho glorioso da paz imperecível. Eis a proposta que está diante de nós. Sabemos já dos inúmeros, louváveis, muito meritórios esforços que têm sido feitos nesse sentido. Mas sabemos, podemos sempre melhorar, aperfeiçoar, nos integrar, nos envolver ainda mais, aprendendo, enfim, a amar e encontrar na urna desses coraçõezinhos a resposta que todos buscamos para a paz, para a fraternidade do mundo. Que Jesus, portanto, nos abençoe e nos inspire a todos na edificação desse futuro. Muita paz.

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8: 13 horas e 10 minutos.

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0: 14h03.
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0: Muito boa tarde, os ouvintes da Rádio Cultura, os nossos associados, parceiros da Sicredi e trabalhadores e trabalhadoras rurais do município de São Borja. Estamos iniciando mais um programa Alerta do Campo.
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atenção. Por quê? A aposentadoria não é um assunto para deixar somente para quando chegar aos 55 ou 60 anos de idade. A aposentadoria começa a ser construída muito antes. A aposentadoria rural. Muita gente ainda pensa, quando eu completar a idade é só ir no INSS e pedir aposentadoria. Mas não é bem assim. Para ter direito à aposentadoria rural, é necessário comprovar o cumprimento dos requisitos previstos na legislação. Atualmente, para aposentadoria por idade rural, a regra geral exige 180 meses de atividade rural, além da idade mínima de 55 anos para mulher e 60 anos para homem. E aí, uma questão muito importante. Não basta simplesmente ter trabalhado algum tempo na agricultura. É necessário analisar como essa atividade foi exercida, durante quais períodos, em qual condição e quais os documentos conseguem comprovar essa atividade. Segurado especial. Existe uma categoria muito importante para o trabalhador do campo, o segurado especial. São, por exemplo, agricultores familiares que trabalham em regime de economia familiar, além de pescadores artesanais e outras categorias previstas na legislação. Mas atenção, nem toda pessoa que trabalha no meio rural automaticamente é segurado especial. Existem regras e condições que precisam ser observadas. O próprio INSS alerta que nem todos que trabalham no meio rural se enquadram nessa categoria. Por isso, é muito importante que o agricultor acompanhe sua situação previdenciária durante toda a sua vida profissional. Nessa questão do assalariado rural, também que acontece bastante, é que no descrever o que a pessoa, a função da pessoa na atividade, geralmente colocam serviços gerais. Isso, em alguns analistas do INSS, acaba aqui sendo negado. Então, é bom sempre vir no sindicato para a gente ajudar vocês, olhar a carteira de vocês, ver se vocês estão registrados certinho como trabalhador rural. Então, por isso que é bem importante sempre estar no sindicato. Cuidado com os enquadramentos. Aqui fica um alerta muito importante para o agricultor. Não deixe, como eu já falei, para verificar sua situação somente quando chegar à idade da aposentadoria. Durante os anos de trabalho rural, podem acontecer diversas situações. Mudança de propriedade, arrendamento, comodato, parceria, trabalho urbano, trabalho como empregado, mudança na forma de exploração da terra, alterações no grupo familiar, período sem documentação, cadastros que não estão atualizados e outras situações que podem interferir na análise do benefício. Dependendo da situação, o trabalhador pode deixar de preencher as condições necessárias para determinada modalidade de aposentadoria rural. E isso pode significar que ele precise utilizar outra regra previdenciária. Por isso, cada caso precisa ser analisado individualmente. Não espere chegar à idade para descobrir que faltam documentos ou que determinados períodos não podem ser reconhecidos como você imaginava. E o assalariado rural? Agora vamos falar de você que trabalha com a carteira assinada no campo. É o trabalhador de fazenda, granja, propriedade rural, lavoura, pecuária e outras atividades rurais. O empregado rural também pode ter direito à aposentadoria por idade rural, com a redução da idade, desde que cumpra os requisitos e tenha o período exigido na condição de trabalho rural. E por isso é muito importante conferir se a sua carteira está assinada corretamente, o vínculo que aparece no CNIS, a empresa informou corretamente suas contribuições, a função registrada corresponde ao trabalho realizado, foi como eu falei antes, existem períodos trabalhados que não aparecem no INSS, existem vínculos com datas erradas, tudo isso pode fazer a diferença na hora de pedir a aposentadoria. Então, não deixe para conferir né, os documentos somente quando for se aposentar. Esse é o grande alerta do sindicato. Acompanhe sua vida previdenciária antes de precisar do benefício. Porque se existir algum problema no CNIS, uma carteira sem registro, um período rural sem documentação ou alguma informação que precise ser corrigida, quanto antes isso for

0: identificada melhor. Imagine uma pessoa chegar aos 55 anos e descobrir que possui períodos rurais e não estão devidamente comprovados. Ela pode precisar correr atrás de documentos antigos, contratos, notas, cadastros e outras provas. Agora imagine descobrir isso vários anos antes. É muito mais fácil organizar a documentação com antecedência. Documentação é muito importante. O INSS utiliza informações cadastrais e documentos para analisar a atividade rural. Para o segurado especial, existe um mecanismo como a autodeclaração rural e o cadastro do segurado especial, além de documentação complementar. Por isso, agricultor, guarde seus documentos, notas do produtor, os seus blocos, que agora não são mais utilizados, deixem guardados, porque vai precisar, documentos da propriedade, contratos de arrendamento, contratos de comodato, documentos de parceria, CAF, ITR é muito importante, também precisa desse documento, documentos de compra e venda da produção, comprovantes relacionados à atividade rural, documentos do grupo familiar e tudo aquilo que possa ajudar a comprovar sua história de trabalho. Então, pessoal, não deixe de procurar seu sindicato. Nós estamos aqui sempre, cada vez mais, nos capacitando para atender melhor vocês.
1: Atenção, pecuarista! Mudou a forma de contribuir para o Fundesa RS. Essa alteração foi feita para garantir uma maior cobertura para o rebanho contra a febre aftosa após a retirada da vacina. Antes, a contribuição do produtor acontecia no momento do abate. O frigorífico recolhia esse valor e fazia o pagamento ao Fundesa RS. A partir de agora, a contribuição do produtor passa a ser feita com base no saldo existente após a declaração anual de rebanho. Foi o próprio setor produtivo que decidiu por isso, através das entidades, com o objetivo de tornar o sistema mais justo e fortalecer a sanidade animal. Antes, eram considerados apenas os animais enviados para o abate. Enquanto isso, milhões de búfalos e bovinos permaneciam nas propriedades durante todo o ano. Faziam parte do sistema de defesa sanitária, mas não participavam da manutenção do fundo. Na prática, o que muda é isso. A propriedade realiza a declaração anual de rebanho e a contribuição passa a ser calculada sobre os animais existentes. O frigorífico continua contribuindo normalmente com a parte da indústria referente ao abate. A contribuição sobre a produção de leite continua como já acontece hoje, sobre a produção entregue ao laticínio. Só que agora o produtor de leite também passa a contribuir pela existência de animais, com base na declaração anual de rebanho. E agora vamos aos valores. Para bovinos e búfalos, a contribuição será de R$ 1,33 por animal, pago uma única vez ao ano. O valor será calculado sobre o saldo existente de bovinos e búfalos após o prazo final da declaração. Os produtores com cadastro atualizado na Secretaria da Agricultura receberão por e-mail um link para a emissão do boleto. Quem não receber, poderá emitir o documento diretamente no site do Fundesa RS. Basta clicar no banner e preencher o formulário com CPF ou CNPJ da propriedade. Neste ano, em razão da prorrogação da declaração anual de rebanho, o prazo para pagamento será 30 de outubro, sem incidência de juros ou multa. A declaração mantém sua propriedade legalizada para movimentar animais, já que é uma obrigação definida pelo Ministério da Agricultura. Já o pagamento ao Fundesa garante a cobertura do seguro e a indenização em caso de abate sanitário. Para mais informações, acesse fundesa.com.br.
0: Bom, pessoal, agora já encerramos, né, o envio para a declaração do ITR de 2026. Seria até o dia 30 de setembro, até as 23h59, né, do prazo regular. Então agora tem que ficar atento, né, quem não fez as consequências e os próximos passos, porque tem multa, né, por atraso. A entrega realizada, né, gera uma penalidade automática. O valor da multa é 1% ao mês ou fração de atraso calculada sobre o imposto devido. valor mínimo R$50, mesmo que não haja imposto a pagar, tá? Então, mesmo que fosse isento. Você ainda deve, né, pode realizar uma transmissão para evitar o bloqueio da certidão negativa de débitos da propriedade, porque isso pode ocorrer devido a não ter realizado o envio da declaração. Então é bom cuidar sempre, porque esse documento do ITR é muito importante. Já falei anteriormente ali referente às aposentadorias. Então ele é um documento que hoje quase 50% aprova sua aposentadoria, tendo o ITR também em dia. Na autodeclaração que a gente encaminha, solicita ali os dados do ITR. E é importante estar atualizado, porque vocês sabem que hoje tudo interligado, né, pessoal? Um documento hoje a gente consegue verificar em vários sites ali. Então é bem importante estarem com as documentações atualizadas. Outro documento que a gente está emitindo aqui para todos que necessitam, que é referente ao do Fundes, que é um fundo, né, privado que protege a pecuária gaúcha, financiando ações de defesa sanitária e garantindo indenizações rápidas em caso de sacrifício sanitário de animais. Então, o prazo para emitir esse boleto, tá, o pagamento da taxa anual de bovinos e búfalos sem multa, vai até dia 30 de outubro de 2026. O valor é de 1,33 por animal declarado na declaração anual de rebanho. Então, a gente faz aqui a emissão desse documento, caso vocês necessitem também, tá? Mesmo não sendo sócio, pessoal, podem vir no sindicato que a gente emite também esse boleto. Voltando do ITR, pessoal, tem uns que eu já faço automático aqui no sindicato, tá? Todos que já fazem com nós há anos o ITR, eu faço automático. Então, eu peço a todos que entrem em contato conosco para mim poder também emitir para vocês a declaração, né, e o recibo e enviar. Caso necessitem, tanto pelo WhatsApp ou vir aqui pessoalmente no sindicato. O nosso WhatsApp é 55 99994-4918. Bom, também vamos ler hoje uma notícia, né, sobre a juventude rural da FETAG RS. Tem 4 iniciativas contempladas em edital do programa Juventude Solidária. A juventude rural da FETAG RS teve 4 iniciativas contempladas em edital do programa Juventude Solidária. As propostas desenvolvidas a partir de ações já realizadas nos territórios receberão recursos para execução de atividades voltadas à participação social, à formação e o fortalecimento da juventude rural. Lançado em maio de 2026, o edital do programa Juventude Solidária selecionou 1.000 projetos em todo o país, com mais de 5.000 voluntários. No Rio Grande do Sul, foram contemplados mais de 50 projetos, entre eles 4 iniciativas desenvolvidas pela Juventude Rural da FETAG RS. Do pé ao pote, fortalecendo a juventude rural por meio da agroindústria familiar, coordenado por Giovana Evelyn Marcon, coordenadora de jovens da Regional Sinos Serra. Projeto Salada, Segurança Alimentar e Sucessão Rural, coordenado por Ana Carolina Benetti, presidenta do STR de Canela e secretária estadual de Políticas para Juventude da CTBRS. Semeando Autonomia, Terra, Trabalho e Renda para a Juventude Rural através do PNCF, coordenado por Matheus Larazetti, assessor de projetos do IFSIM. Tecendo a Sustentabilidade na CFR Campina das Missões, formação de jovens para a recuperação do bioma, coordenado por Natiele Dieringues, coordenadora de jovens da Regional Santa Rosa. Cada projeto conta com voluntários mobilizados entre os jovens dos territórios para participar das atividades. As iniciativas terão duração de 6 meses, com previsão de encerramento em fevereiro de 2027. Cada projeto receberá R$ 24 mil para custear as ações previstas e a remuneração do coordenador ou coordenadora, conforme estabelecido pelo edital. O Programa Juventude Solidária é uma iniciativa da Secretaria Nacional de Juventude, vinculada à Secretaria-Geral da Presidência da República, em parceria com o Ministério da Educação, por meio do Instituto Federal de Educação, Ciência e Tecnologia de Mato Grosso, e com o Ministério do Desenvolvimento e Assistência Social, Família e Combate à Fome. A iniciativa busca promover a cidadania ativa e o voluntariado e a participação social de jovens. Encontro estadual. Como parte do início da execução dos projetos, representantes da Juventude Rural da FETAG-RS participarão do Encontro Estadual do Programa de Juventude Solidárias, realizado no prédio da Receita Federal em Porto Alegre. O encontro reuniu representantes dos mais de 50 projetos contemplados no Rio Grande do Sul e proporcionou um momento de troca entre os participantes, além de marcar o início das atividades das iniciativas selecionadas. Para a primeira secretária da FETAG, coordenadora de Juventude Rural e Educação do Campo, Camila Rode, a contemplação representa o reconhecimento do trabalho que já vem sendo desenvolvido pela Juventude Rural nos territórios. Os projetos aprovados pela nossa juventude já vinham de uma longa caminhada, gerando impactos positivos nos territórios e fortalecendo a participação social dos jovens. Camila destaca ainda a importância da aprovação no edital para o fortalecimento das ações desenvolvidas pelas comissões regionais e pela comissão estadual. Ficamos muito felizes com a aprovação porque é uma forma de reconhecimento ao trabalho que a juventude rural vem desenvolvendo, através das comissões regionais e da comissão estadual, com projetos que transformam a vida de milhares de jovens e fortalecem a associação rural, afirma. Para a FETAG-RS, a contemplação das iniciativas amplia o espaço de formação, organização e participação social dos jovens, fortalecendo o protagonismo da juventude rural nos territórios. A iniciativa também contribui para a construção de novas perspectivas de trabalho, renda e participação social, fortalecendo a sucessão rural e a permanência da juventude no campo.
2: Boa tarde a todos os ouvintes do nosso programa Alerta do Campo, da nossa Rádio Cultura, da nossa querida e amada São Borja, todos associados do nosso Sindicato dos Trabalhadores Rurais, assalariados e assalariadas, agricultores e agricultoras familiares. Então é com grande satisfação que a gente, mais um sábado informativo, Priscila já trouxe diversas informações importantes, não só para os agricultores familiares, mas também para os assalariados rurais. E nós precisamos, a cada dia tivemos uma reunião com o presidente do Sindicato Rural, Marlon, e discutimos diversas questões sobre a próxima convenção coletiva. Então, no dia 19 de dezembro, nós precisamos ter um bom número de assalariados rurais nessa assembleia de final de ano, para que a gente possa tirar as cláusulas, para que a gente possa discutir com o Sindicato Rural, não só da valorização do assalariado rural, do índice salarial, como também das condições de trabalho. São importantes essas discussões na nossa assembleia para que a gente possa entregar uma proposta que seja importante para a classe dos assalariados e assalariadas rurais que trabalham na lavoura em São Borja, seja ele na pecuária, seja ele na lavoura. Então isso é muito importante. Então o assalariado, ele coloca na sua agenda dia 19 de dezembro, é um compromisso muito importante aqui no nosso sindicato para que a gente possa se reunir nessa assembleia e que a gente possa fazer uma proposta importante para que a gente vá discutir depois a convenção coletiva com o sindicato patronal. Então, mais uma vez eu queria agradecer a todos e principalmente aos agricultores familiares também. Nós estamos com diversos programas e é importante fazer parte do sindicato para que a gente possa a cada dia fortalecer mais tanto a agricultura familiar como a questão dos assalariados rurais. Boa tarde a todos e que Deus nos abençoe com muita saúde e muita paz.
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Muito obrigado, meus amigos. Muito obrigado pelo carinho de todos. Muito obrigado, meus irmãos músicos. Muito obrigado. Fiquem todos com Deus. Muito obrigado.

0: Uma coisa que eu sempre faço na Semana Farroupilha, e eu gosto.
1: Então já pode começar aqui comigo. Pode começar comigo. Tá, vamos.

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1: 4:06, 4 horas da tarde, 6 minutos. Estamos chegando.

0: ainda tem DJ, o nosso amigo Vitor, nosso colega Vitor, fica com a gente, né? Até o final da tarde. Então vamos chegando no O de Casa, agradecendo a Deus, a minha mãe e meus queridos anjinhos que lá de cima estão sempre comigo. Então vamos chegando nesse dia 10, hoje é dia do município, né? Hoje é o aniversário de São Borja. Aniversário de São Borja hoje. Olha quem tá comigo hoje. Tava escondidinho. O Lúcio Mota.
1: O Gabriel do Bolo.
0: Ah, é, o Gabriel. Esse é o Gabriel Rojas. Tudo bem, meu amigo Gabriel?
1: Tudo bem.
0: Que dia é hoje?
1: Quarta-feira.
0: Quarta-feira?
1: É.
0: Sério?
1: Hoje é segunda.
0: Ah, é quarta?
1: Hoje é sábado.
0: É sábado?
1: É.
0: Será? Será que não é quarta-feira?
1: É.
0: Ah, que dia é hoje?
1: Hoje é sábado.
0: Sábado? Tem certeza?
1: Sim.
0: Sério?
1: É hoje.
0: É hoje?
1: Hoje é sábado.
0: É sábado?
1: É.
0: Tu falou que era quarta?
1: É quarta.
0: É quarta ou é sábado?
1: É sábado.
0: Ué, então confirma. Hoje é sábado então, né?
1: É.
0: É sábado dia. Sabe quanto tá a temperatura?
1: É.
0: Adivinha mais ou menos?
1: Baixo de zero.
0: Abaixo de zero a temperatura?
1: É.
0: Ai, mas é muito frio.
1: É.
0: Não, tá 22 graus.
1: É.
0: 22 graus a temperatura, Gabriel Rojas. Tudo tranquilo?
1: Tranquilo.
0: Então tá bom. 284 dias já do ano, faltando 82 dias pra acabar o ano, viu? 41 semanas. Gabriel?
1: É.
0: Vamos escutar música?
1: Vamos.
0: Vou mandar um abraço pra quem?
1: Com o Lúcio Cajuba.
0: O Lúcio Ajuba?
1: É.
0: Então, o Lúcio Ajuba que estão escutando a gente, aquele abraço. E os amigos lá do campo, amigos da cidade, amigos que ouvem na internet, um baita abraço. Vamos chegando com o Baitaca.
1: É.
0: O Baitaca canta a primeira de hoje, meu amigo Vitor. Mete pra cantar o Baitaca então, hein?

0: 4 da tarde, 15 minutos. E o teu relógio, Gabriel?
1: Tá aqui.
0: Ah, é. Que hora aí no teu?
1: 6 horas.
0: 6 horas?
1: É.
0: É? Tá meio adiantado o teu.
1: Meia-noite.
0: Meia, lembra? 6 horas no teu?
1: É meia-noite.
0: É meia-noite no teu, hein? Mas é 4h15 agora.
1: É.
0: Acerta teu Cebola que tá errado aí, viu?
1: É.
0: É 4 da tarde, 15 minutos. O teu Cebola tá errado. Tá fora do tempo aí.
1: Não.
0: É, quem é que te deu esse relógio?
1: É o Bajoto.
0: O Bajoto? É, quem é o Bajoto?
1: Tatiana.
0: Hã?
1: Tatiana.
0: Da Tiana?
1: É.
0: Ah, o Bajoto?
1: O Bajoto, pelo porco.
0: Ah, ó. Ele é o quê?
1: Ele é porco.
0: Sério?
1: É.
0: O Bajoto vai ficar sabendo aí. O Bajoto vai ficar sabendo disso aí, viu?
1: É.
0: Não vai te dar mais relógio.
1: É.
0: O Baitaca, Gabriel.
1: Baitaca.
0: É, chucro de berço. Tu é meio chucro de berço, né?
1: Não.
0: É? É sim.
1: Não.
0: Tu é da onde?
1: Da fazenda.
0: Qual é a fazenda? Onde que fica a tua fazenda?
1: Lá no Cabo do Douglas.
0: Lá no...
1: No Cuburu.
0: Não, onde é que é o lugar lá fora?
1: Passo Novo.
0: Passo Novo, né?
1: É.
0: É?
1: É.
0: Lá no Passo Novo?
1: É.
0: Tu é chucro lá do Passo Novo, né?
1: Não.
0: Claro que é. Os mirins engrossando a vaneira. Gabriel, me contaram.
1: É.
0: Me contaram que tu quando era guri...
1: É.
0: Quantos anos tu tem?
1: 23.
0: 23 em cada perna.
1: Cai fora.
0: É, 23 em cada... Me contaram que tu era arteiro, uma barbaridade.
1: Não.
0: É, sabia? Me contaram que tu botava as galinhas dentro. Galinha viva, Vitor. Botava dentro do freezer.
1: Não.
0: Eu disse que botava galinha viva dentro.
1: Não.
0: Pegava os leitão. Pegava os leitãozinho lá fora e botava os leitão vivo dentro do freezer.
1: Não.
0: Me contaram, hein?
1: Não.
0: Um vizinho teu lá de fora me contou.
1: Não.
0: Tu pegava as galinhas vivas e botava dentro do freezer de arte.
1: Não.
0: Bota guri arteiro, os porcos também pegavam o leitãozinho e botava dentro do freezer.
1: É louco.
0: Louco, acho que barbaridade. Tu é mau, Gabriel.
1: Tu é mau.
0: Este Gabriel Roja. Bueno, mas vamos chegando aqui agradecendo o Fabiano. Conhece o Fabiano?
1: Conheço.
0: O Fabiano lá da oficina do domingo. Alô, Fabiano! Lá da oficina do domingo. É, diz que ali na rodoviária de Santo Antônio das Missões, a mãe dele perdia, diz que subia pra cima do ônibus.
1: É.
0: É? É. Isso é verdade, né?
1: É.
0: Diz que pelos ferros do... Os ferros gradeados, né, da... É, da coberta lá, né, Santo Antônio das Missões, que ele subia pela grade, né, pelos ferros e ficava em cima do ônibus.
1: É.
0: Tu trepava em cima do ônibus?
1: É.
0: É verdade?
1: É.
0: Que barbaridade. Este Gabriel Arteiro. 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
0: 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Até às 5 tem expediente lá na oficina do domingo. Lá na Tristão de Araújo Nóbrega. Ali pertinho da Maristela.
1: É.
0: Conhece a Maristela?
1: Sim, conheço.
0: É, a Maristela, tua amiga?
1: É.
0: É, a Maristela, Taldomira, Marisa, Margarete, Tio Gilberto, tá todo mundo ouvindo lá na Tristão de Araújo Nóbrega, ali bem pertinho da oficina do domingo. E a Maristela mandando um abraço pro tio, lá no Santo Antônio das Missões, o tio Gilberto e a tia Nonimar, né, o tio Valdecir Nildo e a tia Rosete no Manuã, e no Manuã também o tio Juarez Flores e a tia Adelminda. Alô, tia Adelminda, alô, tio Juarez Flores, lá no Manuã. Um abraço aí da Maristela aí pra vocês, viu? Toda a família. Minha amiga Diva, tu conhece a Diva?
1: Sim, conheço.
0: Estamos só na escuta do nosso amigão Laudelino Bagual Velho. Alô, Diva! Alô, Baita Velho! Obrigado pela audiência. Hoje tem baile, sabe onde?
1: É.
0: Lá no Patrão Caco.
1: É do Caco?
0: É, lá no Patrão Caco. Hoje tem grupo xixando lá. Um abraço, Patrão Caco. Obrigado pela audiência aí, patrão. Muito obrigado, Patrão Caco, aí pela audiência hoje. Grupo xixando lá no Piquete Marca de Casco, viu? Resta poucas mesas, não sei se ainda tem, mas dá uma ligadinha. Dá uma ligadinha pro Caco aí pra te informar. É churrasco?
1: É.
0: Churrasco que... Sabe qual é churrasco que vai ter lá?
1: É.
0: Sabe carne de quê?
1: Capricho.
0: De capricho?
1: É.
0: Acho que não tem.
1: É.
0: Como é que é o capichinho?
1: Capichinho?
0: É, mas acho que não tem.
1: É.
0: É só de gado.
1: De gado.
0: É de gado e de porco?
1: De porco tem.
0: É, e de galinha.
1: Galinha.
0: Frango, né?
1: Frango.
0: É, então vai ter churrasco e acompanhamento lá no Marca de Casco hoje, Gabriel. Hoje.
1: Hoje eu quero risoto.
0: Que risoto, rapaz? Que risoto é churrasco?
1: Eu faço risoto.
0: Não, mas não tem risoto lá no Caco. Hoje tem churrasco e acompanhamentos.
1: Ah.
0: E o grupo xixando.
1: Sei.
0: 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Vai entupir, Gabriel.
1: É.
0: Vai entupir lá. Vai lotar. Vai lotar hoje lá no Marca de Casco. Tchê, Gabriel.
1: Eu quero um óculos de Ray-Ban.
0: Quer um óculos Ray-Ban?
1: Quero.
0: Será que
1: esse
0: tem?
1: Esse aqui, ó.
0: Ah, é, lá da Ótica Pérola.
1: É, eu quero.
0: Quer?
1: Quero.
0: Então vamos já ajeitar pra ti. Gabriel.
1: Fala.
0: Tu sabe que tem galeto amanhã, sabe onde?
1: Ah, galeto, Luterana?
0: Não, é na Luterana.
1: Onde passo?
0: É no CTG, Revivendo a Tradição.
1: A Tradição?
0: Isto.
1: Eu já fui, já.
0: Já foi?
1: Já.
0: É, mas o galeto é na cidade hoje.
1: Sim.
0: Amanhã. Amanhã a partir das 11h30, pode retirar teu galeto.
1: É, eu vou lá no passo amanhã.
0: Tu quer comprar o galeto?
1: Quero.
0: 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Mas é aqui na cidade, Gabriel.
1: Na cidade?
0: É, tá. Na cidade, não é lá fora.
1: Tá.
0: 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Sabe quanto, Gabriel?
1: É.
0: Ó.
1: 5?
0: Não.
1: Eu não sei.
0: 50?
1: 50.
0: Tem 50? Tem dinheiro, hein?
1: Tem a Olga.
0: A Olga?
1: A Olga paga.
0: A Olga paga?
1: Sim.
0: A Olga e o
1: João Nolles.
0: O João Rocha Nólibus?
1: É.
0: O João Gaspar Rocha Nólibus?
1: É.
0: E a Olga paga?
1: Paga bem.
0: Paga bem?
1: É.
0: Alô, Olga. Alô, João Gaspar Rocha Nólibus. Compra o galeto do Revivendo amanhã. Tá? Ali, olha o que vem, ó. É. Vem tudo embaladinho, Gabriela.
1: Sei.
0: Dois pares de coxa e sobrecoxa?
1: Sim.
0: Dá quatro pedaços, né?
1: Sim.
0: Arroz?
1: Sim, arroz.
0: Que mais?
1: Galeto.
0: O galeto, claro, as coxas. Que mais?
1: Maionese.
0: Maionese? Que mais?
1: Saladinha verde.
0: Saladinha verde?
1: É.
0: Não tem polenta?
1: Polenta eu gosto.
0: E massa com molho?
1: Massa com molho eu gosto.
0: Eu acho que tem salada também, né, patrão?
1: É, gosto.
0: Gosta?
1: Sim.
0: Então compra lá, 50 pila.
1: Tem a Olga Nólibus.
0: A Olga Rocha Nólibus?
1: É.
0: Ela compra, né?
1: Sim, compra.
0: Então tá, olha, a patroa tá escutando o programa.
1: Olha, vai lá na minha casa, tá em branco.
0: Olha aqui, ó, diz que já tá, os galetos estão no tempero já.
1: É.
0: Amanhã de madrugada o patrão, o Toninho, o pessoal levanta cedo e vai assar o galeto.
1: Sim, vou pedir que o Thiago me levar na minha casa.
0: Isso, daí tu vai comprar o galeto?
1: Vou.
0: Então fala com o João Gaspar
1: a
0: Rocha.
1: A mãe paga depois.
0: A mãe paga?
1: O Francisco Pieira.
0: E o Capieira e o pai?
1: O pai tá em casa.
0: É.
1: Amanhã eu vou lá ver ele.
0: Vai ver o pai? Qual é o nome dele?
1: Luiz Renato.
0: Luiz Renato Fanfa?
1: É.
0: O Luiz Renato Fanfa, será que o Renato não compra um galeto também?
1: Compra, ele gosta.
0: Ele gosta?
1: É.
0: Então compra um e leva pra ele.
1: Sim, levo.
0: Tu leva, né? Opa, Laudelino, aqui, Manuel, tô numa lida com o gado na barragem do Itu. Manda uma música, confusão lá em casa. O Palito Portela. Tá bem, então. É que o pessoal tá lidando, né?
1: Onde você torceu?
0: Ah, o Manuelo. Conhece o Manuel?
1: Sim.
0: O Manuel tá lidando com o gado, não quer ajudar ele?
1: Não.
0: Na barragem lá do Itu. Manda uma música, Confusão Lá em Casa. Vamos descobrir essa música aí, tá bem?
1: É, pescar.
0: Tá, um grande abraço pro Manuel.
1: Ei, qual é o dia que começa a invernada, pode tratar, pessoal?
0: A invernada, a diversidade na arte?
1: É.
0: A tua invernada?
1: É.
0: Não sabia lá.
1: Eu sei lá do Potatá. Eu tô convidando que aparecer lá da PAI. Ah. Apresentar, eu te apresento.
0: É?
1: Sim.
0: É?
1: Sério? É sério. Eu quero claro que pediu apresentar lá da PAI.
0: Tu vai apresentar na PAI?
1: Vou.
0: É?
1: Ele pediu lá.
0: É, tu não tocava na banda?
1: Não.
0: Não?
1: Sim, sim, fui.
0: É, tu foi da banda?
1: Fui na banda.
0: O que que tu tocava?
1: Tambor, de pandeiro.
0: É?
1: Como é que... Tapa.
0: Como é que é o barulho do pandeiro?
1: Só isso que eu sei.
0: Ué, e esse aqui tu conhece?
1: É.
0: Conhece aqui?
1: Esse é do Eduardo?
0: O Eduardo?
1: É, conheço.
0: É
1: Eduardo.
0: O Eduardo?
1: É.
0: É teu colega na PAI?
1: É, da PAI.
0: É.
1: E o Thiago?
0: O Thiago, o Eduardo tá escutando o programa. E esse aqui tu conhece?
1: Sim.
0: Vamos ver. Esse aqui, ó. Esse aqui tu conhece?
1: Sim, conheço.
0: Quem é esse aí?
1: Eu não sei.
0: O Cebola?
1: Cebola.
0: É o Cebola?
1: É.
0: É, o Cebola tá escutando o programa. Alô, Cebola! Ô, Cebola.
1: Ele tá pescando.
0: O Cebola pescando?
1: É.
0: Isso, ele não pesca.
1: É só jacaré, só ele pega.
0: É, só jacaré. Alô, Cebola. Vamos ver o que o Cebola vai falar aqui, ó. Então falou bobagem, hein, Cebola, minha?
2: Boa tarde, meu amigo Rodrigo. Um abraço. Eu escutando o teu programa. Não sei se tu chegou a encomendar o meu, eu te pedi. Ah. Me passa o número aí no WhatsApp. O patrão lá do Sarandi.
0: Opa, aí ó. Já vendemos aqui, ó. Aí, patroa Lore, anota um pro Cebola aí, patroa Lore. Me confirma aí, patroa Lore, se tu reservou aí. Tá, me dá um positivo aí, se reserva o galeto do Cebola, viu? Reserva o galeto do Cebola aí. Já vendemos mais um, viu? Já vendemos mais um, Gabriel. Vamos vender galeto?
1: Vamos.
0: Vamos vender galeta então. Gabriel, pode escutar mais música?
1: Vamos.
0: Sabe quem vai cantar pra nós?
1: É.
0: O Tchê Garotos?
1: Tchê Garotos.
0: Tchê Garotos canta pra nós então, no balanço do bugio.
3: Aí, Marquinho, vamos subir a serra e tocar uma marca Bertucci.

0: Gabriel, sabe quem que tá falando com nós?
1: É.
0: Quem é que tá falando com nós, hein?
1: Antônio Gaúcho.
0: Hã?
1: Antônio Gaúcho.
0: Antônio Gaúcho?
1: É.
0: Da onde?
1: Lá perto da minha casa.
0: Perto da tua casa?
1: É.
0: Ali pertinho da feirinha?
1: É.
0: É, da estofaria central, né?
1: É.
0: Então manda um abraço pro Antônio Gaúcho.
1: Quero dar um abraço pro Antônio Gaúcho.
0: Toma, tu queria comprar leite na feirinha? Quando?
1: Quarta.
0: Amanhã?
1: É.
0: Não, amanhã é domingo.
1: Amanhã é domingo.
0: É só quarta-feira.
1: Daí eu compro.
0: É, tu compra, né?
1: Sim.
0: É, e aí deixa ali no Antônio Gaúcho.
1: Sim.
0: Deixa ali pra azedar.
1: É.
0: Fazer uma...
1: Pra azedar, não. Leite novo.
0: Pra azedar e fazer uma coalhada?
1: Não.
0: Aí faz uma coalhada?
1: Não, leite novo.
0: Faz uma coalhada?
1: Não, não.
0: Antônio Gaúcho, tá, sabe onde é que ele tá indo?
1: É.
0: Lá no Parque de Exposição.
1: Exposição.
0: É, lá tem festa gaúcha lá, né?
1: É.
0: É um baita abraço aí pra todo o pessoal que tá na feira. Tá na Fena Oeste.
1: É.
0: Tá na Expofeira. Vamos escutar mais uma, Gabriel?
1: Vamos.
0: Vamos escutar agora o Serranos?
1: Serrano.
0: Os Serranos.

0: Bagual Velho.
1: 4 da tarde, Gabriel.
2: 4 da tarde.
1: E 35 minutos?
2: 5 minutos.
1: Isto, 4:35. Como é o nome daquele colega que tá trabalhando lá?
2: Esse é o Vitor.
1: É o Vitor, né?
2: É.
1: Conhecia o Vitor?
2: Já.
1: É, da onde conhecia o Vitor?
2: Não sei.
1: Amigo do Vitor?
2: É.
1: É?
2: É.
1: Ah, então tá bom. Olha aqui, deixa eu ver, Gabriel. É, tu tem judiado da idade aí com o Pedro Hortaça? Judiado da idade com o Pedro Hortaça?
2: Pedro Hortaça.
1: Pedro Hortaça, a hora que o Vitor achar aqui, eu tenho um convite aqui pra um aniversário. Tem um amigo nosso de aniversário hoje.
2: É.
1: É, tem um amigo nosso de aniversário. 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
1: 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Meu Zé Bola, o homem sabe tudo, né? Gancho pra erguer a vaca, né? Disco de corte.
2: É.
1: Conhece o disco de corte?
2: Disco de corte, sim.
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2: É.
1: Lá onde?
2: É.
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2: É, pode ser.
1: Pode ser?
2: Pode ser.
1: É, aí tu vai desfilar de robô.
2: Robô.
1: É.
2: Robô.
1: De robô, cavalo robô.
2: Cavalo robô, pintado.
1: Pintado.
2: Pra ser marrom. Mais bonito.
1: Um cavalo marrom.
2: É.
1: Um cavalo, tá que nem um boi marrom.
2: É, o cavalo de verdade, pintado.
1: Pintado?
2: É.
1: O patrão Valmor que tem o boi marrom.
2: O boi marrom?
1: É, o patrão Valmor lá do patrão, ex-patrão do Tropira Crioula.
2: Tropira Crioula,
1: um abraço pro patrão Valmor Morgental e a patroa Denise.
2: É.
1: A tia Darcy.
2: É.
1: A Sinoca.
2: É.
1: É, deixa eu, em seguidinho eu vou trazer um convite pra comer um, pra, acho que é no outro domingo.
2: É.
1: Vai ter risoto italiano. Risoto italiano.
2: É, pode ser.
1: É, e o patrão Valmor tá escutando nós.
2: É.
1: E o patrão Valmor, ele cria boi marrom.
2: Sim.
1: Né, Sérgio Matias? O patrão Valmor Morgental cria boi marrom. Um abraço então aí pro patrão Valmor Morgental. Tá, então o Comércio de Ferros Pintom ali, tu tem tudo.
2: Tem uma coisa pra
1: falar. Ô, que fala então.
2: Quem tá no hospital? Quem é o responsável lá no...
1: Quem?
2: Lá no... Hospital?
1: No hospital?
2: Quem que tá dentro da barriga lá?
1: Dentro da barriga?
2: É o senhor dela, não pode tratar.
1: Pá, não sei qual é.
2: Não é Lavi?
1: De Lavi? Olha, olha quem chegou.
2: Lúcio Mota.
1: Olha. Agora, chegou o chefe, ó. Chegou o chefe Lúcio Mota, ó.
2: E aí?
1: Olha, vai ter... Vai ter dar um beijo aí, ó.
2: É, né, pai?
1: Olha, o Lúcio Mota vai te dar um beijo.
2: Para.
1: E deixa eu ver aqui. Meu amigo Leandro Pedreiro, conhece?
2: Sim.
1: Boa tarde, meu amigo velho. Boa tarde, Leandro. Ligado com a gente também. Quem mais aqui tá comigo? Tamo na escuta, tá bem, meu amigo Leandro? Quem mais tá contigo aí? Deixa eu ver qual é que ele falou que tava há poucos dias, tava com o Leandro. O Tacho. Alô, Tacho.
2: Tacho.
1: Conhece o Tacho?
2: Sim.
1: Não é o Tacho de fazer rapadura, viu? É o Tacho, e o Leandro Pedreiro estão escutando o nosso programa. Um grande abraço e muito obrigado aí pela audiência. A Dilce, olha aqui o gato da Dilce escutando o programa. Boa tarde, meu amigo Laudelino. Meu gato é gaúcho de verdade, gosta de música gaúcha. Olha aqui, ó. Olha aqui o gato da Dilce, ó.
2: É.
1: Olha, ó.
2: É um gato.
1: É um gato escutando o programa?
2: É.
1: Ó. o gato, esse é o guri. Esse é o guri, o gato da Dilce, escuta o nosso programa também, que maravilha. Ó, o Tacho escutando a gente, viu? 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
1: Não, rapaz, não fala bobagem. A maminha, ripa de chuleta, vazio, alcatra e tem charque também.
2: É charque.
1: O que tu faz com charque?
2: É charque.
1: O que tu faz com charque?
2: Com arroz.
1: Com arroz?
2: É.
1: Como é que fica o nome? Um carreteiro?
2: Carreteiro com charque.
1: É, o carreteiro com charque. E também tem osso.
2: Osso carnudo?
1: Osso carnudo, bem carnudo.
2: É.
1: O que faz com osso?
2: Bota na panela.
1: Bota na panela e como é que faz? O que faz com osso?
2: Come o osso.
1: Come o osso. Tá, mas bota o que pra misturar com osso?
2: Com canha.
1: É, canha. Mandioca.
2: De cigarro.
1: Mandioca, rapaz.
2: Mandioca.
1: É, como é que tu gosta de fazer o teu ensopado?
2: Ensopado é canha, é cigarro.
1: Mas aí, Cebola, o que achou desse ensopado, velho? O Vitor, bota canha no ensopado, ele bota água, bota canha.
2: É.
1: Mas daí tu come ensopado e já sai bêbado.
2: É, pode e bebe junto.
1: Não, bebe o caldo, né? Não precisa nem tomar cerveja, né?
2: É.
1: É só comer o ensopado. 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
2: É.
1: O Zenir.
2: É.
1: O Zenir, presidente do Sindicato dos Trabalhadores do Comércio?
2: É.
1: O Zenir vai gostar desse ensopado.
2: É, vai adorar uma sopa com osso de bota.
1: Viu? Se tu fizesse

0: sopado aí, com, é. Com canha, aí chama o Zenir que ele vai querer.
1: É, você gosta de canha.
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1: Manda um beijo pra todo mundo.
0: Um beijo pra quem?
1: Com Manuco, Pietro e a Zazolaine.
0: Ó, a Manu, Pietro e a Roselane?
1: É, lá do Passo.
0: Ah, bom, então vai um abraço, são teus colegas, né?
1: É.
0: Da PAI?
1: Da PAI.
0: É, então tá bom.
1: Pessoal de Vernada também.
0: Olha aqui o Zenir e a Luciana, não deu de casa em Itapera. Boa tarde, Lauderino, sempre na escuta destes maravilhosos programas, olha aí. Grande abraço pra Luciane e o meu amigo Zenir, olha aqui, ó, mandou áudio, ó.
2: Ó.
0: Ó. Ó, tô escutando nós, Gabriel. Um baita abraço aí. O... Sabe quem que tá de aniversário? Cadê o meu papel, rapaz?
3: Pá.
0: Onde é que tá o meu papel das músicas? Ele misturou tudo. Pega aí, pega aí. Aí, Gabriel, deixa eu meio por aqui, senão nós vamos...
1: Esse aqui, ó.
0: Esse aqui, ó. Sabe quem que tá de aniversário hoje?
1: É, o Paulinho.
0: Não, o Carija.
1: Carija.
0: O Carija ali do Ivaí.
1: Ivaí?
0: É, ele é primo do Antônio Gaúcho. É
1: primo do Gaúcho?
0: Isso, o Carija tá de aniversário hoje.
1: Parabéns pra ti, então.
0: Dá os parabéns pro Carija, o Adelto.
1: Calma a música.
0: O Adelto Fagundes.
1: É, parabéns pro Gaúcho.
0: É, o Adelto Fagundes tá de aniversário, esposa da Dona Maria.
1: Dona Maria.
0: Isto. Então os parabéns aí pro Adelto. Vamos pegar um bom microfone pro Lúcio aqui, senão daqui a pouco ele não... Aqui, ó. Pega aí teu microfone, Lúcio Mota. Aí. Pega teu microfone aí, meu irmão Mota.
1: Só que o Lúcio vai, ó.
0: Então, vou homenageando o Carija?
1: Sim.
0: Sabe quantos anos?
1: É.
0: 69.
1: 69.
0: 69 anos o Carija. E, então, vamos parabenizando aí o primo. O primo Antônio Gaúcho, que me fez lembrar.
1: É.
0: O primo dele, Antônio Gaúcho, primo irmão Antônio Gaúcho.
1: Vamos cantar parabéns, então.
0: Daqui a pouco, vamos cantar parabéns.
1: Daqui a pouco.
0: Vamos botar música?
1: Vamos.
0: Então vamos botar o Judiado...
1: Caio Gaúcho.
0: Judiado da Idade?
1: É.
0: Vamos botar, então, Pedro Hortaça lá pro Adelto Fagundes, o Carija, que tá de aniversário hoje. E repartir com a Tia Flori?
1: É.
0: Vamos repartir com a Tia Flori essa música?
1: Vamos.
0: Alô, Tia Flori, vai pra senhora. Vamos também. Flori.

0: Eita!
1: 4h51, 4 horas da tarde, 51 minutos, Gabriel. É. Sabe quem tem de aniversário hoje também?
0: É, Paulinho.
1: Não, não, o Anderson, amanhã?
0: Anderson.
1: O Anderson, o Dedê?
0: É, parabéns pra ti.
1: O Dedê está de aniversário.
0: Filho do aniversariante, um abraço.
1: Filho do seu José e da minha amiga Malha.
0: Dizendo Malha?
1: É, sabe onde ele mora?
0: É.
1: Ali no São Ramão?
0: São Ramão?
1: É, no São Ramão. Tá de aniversário. 26 anos o Dedê, hein?
0: É, parabéns, aniversariante hoje.
1: Lúcio Mota, tá aqui com o amigo.
0: Parabéns, então, meu amigo.
1: Os parabéns aí do João, né, do tio João, a tia I, né, a tia I, o tio João, lá do Rincão do Meio.
0: É, Rincão do Meio.
1: É lá do Rincão da Metade. Aí estão parabenizando aqui em São Ramão, o Anderson, o Dedê. 26 anos, então, os parabéns pro Dedê, muita saúde, muita luz, muita paz, muita alegria aí pro Dedê. Tu conhece o tio Tonho?
0: Zé Tonho?
1: Aqui, ó, esse aqui, ó.
0: É, conheço.
1: Conhece o tio Tonho?
0: Conheço o Tonho.
1: Onde é que ele mora?
0: Não sei.
1: Ah, não sabe. Lá no Rincão de Santana?
0: É o Santana.
1: É, lá na Fazenda Santa Mariana.
0: Fazenda Mariana?
1: Isso, aqui, ó. E tá escutando o rádio, ele aqui, ó.
0: É.
1: Ó o radinho. Ó o rádio dele, ó.
0: É.
1: Mas eu acho que ele tá no povo, Gabriel.
0: Tá no povo?
1: É, eu acho que ele tá no povo.
0: A gente tá lá no Lula.
1: Alô, tia Flori, ó.
0: Tia Flori,
1: é. Tia Flori gostou da música. Judiado da idade. Alô, tia Flori. Aquele abração aí pra tia Flori, que também tá escutando o programa. Tá, tia Flori?
0: Hoje não tem boitatá, tchê.
1: Não tem? Não, o Lúcio não tem boitatá hoje.
0: Amanhã é quarta, amanhã é quinta.
1: Um alôzão pra tia Flori, que tá escutando nosso programa. Meu irmão Lúcio Mota, boa tarde. Não vai falar?
2: Bom dia.
1: Não falei teu nome?
2: É, cu.
1: Ah, me
0: desculpa. Eu sou Lúcio Mota.
1: É, desculpa, mano.
2: Mas Gabriel, tá aí,
1: é. Ah, só no Gabriel, até ciumento, né?
0: Não.
1: Ele tá com ciúme?
0: Não, ele vai depois da tarde, de invernada.
1: Ele vai? Boa tarde, mano. Quanto tempo? Desde a semana farroupilha tu não me aparecia aí, mano?
0: Não.
1: Meu irmão. Fala aí, meu irmão. Como é que foi o Inter?
0: E tá bom.
1: Ganhou de quem?
0: Corinthians.
1: Ganhou do Corinthians?
0: É.
1: E o azul?
0: Perdeu o Corinthians.
1: Perdeu?
0: Hoje vestiu, hoje.
1: Mas o azul perdeu?
0: É, Corinthians, o Inter.
1: Pro Corinthians? Não, não, não. Pro Remo, empatou com o Remo. Ó, oh, embrabeceu. Lúcio Mota, meu irmão, obrigado por ter vindo.
2: Manquilha, Inter.
1: Claro, tu é do Inter,
2: Brasil,
1: claro.
2: Ó.
1: Brasil. Ah, terminou a amizade com o mano? Terminou a amizade com o irmão? Conhece o tio Nito? Boa tarde, Laudelino, estamos na escuta, família, e amanhã tem Grenal. Amanhã? É, amanhã tem Grenal. Tu vai torcer pra quem? Pro Inter ou pro Azul? Para, tio, para com essa cinta aí. Tu vai torcer pra... Ah, pro Gabriel, vai brigar com o Gabriel. Estamos na escuta, família, bom final de semana. Bom final de semana e amanhã tem Grenal, viu? Um abraço pro tio Nito. Alô, tio Nito! O Maicon, é? O Maicon tá escutando o programa. É, tá aí. Um beijão pro meu filho Maicon, a Lisete, o tio Negro, é, Colorado, o tio Negro, o tio Nito é do Grêmio, o tio Fia é do Grêmio. O tio Golego do Colorado. Família é um pouco dividida, né? Um grande abraço aí, tio Nito, obrigado. E bom jogo pro Colorado e bom jogo pro Grêmio, né? Que vença o melhor. Vamos com mais músicas no programa aí, tio Nito, porque agora tá chegando. Gabriel, tu tinha égua lá fora?
0: Sim.
1: Não te chamava o louco das éguas?
0: Não.
1: Tu não é o louco das éguas?
0: Não, só ando.
1: Ah, tu só anda?
0: É.
1: E tu tinha égua lá fora?
0: Sim.
1: Como é o nome da tua égua?
0: Não sei.
1: Não lembro o nome da tua égua?
0: Petiça Gorda.
1: A Petiça Gorda?
0: É.
1: Então vai pro Gabriel Rojas, Petiça Gorda e o Louco das Éguas.

0: velho!
1: 5 da tarde e 4 minutos, Gabriel. 5 e 4. O Bicudinho tá escutando nós. Conhece o Bicudinho?
2: Sim.
1: Alô, Bicudinho, Colorado Bicudinho. Porco. O Bicudinho tá escutando a gente. Alô, Bicudinho. É, grande Colorado, né? Grande Colorado Bicudinho. Obrigado pela audiência, Bicudinho. Quem mais tá escutando nós, Gabriel? O Antônio?
2: Antônio Gaúcho.
1: Não, o outro Antônio.
2: Antônio Gaúcho.
1: Não, não, não. É o Antônio.
2: Antônio Gaúcho.
1: O Antônio.
2: Antônio Gaúcho.
1: Não, é tio do Leandro. Tio do Leandro Puerski. Olha aqui, ó. Ó.
3: O Antônio te mandou um abraço pra ti e pro Lúcio Mota.
1: O Lúcio Mota.
3: É, e ele pediu pro senhor tocar uma música pra ele. Não aperta Aparício do José Mendes, tá? Toca essa música pra nós aí de, em homenagem a ele.
1: Ei, meu amigo Antônio. E a Luna?
2: Antônio Gaúcho.
1: Um abraço pra nós. Antônio Gaúcho, é outro Antônio. A Luna também tá escutando a gente. Alô, Luna. Um abraço aí pra Luna. Obrigado pela audiência aí. Quem tá escutando nós, Gabriel?
2: Você mata.
1: Não, e sabe quem? A Dona Morena.
2: Dona Morena.
1: A Dona Morena, Lúcio Mota, tá escutando a gente com o rádio a todo vapor lá no passo. Alô, Dona Morena. Um beijão aí pra Dona Morena. Ela não perde o nosso programa. Dona Morena, um beijão aí, bom final de semana, Dona Morena, pra senhora e a sua família. Dona Morena, a Dona Morena.
2: Ei, vamos no posto do caldo de cana.
1: Ah, o seu Valente?
2: É.
1: O seu Valente?
2: É.
1: Ah, o seu Celso?
2: Seu Celso, eu quero.
1: Ué, quer um caldo de cana?
2: Quero.
1: Olha, seu Celso, ó, sabe o que ele fez? Olha aqui,
2: canha de litro?
1: Não, que canha de litro, rapaz? Ele fez melado.
2: Melado.
1: Melado fino.
2: É.
1: Olha aqui, ó. Tá fervendo o melado, ó.
2: É.
1: Melado fino de cana.
2: De cana?
1: É.
2: É, eu gosto.
1: Gosta?
2: Sim, quero.
1: É, quer melado de cana?
2: Quero.
1: Olha aqui, ó. Olha aqui, ó. O seu Celso fez melado fino. Tá escutando lá?
4: Viu, Aldelino? Diz pro Miguel, Gabriel, Rojas... Que eu lavei bastante cana pra moer pra terça-feira, ele comprar umas garrafinhas pra tomar, de litrão também, né? E eu aprontei agora o meu
2: lado fino,
4: vou levar terça-feira, tá pronto.
2: Quero!
4: Rápido pra fazer.
1: Olha, o seu Celso que disse que vai levar ali frente a Becker.
2: Frente a Becker?
1: É, frente a Becker, ali perto da câmara.
2: Vou.
1: Ele vai levar melado fino.
2: Melado fino.
1: Melado fino, tu viu aqui o tacho fervendo?
2: É.
1: Ele fez melado fino, ele é a dona Eleonora.
2: Sim.
1: E vai levar também, sabe o quê?
2: É.
1: Caldo de cana.
2: Caldo de cana eu quero.
1: É.
2: De litro.
1: De litro?
2: É.
1: Tu tem dinheiro?
2: De litro e meio.
1: De litro e meio?
2: Pode ser, quero.
1: Tá, então leva o dinheiro.
2: Eu tenho, só minha mãe.
1: Então pede o dinheiro pra mãe e vai lá e compra do seu Celso.
2: Vou.
1: Tá 5 pila a garrafinha de meio litro, o Gabriel vai com 1 pila lá e quer comprar, né, Gabriel?
2: Vou.
1: É, um abraço, seu Celso. Segunda-feira vai ter.
2: É, vou.
1: É, não, terça, segunda-feira é feriado.
2: É,
1: terça-feira. Um abraço pro seu Celso, ele leva alface.
2: Sim, quero, semana que vem.
1: É, alface, repolho.
2: Vou.
1: Cenoura.
2: Gosto.
1: É, tem também... É, melado fino.
2: Melado fino eu gosto.
1: Tem cara, ovo.
2: Cana, ovo.
1: Ovo crioulo.
2: Crioulo.
1: É ovo crioulo. Ei, tio Celso, aquele abraço, tio Celso, obrigado pela audiência. Quem mais tá com nós aí, sabe quem?
2: O João Abel.
1: Não, o Jorge. Buenas tardes, Bagual Véi, temos tentando um amargo escutando este baita programa. Obrigado, Jorge, conhece o Jorge?
2: Conheço.
1: O Jorge tá escutando o programa. E o Lúcio Mota, fala um pouco aí, Lúcio Mota. Fala um pouco aí. Fala um pouco.
2: Antônio.
1: Fala, pode falar.
2: É?
1: Fala aí.
2: É?
1: Lúcio Mota, onde é que tu andava?
2: Eu?
1: É.
2: Eu?
1: É, onde é que tu tava que não vinha trabalhar?
2: Fazia uma pira lá.
1: Ah, deu contra Mogango na semana
2: pra... Eu não dormi.
1: Ah, deu contra Mogango na semana pra Farroupilha?
2: Ah.
1: E aí tava dormindo?
2: Ah.
1: Ah, deu contra Mogango?
2: É, não para.
1: Não para? Não parou?
2: É. Não. Eu vou dormir.
1: Ah, o Mota rebotou dormir?
2: Não, é.
1: Ah.
2: Eu não quero.
1: Não queria dormir?
2: Oh.
1: Ah, deu contra Mogango.
2: É barriga cheia.
1: É, barriga, viu? Deu contra Mogango, não.
2: É barriga cheia.
1: Comeu demais na semana Farroupilha?
2: É, tá,
1: é, comeu demais, né?
2: É.
1: E aí deu contra Mogango.
2: É. Não, tá, uma pila não.
1: Mas não foi na semana Farroupilha? É, o que tu comeu que fez lá?
2: Cama. Na cama.
1: Na cama?
2: Dormi.
1: Ah, dormindo?
2: É.
1: Ah, não, então tá bom, tá dormindo. É. Tá dormindo. O Sebastião Andrade.
2: Agora tá bom,
1: agora. Agora tá bom, agora tá bom. Boa tarde. Comeu um X?
2: Moda,
1: o quê? Um X com café?
2: É.
1: Um X com café, hein?
2: X com café.
1: Como é que não vai fazer mal esse rapaz, hein? O Sebastião Andrade, boa tarde, Laudelino. Tá só bom. Na escuta, roda pra nós a filha do João Ventura com o Mano Lima. Tá bem, Sebastião Andrade. Aquele abraço, obrigado pela audiência. Tu conhece o Mauro Rocha?
2: Mauro Rocha eu gosto.
1: Lá da... Tu conhece?
2: Conheço.
1: É, lá da MC Forrageira. 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

0: de galinha.
1: Tem bloco de sal pra cavalo.
0: Pra cavalo eu tenho.
1: É, pra ovelha.
0: Ovelha não.
1: E pra bovino também.
0: Não.
1: É, e tem tudo lá.
0: Não, só galinha, tem um cachorro.
1: Lá fora?
0: Não, aqui na cidade, ah. Tem uma cadelinha pequena.
1: Ah, tem uma cadelinha?
0: E o gato.
1: E o gato?
0: Gato brabo.
1: E gato brabo, é?
0: Tem, lá em casa.
1: O gato com coleira?
0: É coleira.
1: É, o Frederico diz que teu gato usa coleira.
0: Usa, azul.
1: Azul?
0: É.
1: Ah, é, gato, é, que cor é teu, que pelo
0: é
1: teu
0: branco.
1: Gato? É branco. Pelo branco do teu gato?
0: Branco, castrado.
1: É castrado?
0: É,
1: quanto, como é o nome do teu gato?
0: É o gato.
1: Não tem nome?
0: Não.
1: Tem que botar o nome do teu gato. Bota o nome de Gabriel?
0: Não, Leão.
1: Leão?
0: Leão Marinho.
1: Ah, Leão Marinho. Então, um baita abraço aí para meu amigo Mauro. Tem ração lá no Mauro. Aqui,
0: tem.
1: Aqui na Borges do Canto e lá no Rincão. E no Rincão do Meio também tem.
0: É.
1: Tem também.
0: É. É,
1: tudo que eu falei aqui, tudo que tu precisar da agropecuária. Tem ferramenta, Lúcio Mota? Tem ferramenta? Tem enxada?
2: Não.
1: Ah?
2: Não.
1: Uma enxadinha pra ti?
2: Não quero.
1: Uma pá?
2: Não quero.
1: Tá bem, então. O homem não quer.
2: Não, me amo.
1: Ó, pra ti, né, Gabriel?
0: É.
1: Pode ser pra ti, né?
0: É.
1: Tá bom, então. Uma enxada pro Gabriel. Tem lá na MC Forrageira.
2: Quem mais?
1: Quem mais? Eu tô dando uma espiada aqui pra não esquecer de ninguém.
0: Quero quebrar a pasta, Lúcio.
1: Para, rapaz. Para em debrica. Para em debrica. Vocês nunca cederam. Meu amigo Manuel Fonseca. Conhece o Manuel Fonseca?
0: Sim.
1: O esposo da Gladys?
0: Sim.
1: Conhece?
0: Sim.
1: Isso, o Manuel Fonseca. Olá, Bagualo Velho, tudo tranquilo? O Manuel... O Manuel Fonseca tá na escuta do programa.
0: É.
1: Ele é lá do... ele é lá do CFTG Farroupilha. O que que tu é lá no Farroupilha?
0: Irmão.
2: Peão.
1: Tu é peão no Farroupilha?
0: Patrão.
1: É. Lá no Farroupilha?
0: Para!
1: Então espera um pouquinho.
0: O Kiko.
1: O Kiko?
0: É.
1: O que que tu é lá?
0: É peão.
1: Tu é peão?
0: É.
1: E no Tropilha?
0: Eu é patrão.
1: E no Boitatá?
0: Patrão.
1: E no Farroupilha tu é peão?
0: Meu amigo, eu peão, ó.
1: Agora tu é o peão, né?
0: O meu amigo, eu.
1: Não é teu amigo?
0: Não,
1: é
0: peão, ó.
1: Meu
0: patrão.
1: Meu amigo Mauro e André, alô, Mauro. O Mauro da Brigada.
0: É.
1: É, o Mauro da Brigada.
0: Mauro da Brigada, pé de porco.
1: Ó, rapaz, o Mauro é brabo, hein, chefe?
0: É.
1: O Mauro é brabo, hein? E a minha amiga Andréia, professora Andréia, aquele abraço, vai pra vocês aí, que barbaridade, cantando o programa, e depois o grupo Carqueja.
0: Olha, Zumbata.

0: Um abraço do Carqueja.
1: Olha a hora, Bagual Velho.
2: 5h21, 5h21. Um abraço no Carqueja, meu amigo Mauro e André. Um abraço do Carqueja pra vocês aí no Chocoaio do Pandeiro e o Tchê Barbaridade. E com o Carqueja aí pra frente e não tenseia. Não tenseia, Gabriel Rojas. Lúcio Mota, que é dia hoje?
3: Hoje é quarta.
2: Hoje é quarta?
3: É quarta-feira.
2: O dia de que é hoje, Lúcio?
3: Sábado.
2: Sábado, né?
3: É. Tomar banho.
2: Dia de tomar banho, né, Gabriel?
3: Ah. O Juba.
2: Ah, vai, eu. Vai namorar, Juba?
3: Eu.
2: Pô, pare.
3: Pare um pouquinho.
2: Olha, o Gabriel... O Gabriel, eu sou teu irmão. Aí, ó, toca aqui. Tá, mas o Gabriel disse que a Juba é dele. O Gabriel falou que a Juba é dele.
3: Juba.
2: Ah, foi embora?
3: Eu vou.
2: Ah, terminou contigo?
3: Eu tô.
2: Ah, tu arrumou outra? Minha amiga?
3: É.
2: Usa óculos?
3: É, daí, é Boitatá.
2: Do Boitatá?
3: É, uma pina.
2: E não quer mais a Juba?
3: Tá.
2: Então, parei um pouquinho.
3: Amiga.
2: A outra, tá. Aí tu não te define, diz que arrumou outra porque a Juba mandou embora. E agora eu falei, tu não quer mais.
3: Calma, pega a Juba pra mim.
2: Ah, tu vai falar pra Juba?
3: Fala pra
2: ela. Ah, vai falar pra ela.
3: Juba.
2: Ah, bueno. Aí tu te entende com a Juba. Tá aí, toca aqui. Ele tem que cumprimentar aqui. Toca aqui. Bueno, vamos fazer o seguinte, Gabriel.
3: É.
2: Lúcio Mota, vamos trazer o chasque da rádio, os reclames da cultura, mas fiquei, eu já volto com mais música aí, Tia Flori.
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1: Olha a hora, Bagual Velho!
2: 5h25, 5 horas da tarde, 25 minutos. 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
2: 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Lúcio Mota, meu irmão. Vai mandar um alô pra quem, mano?
0: Cadê quase?
2: Pra Juba?
0: Cadê o pai?
2: Lá da pai?
0: Fé do ovo.
2: Ah, tu é chefe?
0: Não é chefe, não.
2: Tu não é chefe?
0: Fé do rapaz.
2: Festa?
0: É o ovo.
2: Ah, vai ter festa?
0: Sim, vai levar Juba.
2: Vai levar Juba?
0: Com Juba.
2: Ah, bueno. Olha o Gabriel disse que vai levar Juba, ó.
0: Eu já casei com a Juba.
2: Ué,
0: meu nome é amiga.
2: É amiga do Gabriel?
0: É.
2: E tua?
0: Juba.
2: É.
0: Juba.
2: Então tá.
0: Vai levar Juba. Rapaz.
2: Vai levar na festa da...
0: Sábado é a festa.
2: Sábado é a festa.
0: Vamos.
2: Os meus amigos que estão lidando com a pecuária, meu amigo Vitor, Paulinho Mocelin,

0: lidando com a pecuária, então sorta, sorta todas, sorta os cavalos aí, Vitor.
1: Aqui vai um abraço do Grupo Rodeio, aos laçadores, domadores, jinetes e narradores de rodeios. Bravos homens!

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1: Mas oi, Galete Santiago Velho, do Boqueirão Jorge. Olha, nós ouvimos aí, Gabriel Rojas, Grupo Rodeio, é. Sorta Cavalo. E o Paulinho Mocelin lidando com a pecuária. 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
2: Olha que ele chegou ali.
1: Quem chegou?
2: Ah, o Pedoreto.
1: Rapaz, quem é aquele, Lúcio Mota? Quem é aquele que chegou?
2: Tuxuca.
1: Quem?
2: Tuxuca.
1: O Edson Dutra. O Edson. Quem?
2: Tuxuca.
1: Ah, ué, escutou ele de manhã?
2: Tuxuca, rádio, de manhã.
1: Exatamente, de manhã, né? O Edson Dutra. O Edson Dutra.
2: Danilo.
1: Gabriel. Sabe a dona, conhece a dona Tereza?
2: Tereza?
1: Conheço. Dona Tereza, lá do Passo da Barca.
2: Tereza Barca?
1: Isso, tá escutando o programa. Alô, Dona Tereza, lá do Bolicho Medeiro. Boa tarde.
2: Ei, dona... O que tu acha casar com a Manu?
1: Com a Manu?
2: Eu quero.
1: Quer?
2: Eu quero casar com a Juba.
1: Então, com a Manu ou com a Juba?
2: É Manu.
1: Bom, então, aí tu escolhe uma. Isso se elas te querer. O senhor Leomar, tu conhece?
2: Sim, conheço.
1: Seu Leomar Milbrat no Paraboi. Alô, seu Leomar Milbrat no Paraboi. Obrigado pela audiência, seu Leomar. A minha amiga Cláudia, lá no Rincão do Meio. Alô, Cláudia, no Rincão do Meio. Aquele abraço, Cláudia. Muito obrigado, toda a diretoria lá do Galpão, né, da Associação de Moradores do Rincão do Meio. Um grande abraço aí, Cláudia. Muito, muito obrigado aí pela audiência, amiga Cláudia. E este aqui, tu conhece, Gabriel? Esse aqui?
2: Esse é o Thiago Gaúcho.
1: O Thiago? É o Thiago Martins? Ele é da onde?
2: É da Pai.
1: Ele é da Pai, né? Olha, Lúcio Mota, ó. O Thiago, deixa eu abrir aqui pra ti. Ó, o Thiago.
2: O Thiago tá casado com a Eve.
1: É, teu colega da Pai, o Thiago. Alô, Thiago, obrigado pela audiência, Thiago.
2: Um beijo com o Thiago, com a Eve.
1: Tá casado?
2: Tá casado com a Eve, calou.
1: Azar, ah, Thiago.
2: Vai, ô.
3: Gabriel apareceu, vou mandar oi pro Gabriel.
1: Ei, Thiago, ó, teus colegas lá da Pai. Estão escutando o programa, o Thiago.
2: Semana que vem eu vou na Pai.
1: Vai?
2: Vou.
1: Então um abraço aí pro Thiago. 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
1: Na panela?
2: Eu não sei o que falar. Olha, o café da Lagamoto Certo, meu amor.
1: Tu sabe quem que tá de aniversário próximo dia 22? O Lúcio Mota vai estar de aniversário dia 22. Quantos anos, Lúcio Mota?
2: É?
1: Quantos anos tu vai fazer? 41?
2: É, 41. Menina.
1: 41 em cada perna.
2: Eu também vou.
1: Um burro orneia, outro baixa orelha, né? Um fala e outro escuta. Tá? Quando um burro orneia, outro.
2: Eu vou aí do aniversário do Lúcio.
1: Vai aí? Vai ter o quê?
2: Cadê
1: o
2: churrasco?
1: De quê?
2: Capichinho.
1: Ah, vai ter?
2: E sopa?
1: Oi, Lúcio, vai ter sopa no teu aniversário?
2: É, com o Gabriel.
1: Pro Gabriel, sopa, né?
2: Eu moto do campo.
1: Vai ter churrasco?
2: É, até toda.
1: O Lúcio Mota, próximo dia 20.
2: Com o Gabriel.
1: Próximo dia 22, o Lúcio Mota vai completar 59 anos.
2: Tô indo, Lúcio.
1: Tá, peraí, escuta, um fala e outro tá. Escuta. Quantos anos vai fazer, Lúcio? Vai estar de aniversário? Ele botou 41, né?
2: Não, Alemão, Lima.
1: O Manemar Lima. Tá, o Lúcio vai fazer 59 anos no próximo dia 22 de outubro, né, Lúcio? Então, os parabéns aí, antecipado pro Lúcio Mota.
2: Alô? Ô,
1: Duca, o Edson Dutra, vamos escutar mais músicas no programa porque tá chegando Tchê Garotos e o Chucro, Dom de Berço.
2: Tchau.

0: velho. 5 da tarde, 50 minutos, 5:50 ou 17:50. 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Tchê Garotos, Dom de Berço e o Tchê Barbaridade, sou gaúcho. Amiga Lena Araújo, lá no Rincão do Meio. Alô, professora Lena. Tchê, venha concorrer a prêmios incríveis. Quando, Laudelino? Dia 11, né, Lena? Dia 11, amanhã, às 14h30, um baita de um bingo, Lúcio Mota. Olha aqui o que vai ter nesse bingo lá do Rincão do Meio, ó. Primeira rodada, um peru, um fardo de refrigerante, 10 quilos de arroz na barra fundo, uma cesta básica e mais uma chaleira elétrica. Segunda rodada, na barra, 10 quilos de arroz, um fardo de cerveja e um jogo de copo fundo, uma cesta básica e uma chaleira elétrica. Terceira rodada, na barra, uma chaleira elétrica, mais um fardo de refrigerante fundo, 20 quilos de arroz, mais uma térmica e um fardo de cerveja. Aí mais, né, 20 de arroz, uma garrafa térmica e um fardo de cerveja. Olha aqui, quarta rodada, amanhã, 14h30, lá no Rincão do Meio, na associação lá, ó. Na barra, uma manta e 10 quilos de arroz, fundo, um leitão. Opa, um leitão e uma sanduicheira e mais um fardo de refrigerante. Tá bom, amanhã de tarde, lá no Rincão do Meio. Quinta rodada, uma cadeira de abrir, um fardo de cerveja e 10 quilos de arroz. Na barra, fundo, um leitão. Opa, um leitão, um ventilador e um fardo de refrigerante. Opa, tem mais uma rodada, ó. Sexta rodada e última, sexta e última, amanhã no Rincão do Meio. Na barra, uma chaleira elétrica e um fardo de cerveja, fundo, uma ovelha e um fardo de cerveja. Baita bingo, hein, Xê? Associação de Moradores do Rincão do Meio, amanhã, 3 cartelas por 25, 1 por 10 e 3 cartelas por 25, amanhã, 14h30 da tarde, começa o bingo lá no Rincão do Meio, né, professora Lena? Um grande abraço, muito obrigado pela audiência. Meu amigo Balbueno, obrigado, Bagual Véio, eu sei que posso contar contigo. Isso. Um baita abraço, meu amigo Balbueno, escutando a gente, ó, na escuta do teu programa, não perdemos nenhum programa teu. Meu amigo Balbueno, baita abraço, obrigado, Balbueno, aí pela audiência. Meu amigo Zé Pedro e a família no galpão da família, amiga Dereca, alô, Dereca, alô, Zé Pedro. Buenas, mano, velho, estamos na escuta, tomando um chimarrão com a erva mate tomeleiro. Tu pode me dar notícia se o rio cresce? E com quantos metros tá agora? Vamos descobrir. Vamos descobrir com o pessoal da Corporação de Bombeiro também. Meu amigo Zé Pedro, um grande abraço, muito obrigado pela audiência. Minha amiga Carmen, parabéns, boa tarde, um ótimo final de semana, bom feriado. Meu amigo, minha amiga Carmen, lá no bairro do Passo. Alô, Carmen, obrigado pela foto.
1: A Carmen!
0: Meu amigo Clademir Zanella, lá no São Miguel. Alô, São Miguel. Boa tarde, Laudelino. Na escuta, em São Miguel, manda uma música boa pro Jardel, Jacaré e Ronaldinho. O Ronaldinho, Jacaré e o Jardel. Um baita abraço pro Clademir Zanella e todos os amigos e família lá em São Miguel estão ouvindo a gente, né? Que coisa gaúcha. Super audiência, né? Super audiência aí do nosso programa. Vamos chegando. O Gabriel já foi embora. O Capieira já levantou o acampamento aqui do Gabriel Roca. Sete povos, tchê! Alô, seu João Renato Prauchner! Seu João Renato Prauchner, aquele abraço aí, sete povos, tchê! Deixa eu trazer aqui, meu amigo Edson, vou te mandar aí a sete povos, tchê, tá bem, Edson? 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
0: Sete Povos, tchê, seu João Renato Praus, dona Lucy, aquele abraço, muito obrigado pela audiência, pelo apoio, pelo patrocínio aqui no nosso programa, Sete Povos, tchê. 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
1: Tem parque hoje, parque?
0: Tem parque hoje, tem parque hoje. Eu? Não, eu não vou ir hoje. 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O projeto tá olhando. Vai cantar no programa a partir de agora. Então é contigo, Edson Dutra.

0: pai igual velho.
1: Olha aí, 6 da tarde e 8 minutos. Ouvimos aí o projeto Tauriano e o Chacreiro Disposto. Então nós vamos daqui a pouco agradecendo aos amigos, né? Porque já é 6 e pico, eu trabalho aqui por conta do comércio de ferros Pintou, alô Pintou! 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Tô dando uma espiada pra não esquecer de ninguém. As pessoas que me mandam. Thiago Martins, alô, Thiago Martins. Obrigado pela audiência. Vamos ver aqui, meu amigo Zenir. Mauro Rocha, da MC Forrageira. 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

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Bueno, vamos dando continuidade ao nosso programa, já praticamente já encerrando. E mandar um abraço pro Pedro Fonseca lá na Encruzilhada. Alô, Pedro Fonseca na Encruzilhada. Agradeço a Deus pelo privilégio de ter nos encontrado, né? Nos encontrado nas tardes de sábado, o programa do Bagual Véio, das 4 às 6, 6 e pouquinho. E já vou fazer um convite aí, né? Fazer um convite na segunda-feira, feriado. Estaremos aqui, né? Estaremos aqui o dia de Nossa Senhora Aparecida, o dia das crianças, né? Estaremos aqui com o programa O Entardecer na Querência. Gratos pela sua audiência, agradecer a Deus, agradecer à direção da Rádio Cultura que nos dá esta oportunidade de chegar trazendo alegria nas tardes de sábado. Obrigado, Edson Dutra, obrigado antes o nosso colega Bonimar Lima, o Vitor, né? O nosso colega Vitor, de manhã no programa do Boitatá, o Bonimar Lima que nos acompanhou. Dona Maria Lima, Bonimar Lima, toda a família lá na antena, nos transmissores da Rádio Cultura, lá na Zona Sul. Então a gente agradece todo mundo aí, pessoal do campo, pessoal da cidade, amigos que ouvem pela internet, um baita abraço. E quem vem lá da minha terra, Edson Dutra? É claro que é os serranos encerrando o nosso programa.

Dá uma baixadinha que eu não posso deixar de homenagear minha amiga, o filho amado da Amália, minha amiga Amália, lá no São Ramão, e meu amigo José. Boa tarde, Lauderino, quero pedir uma música bem gaúcha, oferecer pro meu filho Anderson, o Dedê, né, que amanhã está de aniversário fazendo 26 anos, né? E parece que foi ontem, seguri. Parabéns, Dedê, que Deus continue te abençoando. Muita saúde, muito amor dos pais José e Amália e do amigo Gabriel. Alô, Gabriel, Amália, José, então os parabéns pro Dedê lá em São Ramão, que está de aniversário, vai estar de aniversário amanhã. A fumaça, vai ter fumaça por lá com certeza. Então, os parabéns aqui do nosso programa, Dedê.

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fazendo sucesso, que a gente gravou em homenagem a esse grande rodeio. Tá aí o rodeio da Macari.

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